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2: Vinte e uma horas e um minuto.
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4: Olá, amigos, boa noite. Aqui é Sidney Ferreira e esta é a nova temporada do Jazz Livre. Ele nasceu na Carolina do Sul, nos Estados Unidos, em 1917. E ao lado do lendário Charlie Parker, foi um dos pais do bebop. Trompetista, bem-humorado e genial no improviso, Dizzy Gillespie é o tema do Jazz Livre de hoje. A imagem das bochechas projetadas como balões marcaram sua presença no mundo do jazz. Mas outra imagem característica de sua personalidade era o trompete inclinado. Há inclusive uma lenda contada sobre Dizzy que estaria na festa de aniversário de sua esposa em um clube de Manhattan quando um acidente entortou a campana do seu instrumento. Ele ficou encantado com o som que seu trompete adquiriu e incorporou o resultado como uma marca pessoal. Lendas à parte, né? O ouvido atento de Dizzy sempre o guiou para diferentes sonoridades, o que o levou a apreciar culturas musicais de fora dos Estados Unidos. Tocou e gravou discos no mundo inteiro. Nós vamos abrir o bloco inicial ouvindo um tema do disco Dizzy Digs Paris, de 1953, gravado na capital francesa. A música é They Can't Get Away From Me.

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1: Yes, acabamos de ouvir aí On the Sunny Side of the Street, de 1959. E antes ouvimos They Can't Take That Away From Me, do álbum Dizzy Digs Paris. O programa sobre Dizzy Gillespie não pode deixar de falar de Charlie Parker, claro, né? Assim como o programa sobre Charlie Parker não pode deixar de falar de Dizzy Gillespie. Bud and Dizzy, o somatório dos apelidos desta fantástica dupla de amigos, batiza o disco que os dois lançaram em 1952. Nele está o registro do trabalho de duas lendas do jazz, pais da consolidação do bebop, que trazem ao estúdio a qualidade musical e a forte amizade mantida entre os dois artistas. O resultado, uma obra memorável em 8 faixas, e nós vamos ouvir agora 2 delas. A primeira, nessa sequência agora, My Melancholy Baby, do álbum Bird and Dizzy, de 1952.

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1: Muito bem, acabamos de ouvir Mohawk, abrimos o bloco com My Melancholy Baby, ambas do disco Bird and Dizz, este álbum clássico que uniu dois grandes músicos e amigos, Charlie Parker e Dizzy Gillespie.

De samba rock e bossa nova presentes no álbum. Vamos lá então conferir Samba do disco Dizzy Gillespie e Trio Mocotó e aí conferir um pouquinho da qualidade do som que saiu dessa fusão, dessa mistura de culturas musicais. Vamos ouvir.

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1: Acabamos de ouvir I Let a Song Go Out of My Heart, do disco Dizzy and Gets. E abrimos o bloco com samba. Curtiu aí? O Dizzy Gillespie caindo no samba com o trio Mocotó. Uma joia que ficou perdida por mais de 30 anos. Até ser lançada em 2009. Só aqui no Jazz Livre vem para você ouvir isso, né? Dizzy tinha uma habilidade muito grande para formar parcerias, emprestando sua verve a outros músicos e ritmos, o que foi comum em toda a sua carreira. O álbum Have a Trumpet Will Excite traz uma outra vertente do trabalho de Dizzy, que nesse disco toca apenas em pequenas formações. O disco tem um refinamento econômico que faz os momentos de audácia e virtuosismo brilharem exatamente por isso ainda mais. As músicas trazem solos mais recortados, interessantes e que denotam a qualidade de Dizzy, desta vez acompanhado por um ou dois instrumentos. Vamos iniciar o bloco agora com My Man, um tema executado por trompete e piano.

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1: Acabamos de ouvir Moon Glow, abrimos o bloco com My Man, ambos temas do disco Have a Trumpet Will Excite, de 1959. Dizzy possuía um senso de humor bastante irreverente, que chegou a render alguns problemas para o músico ao longo da vida. Agora, nada se compara à sua campanha para presidente.

presidência dos Estados Unidos em 1964. Imagina, Dizzy propunha um governo com a elegância de Duke Ellington como secretário de Estado, Miles Davis como chefe da CIA, Louis Armstrong como ministro da Agricultura e Thelonious Monk como ministro viajante. Imagina um governo desse. E como ponto alto da candidatura, ainda a ideia era alterar o nome da Casa Branca para Blues House. Foi uma candidatura de provocação, lógico, sem chance de ganhar, lançada mais como protesto contra a guerra do Vietnã e o racismo nos Estados Unidos daquela época. A campanha teve até uma trilha, uma versão de Salt Peanuts, adaptada para Vote Dizzy. O trompetista, obviamente, não venceu a eleição e a Casa Branca perdeu as grandes noites musicais daquele gabinete de governo. Vamos ouvir o tema de campanha, Salt Peanuts, na versão original composta por Dizzy Gillespie, em 1942.

0: Maravilha, gostou? Acabamos de ouvir Caravan, do álbum Oscar Peterson e Dizzy Gillespie. Nós abrimos o bloco com Salt Peanuts, um clássico da obra de Dizzy Gillespie, escrita em 1942. Um dos maiores e mais conhecidos trompetistas do jazz, dispensa comentários, né? Dizzy Gillespie construiu uma obra onde se fundem um trabalho autoral intenso, uma execução primorosa e um instinto inspirado na hora de fazer parcerias e visitar outros ritmos mundiais. Espero que você tenha gostado desse Jazz Livre especial com Dizzy Gillespie. O programa fica por aqui. O Jazz Livre tem coordenação de Rodrigo Soprana, produção de Carlos Soca e trabalhos técnicos do Lucas Alexandre. Eu sou o Sidney Ferreira e espero você no próximo programa. Boa noite.
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2: Vinte e duas horas e dois minutos.
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Leni Andrade, claro. E Estamos Aí, de Durval Ferreira, Maurício Einhorn e Regina Werneck. É quase um hino do samba jazz, não? Eu sou o Rui Castro e esse é o terceiro programa da nossa série, dessa vez trazendo uma variante explosiva do samba jazz, a das grandes vozes que se destacaram no gênero. Os cantores de samba jazz eram diferentes dos de bossa nova. Precisavam ter potência vocal, swing, capacidade de brincar com a divisão rítmica da música e de improvisar. O vocal do samba jazz não era intimista como o do banquinho.

e violão. Tinha que competir com todos aqueles trompetes, saxofones e com a bateria que fazia tremer as paredes do Beco das Garrafas. Leni Andrade era também pianista, sabia? Ela começou muito jovem no Beco das Garrafas, no início dos anos 60. No começo, cantava música romântica e samba-canção, mas só encontrou sua voz quando começou a gravar as coisas mais modernas que estavam sendo feitas, ou seja, o samba-jazz. Estamos Aí virou quase um sinônimo do samba-jazz vocal, pois tem toda a potência do gênero e permite o scat singing, ou improvisação vocal, em que Leni era mestra. Todo mundo achava que Leni se inspirava em Ella Fitzgerald, mas ela dizia que não, que aprender scat singing com Dolores Duran. Você acha impossível? Pois escute essa pequena prova numa gravação de Dolores, de Fim de Caso, que ela própria compôs.

Mas vamos a mais Lelê Andrade, agora interpretando Samba de Rei, seguida de Peri Ribeiro com Samba do Dom Natural. As duas músicas são de Pingarelho e Marcos Vasconcelos. E neste mesmo bloco, Lenny e Peri juntos esbanjando swing em Vivo Sonhando de Tom Jobim.

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Samba de Rei com Lelê Andrade e Samba do Dom Natural com Peri Ribeiro, as duas saídas do violão e do lápis da dupla Pingarilho e Márcio Vasconcelos, que eram econômicos até demais para compor. Tudo que fizeram foi bom, mas podiam ter feito muito mais. E depois, Vivo Sonhando, de Tom Jobim, com Leni e Peri, cantando juntos no show Gemini 5, de 1965, em que eram acompanhados pelo Bossa 3 e Luiz Carlos Vinhas. Peri Ribeiro teve uma trajetória parecida com a de Leni.

Lenny Andrade. Os dois começaram pelo romântico e depois passaram para uma coisa mais vigorosa. Peri, sendo filho de Dalva de Oliveira e Erivelto Martins, tinha sido formado pelo samba-canção, mas sempre foi ligado ao pessoal da Bossa Nova, só que com um gogó que eles não tinham. Daí a brincadeira de Ronaldo Bosco, que Peri era o Pavarotti da Bossa Nova. Mas não era nada disso. O que ele era o Peri do samba jazz. Mas seria preciso quebrar cristais para dar um tom de samba jazz ao que se cantava? Vamos ouvir o que Silvia Teles e Lúcio Alves tinham a nos dizer sobre isso.

Primeiro, Balanço Zona Sul, de Tito Mate, com Silvinha Teles. Depois tivemos ela e Lúcio Alves dando um show de domínio vocal ao cantar ao mesmo tempo duas músicas de Tom, Esse Seu Olhar e Só em Teus Braços. As duas músicas têm uma harmonia igual e melodias parecidas, né? Lúcio entra na música de Silvinha e Silvinha na de Lúcio e dá tudo certo. E por último, Lúcio cantando Moça da Praia, de Roberto Menescal e Ronaldo Boscoli. Moça da Praia foi um dos primeiros standards da bossa nova. Todo mundo cantava, até que injustamente foi sendo esquecido aos poucos. Em 1962, o pianista Luiz Essa, ao lado de Bebeto Castilho e Elcio Milito, criou o primeiro trio moderno brasileiro, o Tamba Trio, que não era só instrumental, era vocal também. Todos cantavam. Era Luizinho ao piano, Bebeto na flauta e no contrabaixo, usando playback, e Elcio na bateria. Elcio Milito inventou uma bateria diferente, chamada Tamba, daí o nome do grupo e do número que você vai ouvir.

Tamba, de Luiz Essa com o Tamba Trio. O trio é uma formação clássica do jazz em todos os lugares. No Brasil dos anos 50, eles eram uma formação suave e sofisticada, como o trio Surdina, ideal para as pequenas boates. O Tamba Trio botou todo o peso do samba jazz neles. O Tamba nasceu para acompanhar a cantora Maísa numa turnê para Argentina, Chile e Uruguai, em 1961. Na volta da excursão, eles liberaram a Maísa e ficaram independentes. Ótimo! Quando começou a diáspora da música brasileira, a partir de 1966-67, o Tamba Trio foi para o México, onde se tornou o Tamba 4. Isso porque Bebeto passou a tocar só flauta e o contrabaixo ficou a cargo de Dório, enquanto Ohana substituiu Elcio Milito, que tinha ido embora para os Estados Unidos. Mas com Luizinho e Bebeto no palco, o Tamba era sempre o Tamba.

0: Samba Blin de Orlandivo com o Tamba 4. E por falar em 4, o que você ouviu depois foi Tema para 4, com os Cariocas, claro. Era uma composição e um arranjo de Severino Filho, líder do conjunto. Tema para 4 é diferente de tudo que os Cariocas já tinham gravado. Um vocalize sem letra, em alta velocidade, cheio de obstáculos, à altura dos melhores conjuntos vocais americanos.
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1: É demais, não? Elza Soares e o baterista Wilson das Neves, numa interpretação como você nunca tinha ouvido, da popularíssima Deixa Isso Pra Lá, de Alberto Paes e Edson Menezes. Elza era uma cantora de samba, mas a liberdade que tomava com as músicas a aproximava do jazz. E sempre foi assim desde o começo. Não conseguia cantar uma música duas vezes do mesmo jeito. E o que dizer de Wilson das Neves na bateria? Quem estava seguindo quem? Elza improvisava e o Wilson ia atrás, ou era o Wilson que batia uma frase e Elza que ia atrás? Outro que fazia o que queria com a voz era o Wilson Simonal. Assim como a Elza, Simonal via cada canção apenas como matéria-prima para o seu virtuosismo. Mas não é isso samba jazz?

Lobo Bobo, de Carlos Lira e Ronaldo Boscoli, e Nanã, de Moacir Santos e Mário Telles, com Simonal. Simonal começou como cantor pop, e o samba jazz, graças às orientações de Ronaldo Boscoli, foi para ele um upgrade. Sarah Vaughan, quando esteve no Brasil, ficou louca por ele. Eles cantaram juntos The Shadow Girl Smile, num programa de televisão que está no YouTube, e é sensacional.

Outro brasileiro por quem a Sarah Vaughan se encantou e tentou até levar para os Estados Unidos foi Johnny Alf. Esse sempre foi moderno. Foi bossa nova antes da bossa nova, samba jazz antes do samba jazz, isso como compositor e como cantor. Nenhuma frase musical estava salva de suas contorções e distorções de acordo com o que ele queria dizer. Então, encerrando esse programa, vamos a Johnny Alf, em 1961. São os três primeiros grandes clássicos dele, compostos alguns anos antes, que passaram todo aquele tempo na gaveta à espera de uma gravadora que se atrevesse a recebê-los. Pois é, o Brasil é assim, né? 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
1: Ilusão à toa, rapaz de bem e céu e mar. As três com e de Johnny Alf. E assim fechamos mais esse programa sobre o samba jazz. No próximo, mais vozes do gênero, como Wanda Sá, Jorge Ben e, como não poderia deixar de ser, o Brasil 66 de Sérgio Mendes. Não perca!
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1: Vinte e três horas e 2 minutos.
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0: Lado A, de volta à aquarela.
1: Era 1979. Sentado num caixote durante um ensaio, João Gilberto descrevia, com uma incrível disposição para encarar uma coletiva de imprensa, o seu sentimento de volta. Eu vi sim, da janela do meu quarto, um soldado de guarda, mosquetão e tudo, ali no forte de Copacabana. De repente, à luz da tarde ensolarada de quinta-feira, o soldado começou a dançar, gingando o corpo e sapateando. Eu juro que era um samba. Então acreditei de vez. Eu estava no Rio de Janeiro, no Brasil, afinal.

Foram 14 anos morando nos Estados Unidos e dois no México. João Gilberto sentia falta do seu Brasil. Mas, quando aqui esteve em 1971, queixou-se do tempo fechado. E ele não falava das nuvens que avistara da janela, mas da asfixia dos anos de chumbo. Sentindo-se pronto para ficar, em 1979, aludiu assim à abertura democrática, como sempre, com suas parábolas de menino e luminosidade feliniana, um soldado que sambava. Ele também foi direto e entusiasmado. Claro que me interesso por tudo, a abertura, os novos partidos, isso tudo. Eu quero que a liberdade seja um estado de fato e de direito. Sinto o ar um pouquinho mais leve agora. Sei que estamos no final de um processo político e social e no começo de algo ainda a ser definido e construído. O que? Não sei, mas confio, disse João. A volta de João Gilberto ao Brasil em 1979 abreviou o fim da ditadura militar instalada havia 15 anos. A afirmação parece exagerada, não? Tanto mais por envolver um nome que nunca fora associado à conturbada vida política do país e que, sabiamente, sempre se mostrou pessoalmente avesso e artisticamente refratário a hipérboles como essa. Mas a assertiva tem certa verdade de clarividência literária, pois a chegada de João coincidiu com um momento de esperança. Ele desembarcava enquanto as rádios do país inteiro tocavam O Bêbado e a Equilibrista e Tô Voltando, senhas e hinos para a campanha e comemoração pela anistia. No conto O Concerto de João Gilberto no Rio de Janeiro, o autor Sérgio Santana plasmou esse retorno com a bela imagem de um João chegando e espantando para bem longe um urubu, símbolo da Condor Filmes, produtora fictícia, com esse nome de Operação Yankee, que andou por aqui realizando uns longas de terror protagonizados por um esquadrão. Os filmes acabavam sempre em alguma desova de defunto que aparecia boiando e ruído pelo urubu em algum córrego da Baixada Fluminense. O baiano, vindo do estrangeiro, seria o antagonista, afinado e silencioso.

O contista escrevera que João Gilberto era também um exilado. Um exilado musical. Parecia ser por lá um agente infiltrado, um contracondor. Mas, quando já por aqui, de volta, em entrevista ao Globo, João afirmava, abre aspas, eu estava lá nos Estados Unidos, mas sempre estive aqui no Brasil, em coração e pensamento. Meu trabalho foi sempre com a música brasileira, com o samba, nossa música infinita. Aquilo que as pessoas chamam de bossa nova e que eu chamo de samba. Fazer essa música lá fora é fácil. Eles nos respeitam. Vêm, vão gerações e o amor e a admiração aumentam pela nossa música. Muito mais do que aqui, no Brasil. Esta é a verdade. O respeito maior é deles e não o nosso. Fecha aspas. Ele tinha a intenção de trazer no case do violão também uma lufada de otimismo e autoestima. O Brasil seria o seu assunto obsessivo. Por exemplo, comentando, vidrado que era em futebol, sobretudo em seu Vasco da Gama, a partir da radiografia que fazia da seleção de Coutinho. Por ele, diagnosticada como jogando presa, sem alegria, sem criatividade, o que não poderia faltar ao seu Brasil. É por essa época também que ele deixará seu repertório repleto de sambas exaltação, sempre tocados e cantados com a graça altiva de quem deu ao tio Sam um molho que melhorou seu prato. Para comunicar esse bem-querer ao país, jamais se viu um João Gilberto tão público, com shows irradiados pelos dials e transmitidos pelas televisões. A sua recepção de gala e o marco de seu retorno, de fato, se deram em 1980. Na TV Globo, sob comando de Daniel Filho e direção musical de Guto Graça Mello, armou-se uma doce operação de guerra. Com os bastidores em silêncio, equipe toda caminhando de tênis, fazendo o mínimo possível de ruído e comentando aos cochichos a tensão e emoção que a figura daquele lépido e calado João Gilberto despertava. Em 5 de setembro, ia ao ar o especial Grandes Nomes, João Gilberto Prado Pereira de Oliveira. Esse Prado, aliás, foi um equívoco providencial. João não tinha seu nome de registro, mas o considerou uma homenagem à sua mãe, Martinha do Prado, a Dona Patu, que, além de ser o seu xodó máximo, andava adoecida lá em Juazeiro. E quando sentou no praticável dos Estúdios Globo e apareceu sob o lettering de seu nome mais que completo, João homenageou a mãe e fez a sua declaração de amor pelo Brasil. Iniciou seu concerto sorrindo em frente às câmeras e atacou com a aquarela de Ari Barroso. O desfecho do show foi também um samba exaltação. De Davi Nasser e Alcir Pires Vermelho, João tocou a Canta Brasil, que ensaiava desde 1973, mas sentia que ainda não havia ambiente para gravá-la. Tão agravado e combalido o país estava. Sem nenhum traço de ufanismo estadunovista, a cena brasileira de 1941, como consta da etiqueta dos 78 rotações de Francisco Alves, quase 40 anos depois, foi levada à casa dos brasileiros por um João Gilberto, aparentando pairar com o samba de seu violão sobre as cordas do maestro Lindolfo Gaia, movendo-se como ondas no céu, no mar, na terra. João convidava o Brasil para cantar, observar com certa melancólica distância o mito das três raças tristes, para, quem sabe um dia, transformá-lo numa verdadeira mistura de vozes. Era preciso cantar suas belezas. João desejava um continente a caminhar, um gigante em movimento. E esse será o nosso assunto nesse programa de amor pelo Brasil, por João Gilberto, pelo Brasil de João Gilberto. O disco que gravou com Caetano Veloso, Gilberto Gil, Maria Bethânia, e também o país que, na expressão mais comovida de sua música, ele ainda nos ensina a ouvir em sua voz enternecida.

Dizem que em algum lugar, parece que no Brasil, existe um homem feliz. Escreveu o poeta Mayakovsky sobre a distância que sentia da felicidade. Mas esse verso bem servia a João Gilberto naquele começo da década de 80. Feliz, porque próximo de sua gente, em sua quietude, ele fazia mil planos. O mais importante, de certo, era gravar o seu disco com Caetano Veloso e Gilberto Gil. A inspiração para o projeto nasceu num quarto de hotel em São Paulo. Quando, madrugada dentro, os três cantaram a Aquarela do Brasil. O LP precisava ser caprichado, pois era seu retorno aos estúdios brasileiros após 20 anos e também a comemoração de seus 50 anos, a serem completados em 10 de junho de 1981. Carro parado numa esquina da Vieira Solto, João Gilberto começou a falar de sua geração para Caetano Veloso, sobre artistas que chegavam a meio século e que, abre aspas, projetaram um Brasil de força e alegria, um Brasil que fosse o Brasil imerso e feliz em sua própria beleza. Ou será que ele vai ter que ter sempre essa beleza pobre, humilde, essa beleza dos derrotados? Não quero essa beleza assim para os brasileiros. Fecha aspas. Caetano, atento a tudo, tinha entendido o recado e reproduziu as palavras do guru ao Jornal do Brasil. O obsessivo assunto Brasil, como dissemos, ia além daquela aquarela ensaiada. Na verdade, com o samba de Ari Barroso, João já estava fisgando seus conterrâneos. Não era só Caetano que tinha um projeto Brasil, que, mesmo na deprê, chama-se um Gilberto Gil, como cantaria em Jeito de Corpo, naquele mesmo 1981. Convites feitos e aceitos, era hora de começar os ensaios. Num apartamento do Leblon, a cozinheira Edna era um quarto elemento indispensável, preparando apenas receitas baianas. João, Gil e Caetano assistiam à televisão, comentavam as notícias, conversavam sobre o Brasil, e os baianos mais moços tomavam lições sobre yoga e a poesia de Drummond. João, sentado em Lótus, começava então a passar os primeiros acordes, quando na madrugada apenas eles poderiam ser ouvidos. Ensaiaram Maria, de Ari Barroso, também Menino do Rio e Estrela, dos dois ali presentes, e centenas de outras canções foram ensaiadas. Mas João queria um Brasil essencial. Levava os amigos ao transe, com as canções mantrificadas em seu canto. Ao Globo, Caetano comentava encantado. Abre aspas. O João tem um pé no mestre oriental. Ele tem esta coisa. Por exemplo, às vezes ele ficava horas falando de como é bonito ouvir Dorival Caymmi falar. A gente teve 3 sessões de gravações. Ele chegava, tocava violão, a gente cantava uníssono e terminavam as gravações. Mas até ter essas 3 sessões de gravações, durou meses. A gente tendo ensaios com ele que não tinha nada de semelhante com o que se chama de ensaio. Por exemplo, um dos ensaios podia ser ir procurar o Bororó às 5 horas da manhã na Fiorentina para conversar. Fecha aspas. Foram 10 sessões de estúdios, com o disco sendo gravado em apenas 3. Luz baixa indireta, microfones posicionados em um semicírculo. A equalização ficava por conta de Guto Grassamelo, que imitava a voz e o violão de João, deixando tudo pronto para os três cantarem e sem fones de ouvidos, apenas embebidos pela emissão guiada por João Gilberto. Foi também Guto responsável por levar as fitas para Los Angeles, a fim de serem mixadas e receberem os arranjos de sopros, cordas, piano e teclados escritos por Johnny Mandel, o escolhido por João. Em 9 meses de gestação, uma dúzia de mixagens foi feita até que ele considerasse o resultado razoável. Com um projeto gráfico de Rogério Duarte e fotos de Rogério Sganzerla, aliás, autor de um curto homônimo em que se vê algumas sessões no estúdio com os baianos até dançando, estava pronto o Brasil. Era o 10º disco de João Gilberto, a ser lançado no 10 de junho de seu aniversário de 50 anos. Com tantos números redondos, a estreia soava cabalística, mas João não tinha afeição por numerologia. Ele era um católico apostólico baiano.
Quando lhe perguntavam sobre quando viria o próximo disco, respondia que apenas quando Exu estivesse bem. Ao mesmo tempo em que recitava de cor o Om, o mantra sagrado do hinduísmo, ele rezava para Santa Clara e também citava partes inteiras da autobiografia de Ogananda. Abaixo de uma tela em branco, talvez o símbolo máximo de seu estar no mundo, pois o pintava e tentava organizá-lo com as cores e volumes de sua criação, no móvel de sua sala havia uma imagem do seu glorioso São Jorge, ladeada por uma estatuinha de São João, o seu protetor onomástico, e também uma relíquia de outro santinho de sua devoção. Em uma redoma, uma luva do pugilista e militante Muhammad Ali. Autenticada, ele gostava de frisar. A sua forma de crer era brasileira, sincrética e não catequética. Dizia: a música e a yoga são as minhas formas de conversar com Deus. E nós abrimos esse parênteses porque João incumbiu Regina Echeverria, assessora de imprensa da Warner, de enviar o disco Brasil para ser transmitido em uma rádio de Aparecida do Norte, cidade onde fica o Santuário Nacional de Nossa Senhora Aparecida. E assim, uma estreia distante das grandes emissoras foi motivo. Acabou sendo noticiada como uma extravagância de João e causou estranhamento, mas apenas entre aqueles que desconheciam que a santa é a padroeira do Brasil, ou não privaram do mistério da espiritualidade do guru, que, por aqueles meses, também estava muito sensibilizado pela morte da mãe, uma mulher muito devota. Ele, como escreveu Joyce Moreno, que nos ensinou a carregar nossos violões como quem carrega a nossa cruz, voltava de seu luto em Juazeiro e acenava para o Brasil com o seu Brasil, feito um romeiro. Caetano Veloso disse: todo o trabalho foi, na verdade, um exercício que nos preparou para dizer uma oração pelo Brasil.

com João colocando sob proteção divina a terra morena, que sempre cantou e cantaria em seu Brasil. Aliás, Caetano Veloso, sempre um grande pensador, ficou às voltas com o sentido que João deixou mais expressivo ao cantar a Aquarela do Brasil, pórtico do disco. O samba exaltação considerado um hino não oficial, em que, despretensiosamente, Ari Barroso chama o país de meu mulato. E, com a dicção antirretórica que João nos ensinou, diversa do gogó possante de Francisco Alves na clássica gravação, essa proximidade carinhosa surge ainda mais proeminente na interpretação dos Três Baianos. Até aquele 1981, a Aquarela já tinha sido gravada cerca de 200 vezes, no Brasil e no exterior, desde que fora lançada em 1939. Contrariando todas as expectativas de novidades que sempre cercam os lançamentos, João Gilberto a escolheu para fazer a sua saudação inicial ao Brasil. Edinha Diniz, em seu ensaio A Grande Síntese, título mais apropriado à obra de João Impossível, escreve, abre aspas, cobram do artista incessantemente canções novas, repertório novo, como se o novo estivesse na canção, no tema, e ele fosse um mero intérprete de canções. Para um artista de seu porte e um performer de sua excepcionalidade, a criação está no que ele faz com a canção. Além de que, a recriação contínua e permanente dos mesmos temas lhe permite tornar a temática mais densa. Exigir repertório novo é insistir no conteúdo em detrimento da forma, expressão mais elevada. Fecha aspas. Essa expressão estará na Aquarela do Brasil, de João Gilberto, levando o samba exaltação ao gesto de seus afetos presentes em sua recriação, assim adensando a temática de Ari Barroso. João lima o verso Brasil para mim e o transforma em um Brasil total, plástico, malemolente, amoroso, observado em perspectiva amiga. E assim, o até então cantado olhar indiscreto da letra original surge agora como indiferente, com o traço de uma sensualidade muito mais sutil, tão bem representada pela articulação de Caetano Veloso. Gilberto Gil, notará o professor Walter Garcia, em seu ensaio Radicalismos à Brasileira, parece mal se conter, como se a emissão represasse uma energia que precisaria soar com maior intensidade. Trata-se de uma voz pautada, sobretudo pela alegria. Já o Feiticeiro de Juazeiro, com auxílio gestual da harpa de Stella Castellucci, o ouvinte perceberá, abria a cortina do passado e o observava, assentado que estava na construção do presente de seu Brasil, que desejava, feliz e imerso em sua própria beleza, como tinha dito a Caetano, que completava. Ele sabia que nós sabíamos, porque estávamos ali. Não era uma questão bairrista, regionalista, não era o fato de sermos baianos que importava, era o fato de sermos poetas. Ele dizia, como é lindo a Aquarela do Brasil, com nós três cantando, três poetas brasileiros, cada um se levantando e dizendo sua versão do Brasil.

Era nesse movimento de abrir a cortina do passado que João Gilberto demonstrava a matéria-prima para as artes de sua recriação, colocando em sua órbita toda uma tradição, sim, mas de um Brasil lindo e trigueiro, brejeiro, isto é, brincante, sem o bolor do chauvinismo fascistizante ou as tintas do vanguardeiro exotismo estetizante, que tantas vezes rondou o nacionalismo, essa palavra instável, como avaliou Antônio Cândido em nossa história política. A um só tempo, a música de João abre a cortina do passado para que se seja visto e consertado, e para que o moderno, ele, seja levado à ribalta com o seu Brasil inzoneiro, esse palavrão da arqueologia de Ary Barroso, cujo verbete poderia ser composto por um texto que Glauber Rocha remeteu a Paulo Francis na revista Status, em 1968. Lemos. Abre aspas. Puxa, Francis, aqui com João Gilberto na casa do Gato Barbieri, eu ouço um bolero, um tango e aquarela do Brasil, e com a sagrada experiência de presenciar a criação. João é um deus, canta sem idioma, a sua voz é um instrumento. Os americanos deste clube snob, que é o Rainbow não sei o quê, estão chupando o dedo diante do baiano cantando Luiz Gonzaga. Sabe o que o João respondeu para os jornalistas quando lhe perguntaram por que não trocava Nova York por São Francisco? Nova York é mais tam, tam, tam. Cantarolou João e, em seguida, saiu pela rua 42 sapateando igualzinho Fred Astaire e numa liberdade de anjo. Pessoa mais livre e desimpedida que já vi na vida. Fecha aspas. É, o baiano tinha um molho, não? Era inzoneiro. Sem idioma, como disse Glauber Rocha, poderia cantar sambas exaltação, o baião do velho Lua ou standards de jazz. E nesses, apresentava altivez de artista internacional de incorrigível sotaque baiano, face aos gringos. E também um antídoto contra a discussão interna e ociosa de um nacionalismo patrioteiro. Com o auxílio do jazófilo Haroldo Barbosa, seu ídolo, é o que João fará na faixa seguinte de seu Brasil. A disse alguém, o Foxtrot All of Me de Gerald Marx e Seymour Simons, vertido por Haroldo, que deu a ele imagens muito mais leves que You Took the Part That Once Was My Heart, da súplice letra original. E assim se fez presente na feição do repertório de João desde a década de 1950, interpretando junto aos Garotos da Lua, o conjunto vocal que o acolhera como crooner em seu primeiro trabalho quando chegou ao Rio de Janeiro. Agora, no conjunto de dois Gilbertos e um Veloso, a disse alguém entoada em uníssono, sem abertura e sobreposição de vozes comuns aos grupos vocais da primeira metade do século XX. E, fazendo uma parte à fala de Glauber Rocha, e valendo-nos de um xiste do professor Walter Garcia, a voz, no caso, as vozes, não é um instrumento, porque instrumento não fala, toca. E nos é dispensado discorrer pela milésima vez acerca do zelo de João para que sua música comunicasse os versos com a precisão absoluta de seus sentidos, com o imprescindível contorno melodioso de nossa oralidade e a impressionante articulação de quem despe a emissão de artifícios extra e antimusicais. Como Fred Astaire atuando, que, segundo Caetano Veloso, João imitara também durante os ensaios, não se sabe onde termina um passo de quem anda e se inicia o passo de quem dança. A radicalidade de João está num jogo de equilíbrio sobre o fio da navalha. A dicção quase falada que ilumina o verso cantado, como quem o demonstra. O canto que retroilumina a palavra quase dita para demonstrar o núcleo de sua musicalidade. Na gravação de Disse Alguém, fica evidente o rigor de João ensaiando os seus discípulos e o resultado de seu canto hipnótico sem truques, o fruto de sua disciplina encantatória. O crítico de arte Ronaldo Brito nos auxilia, e a partir da apreciação de três vozes que gravaram All of Me, e Disse Alguém, e que, para ele, alcançaram o paradigma da nova sensibilidade urbana. Primeiro, Billie Holiday, depois, Frank Sinatra e, por último, João Gilberto, respectivamente o id, o ego e o superego da canção. Lady Day,
trouxe à flor da pele as pulsões do desejo, a libido flutuante, indecisa e dispersa das metrópoles. O seu equivalente pictórico é Picasso, o primeiro a passar o suor do corpo para a tela.

Já o The Voice é o Apolíneo, as ilusões do ego. Em sua forma redonda, bem acabada, como Matisse, tudo no canto de Sinatra se passa na superfície. Começa e acaba nos limites de sua duração. Não remete a mais nada, senão ao pleno estar no mundo.

Mas e João, o superego? Ainda nas palavras do crítico, é menos uma perfeição estética que uma perfeição moral. Busca a quintessência, tendo a música como o único modo de estruturar o real. É como, em Mondrian, a arte que conduz a si mesma. João é educação sentimental, afinação dos sentimentos, sem o sangrar das desilusões na voz e sem falsear na voz as desilusões produzidas pelo mundo. Cristalino, ele até depurou do seu repertório um pequeno salão, o refúgio dos destinados a sofrer que buscam na dança o prazer que a vida lhes tirou. Quando cantava, em seu primeiro 78 rotações solo, A Meia Luz, diante de Almeida. No lusco-fusco de sua genialidade, ainda introvertida pela imitação dos véus de tênues vibratos de Orlando Silva, e dos versos, então aferrados a certa morbeza do samba-canção. Agora, a educação sentimental total no conselho a um coração. Convém descansar. Coração que é o salão dourado, para as expansões apenas da clarineta que fará lembrar uma outra gravação histórica de All of Me, a do rascante sétimo, Louis Armstrong e seu trompete. Também o contrabaixo de Jim Hugart, as escalas em cluster de Claire Fisher e as vassourinhas de Joey Correro deixarão bem claro que o americano Johnny Mandel se sentiu muito em casa ao arranjar o standard. Mas quem deu régua e compasso para a delicadeza, mais evidente que a dinâmica jazz, foi o nosso Aster de Juazeiro, sua disciplina e seu coração brasileiro, onde o amor sempre dança. Um convite para o ouvinte. Agora, ouça Disse Alguém Comigo e imagine João Gilberto sapateando, fazendo step, tap, hop, com os passos de seus lustrosos sapatos de verniz conduzidos pelo baixo. Eu sei, bem sei, que feliz serás.

E o Brasil de João Gilberto segue na mesma senda da década de 1940, mas passando do foxtrot ao samba. E olha, é um samba de sua especial afeição, porque quando recém-chegado ao Rio de Janeiro para integrar o Garotos da Lua, a canção o emocionava por levá-lo de volta a Salvador, onde começara a cantar na Rádio Sociedade da Bahia, a cidade magistralmente ilustrada por Denis Brian, em Bahia, com H. João contava o seu encontro, em 1966, com o compositor. Vencia a timidez, ele disse que seu samba cantava Salvador com perfeição. Seus sobrados, igrejas, santos, ladeiras e montes, tal qual um postal, disse. Mas acontece que Brian era paulista, de Campinas, o que levou o baiano a perguntar quantas vezes estivera na Bahia para escrevê-la assim, com tal perfeição. O campineiro respondeu: Nunca fui. Sei que é bacana, porque os sambas dizem isso. João então ficou encantado. Bahia com H fez sucesso em 1947, lançada por Francisco Alves. Um êxito que foi reeditado no ano seguinte, quando esse samba exaltação integrou a trilha de Poeira de Estrelas, um filme de Moacir Fenelon. Na gravação, uma caprichada orquestra de Lírio Panicali, reforçando ou tornando belamente over a descritividade dos versos de Denis Brian, contando até com um badalar de sinos na introdução, sonoramente ilustrando as igrejas de Salvador.

Na Bahia com H de João Gilberto, a orquestração é mínima. Enfatiza o seu violão, limpo, num balanço blocado. Discretíssimas, se insinuam as teclas de Claire Fischer, descrevendo um desenho melódico em segunda voz, desprendido dos acordes de João. No terceiro ciclo do canto, soma-se uma diáfana linha de flautas e acordes, com o baiano decano sendo o guia total, dando seu recado em uma prosódia ainda mais norte-mole cantante que o seu usual. Decantando o dó de peito do rei da voz, com mais coração que pulmão, João desbasta a opulência do resquício estado novista. Cantará, trazendo a Bahia, até então exaltada, para o diminutivo de seus afetos. Francisco Alves cantava um pouco só. Joãozinho e seus meninos arredondaram os beiços e pedem um pouquinho só. É muito dengo, não? E tem mais. Atualizavam a gramática, pois na letra original constava o verso: esta é velha do tempo em que a gente escrevia Bahia com H. Mas tal H da Bahia, já havia tempos, constava do Volpe. E João, então, corrigia a deixis da nova velha ortografia da letra. Isto é velho do tempo em que já se escrevia Bahia com H. É, quer mais uma depuração dos versos? Então lá vai. Em vez do original e prepotente quero ver, João se aproximava de seu lugar cantado, como o amante da letra. Deixa ver. E via. E assim preparava-se a coda, das mais lindas. Um fecho, como a letra exigia, com uma visualidade exuberante e dispensando-se nos cinematográficos, em que Salvador se abre altaneira, mas íntima e popular. Tal qual um postal, pintado pela sessão percussiva na qual se deixa entreouvir até Caxixi e Berimbau, tangidos por Paulinho da Costa. Nesse mistério do ritmo, era um retorno. Eu vim da Bahia, mas algum dia eu volto para lá, cantava João Gilberto em seu álbum branco, durante seu autoexílio em Nova York, ainda muito consternado com a prisão e o exílio que Gil e Caetano sofreram. O seu Caetas contava, abre aspas, na época ele nos falou muito sobre a opressão, a tirania, nos disse, isso que vocês estão sofrendo, isso que fizeram vocês passar, não fica só em vocês, mas é todo mundo, é todo o Brasil que sofre. Um dia, tudo isso vai se transformar em música. Fecha aspas. Os três reunidos agora cantam. 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
2: Amendoim Torrado, de Henrique Beltrão, com Cama de Gato.

0: Amendoim Torrado, de Henrique Beltrão, com Cama de Gato.
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5: Zero hora e dois minutos.
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No Música e Músicos do Brasil de hoje, nós vamos conhecer o lançamento do álbum Camargo Guarnieri, Pedro Manassarte, A Serra do Rola Moça e quatro poemas de Macunaíma do selo Naxos. A gravação reúne importantes obras vocais de Camargo Guarnieri, inspiradas nos textos de Mário de Andrade, interpretadas pela Orquestra Sinfônica Municipal de São Paulo.

pelo Coral Paulistano e por um elenco de solistas com regência de Roberto Minchuk. Seja muito bem-vindo, o seu nosso convidado. O Música e Músicos do Brasil começa agora. Integrante da série da Naxos intitulada The Music of Brazil, dedicada à difusão da música brasileira de concerto, este álbum revela a estreita parceria artística entre Camargo Guarnieri e Mário de Andrade. O grande destaque é a ópera Em Um Ato, Pedro Malazarte, é uma das mais originais criações do modernismo musical brasileiro, baseada no célebre personagem do folclore nacional. Escrita entre o final da década de 1920 e o início dos anos de 1930, Pedro Malazarte rompe com os modelos da ópera romântica ao apresentar uma narrativa contínua, apenas três personagens solistas e uma linguagem que incorpora elementos da cultura popular brasileira. Tudo isso sem abrir mão da sofisticação orquestral. Com o libreto de Mário de Andrade, a obra só estreou em 1952 no Teatro Municipal do Rio de Janeiro, mas logo se tornou um marco da busca por uma identidade genuinamente brasileira na música de concerto. Vamos ouvir então, na íntegra, Pedro Malazarte, ópera Em Um Ato de Camargo Guarnieri com solistas Juliana Taino, Leonardo Neiva e Atala Ayan, Orquestra Sinfônica Municipal de São Paulo e o Coral Paulistano com regência de Roberto Minchuk.

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Ouvimos Pedro Balazarte, ópera e um ato de Camargo Guarnieri com solistas Juliana Taino, Leonardo Neiva e Atalayan, Orquestra Sinfônica Municipal de São Paulo e o Coral Paulistano com regência de Roberto Minchuk. Além da ópera, este álbum, lançado agora em 26 de junho de 2026 pelo selo Naxos, reúne outras importantes páginas vocais de Guarnieri sobre textos de Mário de Andrade. Entre elas está A Serra do Rola Moça, considerada uma das mais expressivas obras dramáticas do compositor. Inspirada em uma lenda mineira, a peça narra o destino trágico de um casal de noivos por meio de um intenso diálogo entre voz e orquestra. Nós vamos ouvi-la na interpretação de Carolina Faria, a Orquestra Sinfônica Municipal de São Paulo e a regência de Roberto Minchuk.

Ouvimos A Serra do Rola Moça, obra de Camargo Guarnieri, sobre texto de Mário de Andrade, com Carolina Faria, Orquestra Sinfônica Municipal de São Paulo e a regência de Roberto Mintchuk. Seguimos o programa com Rodó do Eco e do Descorajado, obra escrita em 1949, também sobre um poema de Mário de Andrade. A peça apresenta o monólogo de um personagem que busca respostas para suas inquietações, dirigindo perguntas ao eco, ao vento e ao vazio. O solista Leonardo Neiva é acompanhado pela Orquestra Sinfônica Municipal de São Paulo e a regência de Roberto Mintchuk.

Ouvimos Rondó do Eco e do Descorajado, de Camargo Guarnieri, sobre um poema de Mário de Andrade, com Leonardo Neiva, Orquestra Sinfônica Municipal de São Paulo e a regência de Roberto Mintchuk. Ainda deste álbum, nós vamos seguir com Louvação do Amor ET, de Camargo Guarnieri, Mário de Andrade, com Carolina Faria, Renan Dias Mendes e Mauro Brucoli, e o coral paulistano e a regência de Roberto Mintchuk.

Ouvimos Louvação do Amor ET, de Camargo Guarnieri e Mário de Andrade, com Carolina Faria, Renan Dias Mendes e Mauro Brucoli, coral paulistano e a regência de Roberto Minchuk. Esse CD que apresentamos hoje

Hoje foi lançada em 26 de junho de 2026 pelo selo Naxos e pode ser adquirido em formato físico e digital. Também integra o álbum o ciclo Quatro Poemas de Macunaíma, inspirado em narrativas tradicionais dos povos do norte do Brasil. As canções foram compostas em dois momentos distintos e refletem o universo poético e o imaginário popular presentes na rapsódia modernista. Vamos encerrar o programa com um trecho desse ciclo, com o solista Atalayan, a Orquestra Sinfônica Municipal de São Paulo e a regência de Roberto Mintchuk.

0: Ouvimos um trecho dos poemas de Macunaíma, obra de Camargo Guarnieri, sobre textos de Mário de Andrade, com o solista Atalayan, acompanhado pela Orquestra Sinfônica Municipal de São Paulo e a regência de Roberto Minchuk. E assim encerramos mais um Música e Músicas do Brasil. Muito obrigado pela sua companhia e até o próximo programa. E como sempre, eu espero por você. Até lá.
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3: Uma hora e um minuto. 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
4: Olá pessoal, vamos começando mais uma edição do programa Circular Brasil, mais especificamente a edição de número 193. São 193 programas trazendo a diversidade da nossa música instrumental de norte a sul do Brasil. Hoje, nós abriremos os trabalhos com um disco antigo, de 1978, do pianista, arranjador e compositor mineiro Wagner Tiso, que leva o nome do compositor no título. Logo a seguir, vem a união de dois talentos do sul do Brasil, o violonista Yamandu Costa e o acordeonista Bebê Kramer, com faixas do álbum Simpatia, lançado em 2022. E para fechar, um clássico. Faixas do disco Warner 25 Anos, Valdir Azevedo, lançamento de 2001, com pérolas do compositor carioca, interpretadas por ele mesmo, com o som inconfundível do seu cavaquinho. Por isso, hoje teremos artistas de Minas Gerais, do Rio Grande do Sul e do Rio de Janeiro aqui no programa. Ouvidos atentos e coração aberto, o Circular Brasil começa agora.

Wagner Tiso é um tecladista, arranjador e compositor que faz parte da história da música brasileira. Lá, mais para o início da carreira, ele lançou um disco instrumental, que leva o nome dele no título, Wagner Tiso, e conta com a participação de amigos como o Milton Nascimento, por exemplo. O disco é do ano de 1978, lançado originalmente em LP e depois em CD. Vem com uma capa escura, só com o rosto dele. Se você acompanha aqui a divulgação que a gente faz toda semana dos nossos programas, toda a edição tem as imagens das capas dos três discos abordados em cada programa. Aí dá para ver direitinho. Você também pode entrar no site da EBC e procurar a página do nosso programa. Basta digitar o nome Circular Brasil lá no mecanismo de busca dentro do site radios.ebc.com.

radios.ebc.com.br. Eu vou repetir, radios.ebc.com.br. Hoje nós vamos ouvir quatro faixas desse disco do Wagner Tiso. A gente começa com duas delas agora, as duas de autoria dele, Zagreb e, logo na sequência, Choro de Mãe.

O compositor, arranjador, pianista e tecladista mineiro Wagner Tiso é a nossa primeira atração do programa Circular Brasil de hoje. Se você está chegando por aqui agora, seja muito bem-vindo, seja muito bem-vinda. Nós estamos ouvindo faixas de um álbum antigo do Wagner, lançado em 1978, para você ter uma ideia, e que leva o nome dele no título. Nós acabamos de ouvir Choro de Mãe, e antes dela foi Zagreb. Os dois são temas de autoria do Wagner Tiso. Agora vem mais uma de autoria dele, chamada Rapsódia Trespontana. E logo depois, uma música do saxofonista Nivaldo Ornelas, que também é mineiro, chamada Monasterac.

O nome desse tema que a gente acabou de ouvir é Monasterac, de autoria do saxofonista Nivaldo Ornelas. E antes dela, a gente ouviu Rapsódia Trespontana, cujo compositor é o Wagner Tiso. Inclusive, o Wagner foi a nossa primeira atração do programa Circular Brasil de hoje. Nós ouvimos faixas de um álbum antigo dele, que leva seu nome no título, Wagner Tiso, e foi lançado pela gravadora EMI Odeon no ano de 1978. Pois é, essa aqui foi uma viagem no tempo. E o nosso programa é uma viagem no tempo mesmo, só que também no espaço, porque a próxima atração é do sul do país e é um disco lançado em 2022.

O violonista gaúcho Yamandu Costa e o acordeonista também do sul do país, Bebê Kramer, se uniram para gravar um simpático disco. O nome do álbum é Simpatia e eles lançaram o trabalho em 2022. Assim como na atração anterior, nós vamos ouvir quatro faixas desse disco. Começamos com um tema de autoria do grande sanfoneiro Dominguinhos, chamado Homenagem à Pixinguinha. E logo depois, um tema de autoria de outro grande acordeonista, dessa vez argentino, o Astor Piazzolla. Na verdade, é a releitura de um clássico desse compositor, Libertango.

Você está acompanhando o programa Circular Brasil, de música instrumental. Estamos na nossa segunda atração de hoje, exatamente no sul do Brasil, apreciando faixas de um álbum lançado em 2022 pelo acordeonista Bebê Kramer e pelo violonista Yamandu Costa. O nome do álbum é Simpatia. Nós acabamos de ouvir uma releitura de Libertango, tema internacionalmente conhecido, de autoria do argentino Astor Piazzolla. Antes dele, foi um tema de autoria do nosso Dominguinhos, chamado Homenagem a Pichinha.

Tinguinha. E nós vamos conseguir ouvir mais duas músicas desse mesmo álbum. A gente confere agora Gauchada Reunida, essa de autoria do Bebê Kramer. E logo a seguir, Papo de Anjo, do Radamés Inátaly.

Esse tema que nós acabamos de ouvir é de autoria do Radamés Inhátaly e se chama Papo de Anjo. Antes dele, foi uma música do Bebê Kramer, chamada Gauchada Reunida. Nós acabamos de apresentar a segunda atração do programa Circular Brasil de Música Instrumental de hoje. Nós estávamos no sul do país e com faixas de um álbum lançado em 2022, fruto da união do acordeonista Bebê Kramer e do violonista Yamandu Costa. O nome do disco é Simpatia. E agora vamos para a nossa terceira e última atração dessa edição. Vamos para o Rio de Janeiro e matar a saudade de clássicos da nossa música instrumental.

E nossa terceira e última atração do programa Circular Brasil de hoje é o cavaquinista Valdir Azevedo, um cara que marcou a história desse instrumento no Brasil, tirando o cavaquinho do papel apenas de coadjuvante, acompanhante em regionais e colocando o instrumento num papel de solista. E que solista! Que som que o Valdir conseguia tirar daquele cavaquinho! Ele já faleceu há bastante tempo, mas até os dias de hoje é considerado um som incrível, especial. Nós vamos apreciar faixas de um álbum chamado Warner 25 Anos, Valdir Azevedo. Foi um lançamento do ano de 2001, dentro de uma série comemorativa da gravadora. Como as músicas são curtinhas, vamos ouvir 5 temas do disco aqui no programa de hoje. Começamos com 2 deles agora. Vem aí Mágoas de um Cavaquinho e logo na sequência Carioquinha, ambas de autoria do Valdir Azevedo.

O cavaquinista carioca Valdir Azevedo é a nossa terceira e última atração do programa Circular Brasil de hoje. Estamos ouvindo faixas de um disco desse mestre do cavaquinho, na verdade um apanhado de faixas. O nome do álbum é Warner 25 Anos, Valdir Azevedo, um lançamento de 2001. Nós acabamos de ouvir duas músicas de autoria do Valdir, Carioquinha, e antes dela foi Mágoas de um Cavaquinho. Vamos ouvir mais três músicas desse mesmo disco na sequência. E a gente vai fechar em grande estilo, matando a saudade de uma música extremamente conhecida na cultura brasileira. Vem aí mais três temas de autoria do Valdir Azevedo: Você, Carinho e Amor, depois tem Delicado, e para fechar lá em cima, Brasileirinho.

Valdir Azevedo, um dos grandes mestres do cavaquinho no Brasil, foi a nossa terceira e última atração do programa Circular Brasil de hoje. Nessa terceira parte do programa, nós ouvimos faixas do álbum Warner 25 Anos, Valdir Azevedo, um disco que foi lançado em 2001. A gente acabou de ouvir três músicas de autoria do Valdir. Essa agora foi Brasileirinho. Antes dela, a gente ouviu Delicado. E a primeira foi Você, Carinho e Amor. Valdir Azevedo foi um dos artistas de grande performance comercial de vendas de discos de música instrumental do seu tempo. Ele faleceu no ano de 1980.

0: E por aqui nós vamos terminando o programa Circular Brasil de hoje. Mais uma vez, muito obrigado pela sua companhia nessa última hora e muito obrigado pela sua audiência. Eu e a minha equipe aqui, né, nós ficamos muito lisonjeados pelo retorno nas redes sociais e pela audiência que permanece sempre num nível muito bacana. Felizmente, e graças a você, o meu muito obrigado. Os trabalhos técnicos desse programa ficarão a cargo do Tony Godoy. Semana que vem, a gente está aqui de volta. Grande abraço para você e até o nosso próximo encontro.
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0: Ouvimos Batida Diferente de Mauril Sainhorn e Dorval Ferreira com Ara Trio.
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2: Duas horas e um minuto. 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
3: Grande duo concertante sobre um tema de Meyerbeer, de Chopin. Violoncelo, Anner Bilsma. Piano, Lambert Orquiz.

0: Grande Duo Concertante sobre um tema de Meyerbeer, de Chopin. Violoncelo, Anner Bilsma. Piano, Lambert Orquiz.
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Quinteto número 5, em Ré maior, G449, de Luigi Boccherini. Violão, Pepe Romero. Academia St. Martin de Fields, regente Sir Neville Mariner.

0: Quinteto número 5, em Ré maior, G449, de Luigi Boccherini. Violão Pepe Romero. Academia St. Martin de Fields, regente Sir Neville Mariner.
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0: Abertura Príncipe Igor, de Alexander Borodin. Orquestra Sinfônica Estatal da Rússia, regente Yevgeny Svetlanov.

0: Abertura Príncipe Igor, de Alexander Borodin. Orquestra Sinfônica Estatal da Rússia. Regente Yevgeny Svetlanov.
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0: Sonata em Lá Maior, de César Franck. Violino Ayman Muzakadzhaeva. Piano Pavel Gililov.

0: de César Franck, violino Ayman Muzakadjaeva, piano Pavel Gililov.
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0: Suíte Orquestral número 2, Opus 34A, de Ferruccio Busoni. Orquestra Sinfônica da Rádio MDR de Leipzig. Regente Bernard Kontarsky.

0: Suíte Orquestral número 2, Opus 34A, de Ferruccio Busoni. Orquestra Sinfônica da Rádio MDR de Leipzig. Regente Bernard Kontarski.
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0: Choro para piano e orquestra de Camargo Guarnieri. Piano Caio Pagano. Orquestra Sinfônica da Universidade de Londrina, sob a regência de Norton Morozovich.

0: Choro para piano e orquestra de Camargo Guarnieri. Piano Caio Pagano. Orquestra Sinfônica da Universidade de Londrina, sob a regência de Norton Morozovic.
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0: Jurassic Park, Parque dos Dinossauros. Tema do filme de Steven Spielberg, de John Williams. Orquestra sob direção.

0: Jurassic Park, Parque dos Dinossauros, tema do filme de Steven Spielberg, de John Williams, orquestra sob direção do autor.
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0: Esse foi Paulo Inda, nosso convidado do Sala de Concerto, interpretando César Choisy, Opus 19, uma transcrição feita por Fernando Sor sobre áreas da ópera Flauta Mágica de Mozart. Para quem chegou aqui na Rádio MEC agora, nós estamos recebendo o violonista Paulo Inda. Paulo, você gravou um álbum dedicado à obra de Radamés em Italy, como já falamos, e também registrou gravações de outros compositores naturais do seu estado, Rio Grande do Sul. O primeiro álbum, lançado em 2005. Divulgar a música do seu estado, o Rio Grande do Sul, é um propósito entre tantos na sua carreira?
1: Essa é uma pergunta interessante. Eu acredito que já foi um propósito um pouco mais prático. Eu já fiz isso com um pouco mais de veemência, talvez 20 anos atrás, 15 anos atrás, e não, digamos assim, não é que eu me sinta na obrigação de fazê-lo. Mas já o fiz por razões bastante óbvias, por viver no Rio Grande do Sul e estar em contato com as obras de lá, os compositores de lá, principalmente aqueles vivos, aqueles que estão produzindo hoje, né? Mas assim, em 2005, quando saiu esse primeiro álbum, foi um momento que eu estava bastante envolvido com a produção local, tanto acadêmica dos professores de composição da universidade, como de outros tantos compositores do estado, digamos assim.
0: Você continua morando no Rio Grande do Sul
1: Continuo
0: e
1: morando no
0: faz
1: Rio
0: esses
1: Grande do
0: voos
1: Sul
0: que fez para o Rio de Janeiro agora.
1: o tempo todo.
0: Que bom.
1: Sempre que convidam, eu venho.
0: Profissionalmente, você atua como concertista e também como professor, Paulo. Seu interesse por um repertório eclético é compartilhado com seus alunos? Por exemplo, o repertório de hoje. A gente tocou há pouco Fernando Sor. É uma peça, diria, com nível de dificuldade bastante grande. Você compartilha e faz questão de fazê-lo com seus alunos?
1: Sim. Os meus alunos, principalmente, são os alunos do curso de música da Universidade Federal do Rio Grande do Sul. E ali nós temos um currículo que busca abranger, assim, uma coisa bastante ampla em termos de épocas e estilos e compositores, né? Para que, principalmente, os alunos que fazem o bacharelado em violão e depois também os de pós-graduação possam ter uma noção ampla do que o repertório oferece. E que isso lhes ajude a construir um conhecimento, né? Conhecimento interpretativo e técnico.
0: Complementando minha pergunta,
1: Sim.
0: existem obras que sejam fundamentais na formação de um violonista?
1: Sim, existem, na verdade, compositores que se pode dizer que são muito importantes pelas obras que compuseram para violão, e são muitos, são bastantes. Claro que comparados talvez ao repertório de piano, de orquestra, de violino, são menos. Mas são ainda muitos, assim, para dar trabalho para muitos e muitos anos. Mas sim, existem o que a gente pode chamar de uma coluna central do repertório, que passa, por exemplo, por compositores espanhóis, como Joaquim Rodrigo, do famoso Concerto de Aranjuez, por Federico Moreno Torroba, que tem quantidades enormes de obras para violão, Heitor Villa-Lobos, um dos grandes compositores para violão obrigatório. Também brasileiro, né? Brasileiros tem vários, inclusive. E, enfim.
0: Obrigado, Paulo. Vamos à próxima peça. A gente vai ouvir de um compositor, nós vamos ouvir de um compositor que todos conhecem, principalmente pela palhinha que o Paulo vai nos oferecer. A sonata número 3 de Emmanuel Pontius, nos movimentos Allegro lerato, chanson e Allegro non troppo. O ouvinte vai reconhecer o Manuel Ponce por uma palhinha que o nosso convidado, Paulo Inda, vai nos oferecer. Eu acredito que, como não houve ensaio para a peça, a gente só vai dar uma palhinha de fato. Poderá ter uma nota aqui, acolá, que não seja devida. Paulo, vamos lá? É um desafio, né?
1: De improviso.
0: É de improviso.

Paulo, obrigado. Olha, para ter sido improviso, errou muito pouco. Eu acho que o ouvinte vai se sentir homenageado com essa peça que se chama Estegita, de Manuel Ponce. Então vamos ao que de fato estava no repertório de hoje, a sonata número 3 de Manuel Ponce. Quando quiser, por favor.

0: Na interpretação do nosso convidado Paulo Inda, tivemos a sonata número 3 de Manuel Pons, os movimentos Allegro Moderato, Chanson Allegro Non Troppo. Você está ouvindo o programa Sala de Concerto, recebendo aqui em nossos estúdios o violonista Paulo Inda. Paulo, a próxima obra que nós vamos ouvir com você é de Arthur Campella, compositor e instrumentista que você já apresentou no Espaço Abu, na série Violões em Copa, que é promovido pela nossa querida violonista também, Maria Aro. Você e Campella já se conheciam? Por quais caminhos, quais pedras do caminho vocês se conheceram?
1: Certo. Assim, a obra do Campella, o Campella, acho que todo mundo conhece, ele é carioca, mas é um cidadão do mundo, viveu muitos anos nos Estados Unidos e em Nova York, né? E lecionava na Columbia University, entre outras coisas. E tem uma obra absurdamente fantástica, assim, eu falo com a minha opinião rasgada, assim, sobre o que é o quanto eu aprecio o que ele faz. Então, já conhecia muito a obra dele há décadas, conheci ele em um festival de violão, participamos juntos e ali finalmente ouvi tocar suas próprias obras e caiu uma ficha muito, muito grande, assim, de

0: e quão impressionante é o que ele faz, o que ele escreve, e me coloquei a meta de, bom, algum dia devo, tentarei tocar alguma coisa que o Campella escreveu. Digo tentarei no sentido que as obras são bastante complexas. Bastante complexas, exigem bastante do violonista e de técnicas bastante inovadoras e percussivas e, digamos, técnicas estendidas do instrumento.
1: Mas antes de a gente ouvir o Arthur Campella, eu ainda acrescento uma pergunta. Esses seus álbuns lançados desde 2006 estão disponíveis de que forma?
0: O primeiro álbum de 2005, na verdade, o Paulo Inda 1, se pode encontrar em algumas lojas no formato CD, mas principalmente em lojas de web, é fácil de encontrar. E o álbum de Radamés Inátili, que se chama Inátili, também se encontra em formato CD, como também em todas as plataformas de streaming.
1: Vamos então ao Campella Percussion Study 1, ou tem a versão em português também, Dança Percussiva. Vamos lá, então.
0: Eu gosto mais dessa versão.
1: Você gosta? Dança então percussiva de Arthur Campella.

0: Ouvimos com Paulo Inde, Dança Percussiva de Arthur Campella. Esse foi o Sala de Concerto de hoje. Paulo, muitíssimo obrigado pela sua vinda aqui conosco, mas eu quero reforçar, aliás, eu quero que você reforce com nossos ouvintes como encontrar você, seu endereço eletrônico e contato, por favor. Peguei de surpresa.
1: Sim, www.paulohinda.com, Instagram paulohindagram, mas basicamente coloque o meu nome Paulo Inda no Google e você me encontra.
0: Inda, IN de Nair, D de dado, a Diana.
1: Exato, como se fala.
0: Agradecemos aos nossos ouvintes que nos acompanham pelo rádio, pela internet e nas demais plataformas. Essa sala de concerto teve a apresentação de Tony Villani, produção Adriana Ribeiro, assistência de Carlos Soca, trabalhos técnicos Rafael Napoleão e Felipe Chagas, coordenação técnica de Felipe Chagas e Rafael Napoleão, sonoplastia Silas Mendes. Nós vamos terminar o programa com um bonus track, um brinde. Ou um bis, você vai tocar a toccata em ritmo de samba de Radamés Inátaly. Podemos? Muito obrigado mais uma vez, Paulo. Até uma próxima vez.
1: Obrigado.

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1: 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Iberê Carvalho.

Situado entre os violistas de destaque no cenário atual brasileiro, Iberê Carvalho possui atuação intensa no Brasil e na Europa, como solista, camerista e músico convidado. Bacharel pela Universidade Federal de Minas Gerais e mestrando na Escola Superior de Música e Artes Cênicas de Frankfurt, o músico construiu uma carreira premiada, participando de importantes festivais e orquestras.

Para além de sua trajetória artística, Iberê Carvalho é um agente ativo na promoção da equidade racial na música de concerto. Ele é cofundador e membro da direção do coletivo Ubuntu, diretor do Festival Independente de Música de Câmara da Paraíba e idealizador da série Sons, Notas e Identidade, que destaca artistas negros no cenário erudito. Seu trabalho une a excelência musical com um forte compromisso com a representatividade e a transformação social.

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3: Carinhoso, de Pixinguinha e João de Barro, com Mauro Senise e Gilson Peranzetta.

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3: Cinco horas e dois minutos.
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Hoje o Roda de Choro destaca notáveis acordeonistas que emprestaram seu talento como instrumentistas e também como compositores ao choro. Instrumento que chegou em terras brasileiras na bagagem de imigrantes italianos e alemães, o acordeon conquistou festas e gêneros musicais de norte a sul do Brasil. Com o choro, não foi diferente. Começamos nossa seleção musical com um notável instrumentista, compositor e arranjador Chiquinho do acordeon. Nascido no Rio Grande do Sul, Chiquinho, ainda jovem, fez parte do trio Surdina, com os também notáveis Fafá Lemos e Garoto. Em 1953, ingressa na Rádio Nacional do Rio de Janeiro, onde começa a atuar junto ao compositor, arranjador e pianista Radamés Inátali. Um dos muitos frutos dessa parceria foi a participação de Chiquinho na gravação da suíte Retratos, de Radamés Inátali. Ouviremos aqui, da suíte Retratos, o movimento Pixinguinha, em gravação realizada no final da década de 1980, lançada pela Cuarupi, com produção do violonista Rafael Rabelo, que também toca na faixa.

Chiquinho do acordeon, faixa do LP Querubim, de 1981, e homenagem à Pixinguinha, do álbum Festa no Sertão, de 1973.

0: Na interpretação de Dominguinhos, ouvimos suas composições, homenagem a Chiquinho do acordeon e homenagem a Pixinguinha.
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0: Seguindo a trilha do acordeon no choro, vamos de Pernambuco à Paraíba, onde nasceu outro imortal do fole brasileiro, Sivuca. Sivuca dedicou algumas composições ao choro. Ouviremos dele Homenagem à Velha Guarda, em gravação realizada ao vivo na década de 1970, junto à violonista Rosinha de Valença. E Dino pintando sete cordas, do álbum Sivuca Enfim Solo.

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1: Do Nordeste ao Norte, encontramos o choro do acordeonista Chico Chaves. Chico Chaves participou no início dos anos 2000 de uma edição do programa Roda de Choro, na ocasião apresentado por João Carino. Vamos ouvir um trecho desse programa.
2: É um prazer estar com vocês mais uma vez, produzindo e apresentando o programa Roda de Choro. Tem aqui ao meu lado grande músico, acordeonista, pianista, arranjador, músico completo, Chico Chagas. Tudo bom, Chico?
3: Tudo bom, prazer enorme estar aqui. Queria falar que é a primeira vez que eu participo do programa do Carino e que eu estou muito nervoso, então se falar alguma coisa que me desculpem.
2: Nada. Chico, você está apresentando aqui, gravou o seu primeiro disco, mas na verdade não é o primeiro, né? Esse se chama Chico Chagas e por falar

0: em acordeon. Você já tinha gravado outros quatro antes, né?
1: Eu gravei antes, mas era produção independente, as composições do meu pai. Esse é o primeiro trabalho meu tocando as coisas que eu sempre quis tocar como acordeonista. O do meu pai é um trabalho mais folclórico, mais voltado para a música nordestina.
0: Ah, você é do Acre.
1: Sou do Acre, de Rio Branco.
0: O teu pai, ele também é acordeonista?
1: Meu pai e meu avô.
0: Então é família
1: Eu
0: de
1: já veio no
0: músicos, né?
1: sangue, é exatamente.
0: Chico Chagas está lançando hoje, aqui no Roda de Choro, o seu primeiro disco solo, né? O disco se chama E Por Falar é Acordeon. Ele está saindo pela Rob Digital. E a gente vai agora para a terceira faixa, que é um super clássico do Severino Araújo, é o Espinha de Bacalhau.
1: A Espinha de Bacalhau é uma música que eu sempre quis gravar, é uma música que é dificílima de tocar, e é muito difícil você compor uma música que tenha muita nota e que seja melodiosa, né? O Severino Araújo conseguiu fazer isso, a música do Severino Araújo. Ele conseguiu fazer uma música difícil de tocar e muito bonita de se ouvir. E algum tempo atrás, acho que é um ano atrás, eu fui tocar com Carlos Malta e essa música fazia repertório do show que ele estava fazendo, onde eu era o convidado. E ele me mostrou um arranjo maravilhoso, que apesar de ser uma música rápida, ele ainda conseguiu colocar dois acordes por compasso e todos os acordes soam muito bem. E eu não esqueci mais desse arranjo. Então, quando eu fui gravar o CD, eu sempre tive a vontade de gravar Espinho de Bacalhau, e daí liguei para o Malta, pedi para que eu usasse o arranjo dele. Ele ficou super
0: Foi
1: feliz,
0: pedir uma cola lá.
1: pediu uma cola. Eu digo, mas então vou melhorar isso aí, grava comigo.
0: Isso.
1: Aí ele falou, ó, só se for de tete a tete, frente a frente, não vale um depois do outro. A gente ficou de frente, é tanto que agora as pessoas vão perceber que tem uma pequena diferença no timbre do acordeon, é porque foi microfonado de uma forma diferente, então pega mais ambiência, pega mais o reverb natural da sala, né? E essa música contou com Nando Duarte no violão de sete cordas, o João Hermeto, percussão, e Jorge Helder, baixo, e Júlio Moreira, bateria, com arranjo brilhante do Carlos Malta.

0: Estamos no Roda de Choro.
1: Em 2008, João Carino recebeu no auditório da Rádio Nacional do Rio de Janeiro o acordeonista Nonato Lima. O instrumentista participou do programa do conjunto Época de Ouro e tocou dois choros ao vivo.
2: Bom, quero chamar aqui para o palco do programa Época de Ouro dois grandes músicos: Samuel Rocha no violão de sete cordas e Nonato Lima no acordeon, diretamente do Ceará, para se apresentar aqui no programa Época de Ouro. De Fortaleza. Fala, Nonato. Tudo bom? Eu soube que é a primeira vez que você vem ao Rio.
3: Rapaz, eu tô encantado com a cidade. Prazer enorme estar aqui nesse programa, que sempre tive o sonho de tocar com esses caras aqui. Então, quer dizer que é uma honra muito grande estar representando o Ceará aqui pra vocês, né?
4: Beleza.
3: Obrigado. Obrigado. Eu queria, de antemão, agradecer o convite do Celcinho Silva, que foi através dele que eu vim pra cá. Então, queria mandar um abração pra ele. E mandar um abraço para meus familiares em casa, que estão todos assistindo, minha noiva, a Kari, seu Dico, minha mãe, meu pai, tá todo mundo. Então vamos fazer um som para vocês aí.
2: Maravilha. Vai começar com que música? Primeira música é o Perigoso, de Orlando Silveira.

Nonato Lima e Samuel Rocha. Aqui no conjunto, junto com o Época de Ouro, no programa Época de Ouro. Parabéns. Esse foi o Perigoso, do Orlando Silveira e Esmeraldino Salles. A gente vai agora para outra música, que é uma música do José Toledo, né? Que se chama Cuidado Violão.

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1: Outro registro realizado nos estúdios da Empresa Brasil de Comunicação foi o acordeonista Kiko Horta, que participou do programa Cena Instrumental, apresentado por Bia Aparecida.
2: Na sua casa, você, ainda garoto, recebia muita influência musical do seu pai, que era jornalista crítico de música, né?
3: Tocava também.
2: E a sua mãe também com a cultura popular, né?
3: Exatamente.
2: Sua mãe vinha com a cultura popular.
3: É, lá em casa era uma casa de família grande, né, festeira, e meus pais gostavam de casa aberta, né? Então, era sempre muita cantoria, sarau. Então, cresci ouvindo música clássica que meu pai tocava e tocava de ouvido. Às vezes ele chegava do concerto e... O que que tocaram? Ah, tocaram a quarta de Brahms. E ele transcrevia, ih, mas não é esse tom, é outro. E saía tocando, era uma facilidade muito impressionante e todo mundo cantava. Então, era samba, bossa nova, marchinha de carnaval, área de ópera, tudo misturado, né? E a minha mãe, ela tinha uma relação muito grande com as festas populares, né? Ela tinha uma devoção também muito grande, então fazia festa de Santo Antônio, aí era casa cheia, casa aberta, música. E eu cresci brincando de pastoril em casa, né? A gente faz até hoje o pastoril da Matriz, lá em Botafogo, com as crianças da família, da comunidade ali do Morro Dona Marta. São mais de 40 anos fazendo.
2: Que o pastoril, na verdade, ele até serve para uma iniciação musical, né?
3: Total.
2: É, não, ali tinha baião,
3: maxixe, valsa, tudo. Tava ali modulações e não sei o que, canto. Eu comecei cantando.
2: Abre,
3: né?
2: Voz.
3: É, né? Então, essa foi a minha vivência. E esse universo, assim, da música nordestina, todo ano era, mês de junho e julho, era aquilo. Soltar bombinha, cabeção de negro, ouvir Luiz Gonzaga,
2: Jackson do
3: pandeiro.
2: E a festa de Santo Antônio que você dá, ela é famosa. É uma boa festa de Santo Antônio aqui,
3: é,
2: né?
3: É uma festa grande, sim, com muita música a noite inteira, né? Tem alguns anos que a gente...
2: Para anunciar que São João está chegando, né? Como diz a música, Santo Antônio avisou que São João ia chegar.
3: Exatamente, exatamente. Então, essa coisa de estar tocando e estar tocando com muita gente, essas coisas todas misturadas, né? Sempre foram parte da minha vida, né? Eu não consigo desvencilhar a música disso, né?
2: E o Hermeto chegou a você, foi uma forma arrebatadora, né? Te fez escolher um instrumento.
3: É, eu já tocava piano, né? E realmente a primeira referência musical que eu tinha era do Luiz Gonzaga, porque a minha mãe dava aula de música em escola e tinha uma moça que cuidava de mim, a dona Ana, pernambucana. E aí ela botava disco do Luiz Gonzaga bem pequeno para ouvir. E eu não gostava de ir para aula, eu ficava pedindo para ela repetir o disco. E essa é uma referência, mas sempre gostei do Luiz Gonzaga. Mas quando eu estava chegando na adolescência, teve um dia que eu ia para a Rua da Carioca para comprar CD, né? Aqueles sebos, assim, eu comprava CD que eu não conhecia e ouvindo, e um dia eu resolvi comprar um disco do Luiz Gonzaga. Aí quando eu botei na vitrola, eu tomei um pancadão, assim, muito grande, já conhecia, mas foi um negócio que eu falei, caramba, olha o tamanho desse cara, né? Cantando, tocando, todo o universo que ele traz,
2: é
3: né?
2: É o nome do acordeão, né? Assim,
3: é o primeiro, eu acho que é uma figura muito, muito fundamental, assim. E aí, nessa época, eu já estava ligado, assim, no som do Sivuca, pelo trabalho dele também, as composições, coisa com Clara Nunes, não sei o quê. E aí, fui ver um show do Hermeto com Ginga, na Sala Cecília Meirelles. Aí, foi uma loucura, porque ele tocou piano, e aquele jeito do Hermeto, né, muito particular, eu ouvi, eu falei, ele toca diferente de todo mundo.
2: Leva a música para qualquer lugar, né?
3: É, e aí no final ele pegou a sanfona. Quando ele pegou a sanfona, eu falei, cara, eu vou tocar esse instrumento.
2: E aí você chegou na Roda de Choro com o acordeon e...
3: Era engraçado, né, porque eu não conseguia entender muito, porque eu falava, uai, mas tem o Dominguinhos, tem o Chiquinho do acordeon, tem o Sivuca, tem o Hermeto, por que que... Essa música não... Principalmente assim, o pessoal da música instrumental, muita gente não prestava muita atenção nisso, né? Às vezes falava, ah, não quero tocar e tal. Hoje em dia isso mudou completamente, né? Mas quando
2: temos
3: eu...
2: grandes nomes,
3: grandes,
2: né?
3: Nomes,
2: também,
3: graças,
2: né?
3: A Deus, é uma... Estourou,
2: Marcelo,
3: né?
2: E
3: Marcelo, Bebê, Mestrinho,
2: Toninho,
3: Ferragutti, que é...
2: Toninho,
3: nossa, é muita gente. Meninão, tem muita gente.
2: E pelo
3: gente.
2: Brasil inteiro, né? Que a gente associa, às vezes, acordeon a uma coisa mais nordestina. E não, tá
3: não,
2: na música do
3: música
2: Sul também.
3: Geral, né? E era engraçado isso que você falou, assim, da Roda de Choro, né? Eu, por exemplo, comecei a vir para Lapa com... Era 1997, 98, né? E às vezes eu chegava na roda para tocar e eu pensava, pô, mas acordeon no choro, no samba. Eu falava, pô, mas o Chiquinho já fez isso em 1940 e poucos, com Radamés, né? Foi ele que também... O Luiz Gonzaga é uma figura...
2: E tinha os regionais também,
3: total,
2: né?
3: Canhoto, Orlando Silveira, né? E acho que estava um pouco esquecido, né, essa linguagem que, como o violão, é um instrumento que tem uma linguagem muito daqui, criada aqui no Brasil, né, que mistura uma série de coisas, mas tem uma marca forte.
2: E a gente já falou do Boitatá, a gente falou do Martinho, da Vila, que você acompanha há muito tempo também.
3: É, tenho essa alegria.
2: E você tem projetos também com o Mauro Senise, também, que é um grande músico. Edu Lobo, também. E tem com Wagner Tiso uma homenagem a Jacó do Bandolim, que está no repertório de hoje também, né, com a orquestra
3: Petrobras Sinfônica.
2: Petrobras Sinfônica.
3: É, essa coisa do Jacó, né, realmente como Pixinguinha, são referências assim, para a música brasileira, para o choro, para a música instrumental muito importante. Né? Então, tive essa alegria. Em 2001, fui chamado para fazer um duo com Altamiro Carrilho, num projeto em homenagem ao Jacó. Toquei com Altamiro, com Maurício Carrilho e com a Luciana Rabelo.
2: E hoje você é professor da Escola Portátil.
3: Hoje eu sou professor da Escola Portátil, com muita honra. Assim, é um projeto maravilhoso. E alguns anos depois, isso foi em 2009, eu acho, o Wagner Tiso me convidou, era um concerto em homenagem ao Jacó do Bandolim com a orquestra. Né? E tinha o Joel Nascimento, tinha Paulo Sérgio Santos, uma galera, né? E eu fui tocar duas músicas do Jacó. Aí eu sempre também gosto de colocar uma coisa do Jacó no repertório.
0: Um Diabinho Maluco, de Jacó do Bandolim.

0: Acabamos de ouvir o acordeonista, pianista, compositor e arranjador Kiko Horta, com seu projeto Kiko Horta Quinteto. No programa, ele é acompanhado pelos músicos Ivan Machado no baixo, Rodrigo Scofield na bateria, Jovi Joviniano nas percussões, Alexandre Romanazzi na flauta, Antônio Guerra no piano e ainda conta com a participação especial de Eduardo Neves.
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2: Vamos encerrar esse Roda de Choro dedicado ao acordeon no choro com uma faixa do álbum Tem Sanfona no Choro, lançado pelo arranjador, compositor e instrumentista Marcelo Caldi, em homenagem ao eterno Luiz Gonzaga. Desse álbum ouviremos Sanfonando.

0: Ouvimos Sanfonando, de Luiz Gonzaga, em interpretação de Marcelo Caldi.
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0: E assim encerramos este programa. O Roda de Choro é uma realização da Rádio MEC. Esta edição teve produção e roteiro de Adriana Ribeiro e operação de áudio e sonoplastia de Silas Mendes.

0: Eu sou Raquel Ricardo e espero você no próximo Roda de Choro.
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Olá, eu sou Teca Lima e já está no ar o Brasis, a sua seleção diária que traz os ritmos miscigenados da nossa rica cultura. E hoje eu vou abrir a seleção com a paulistana Miriam Maria, que lançou Rama, o seu segundo disco solo. Assim como no primeiro, a rica diversidade dos ritmos brasileiros e os sons predominantemente acústicos norteiam as escolhas de Miriam. Também o diálogo com as nossas matrizes regionais. A produção é da percussionista Simone Sou e mais Miriam, Danilo Moraes e Chico César. E é do Chico César a faixa que abre o disco e também a nossa seleção de hoje, Bauhaus. A linda voz de Miriam Maria em Ecos do Norte, com os sons que remetem aos batuques das caixas de mar abaixo e os cantos tribais. Participações de Chico César e Tião Carvalho. Vamos ouvir.

0: Abrindo a seleção de hoje do Brasis, nós ouvimos com Miriam Maria, Bauhaus, de Chico César e Tata Fernandes. Depois com Yamandu Verá, Shondaro Queri, Guerreiro da Paz, de domínio público. E com o Mestre Ambrósio, Cacimba Nova, que é de José Marcolino.
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0: Seguimos em Brasis com Rita Benedito, lá no seu primeiro disco, quando ela assinava ainda Rita Ribeiro. A música é de Vital Farias, Pra Você Gostar de Mim.

0: Este foi o pernambucano Almério com Lampejo, dele e de Valdir Santos. E antes, com Rita Benedito, ouvimos Pra Você Gostar de Mim, de Vital Farias.
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0: E seguimos com música da trilha sonora do espetáculo Tris, do Grupo Corpo. Vamos ouvir com o Lenine e o Quinteto da Paraíba, Corda.

0: Este foi o guitarrista Heraldo do Monte em Lágrima Nordestina, de sua autoria. Antes, com João Bá e Lila, ouvimos do João, Beleza de Imburanas. Teve o Fagner com Corda de Aço, que é dele e do Clodo, e com o Lenine e o Quinteto da Paraíba, de Lenine, Corda.
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0: Agora em Brasis, vamos ouvir o mineiro Vander Lee em uma faixa de Loa, o seu oitavo disco, que contou com a produção de Robertinho do Recife e traz 11 canções inéditas e uma única regravação. É isso que a gente vai ouvir, a bela parceria de Dominguinhos e Djavan, Retrato da Vida.

0: Com Chico Lobo, Sonho de Violeiro, dele e Jorge Fernando. Antes, com Renato Teixeira, Sina de Violeiro, dele mesmo. E com Vander Lee, Retrato da Vida, de Dominguinhos e Djavan.
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0: E agora tem Helena Meirelles.

0: Com os artistas pantaneiros Guilherme Rondon, Dino Rocha, Celito Espíndola e Paulo Simões, ouvimos Invernada. E antes com Dona Helena Meirelles, dela mesma, Inhá Lorona.
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0: E agora, do Rio Grande do Sul, Giancarlo Borba, em A Terra e o Lavrador.

0: Fechando a seleção de hoje, Giancarlo Borba, A Terra e o Lavrador, dele e de Osmar Rences. Obrigada pela audiência, um grande beijo e até amanhã.
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1: Bom dia, minha gente. Estamos chegando com ginástica. Hoje é um pouquinho mais agitado, porque o ar é importantíssimo. Então, melhorar a parte de respiração e a parte aeróbia é muito boa. Já está com a sua cordinha imaginária aí, que você vai pular corda hoje também. Cordinha imaginária. Mas primeiro vamos começar caminhando. Caminhando com disposição, aproveitando todo o espaço. Quem não tem espaço, caminha no mesmo lugar, tirando o pé do chão, elevando esse joelho. E vamos na caminhada. Vambora. Ginástica é aí, já começando no agito. Parou, agora correndo. Ó, correndo. Nós vamos intercalar corrida, salto, caminhada e corda. Bora, gente. Ok, parou a corrida, saltitando à vontade. Você pode escolher o saltitamento que você quer. Não precisa sair muito do chão, não. Sempre amortecendo a queda. Isso. Ok, parou. Agora pega como se você estivesse com a corda na mão. Agora, estilo pular corda. Vai. Pulando corda. Aí o tempo é um pouquinho melhor, menor, porque pular corda cansa, viu? E é bom a corda imaginária, porque você não erra de jeito nenhum. Com a outra é mais difícil. Parou. Caminhando agora. Só não deixa o ritmo cair na caminhada. Mantenha a caminhada com passos largos, tirando o pé do chão e firme. Vambora. Isso. Atenção. Vamos voltar a correr. Correndo. Sempre olhando para frente para não perder o equilíbrio. Então olha para frente. Estamos correndo, hein? Você está chegando agora? Chegou tarde hoje, hein? Amanhã ligo a rádio mais cedo. 6h55 é o início. Ok? Saltitando, abrindo e fechando as pernas no saltitamento. É, o trabalho hoje é mais forte. Saltitando, abrindo e fechando as pernas. Parou, pega a sua corda e pulando corda. É direto, no pique. Quer melhorar a parte aeróbica, tem que ser assim, no pique. Sustenta a corda. Mais um pouco. Caminhando. Isso, vamos fazer mais um ciclo desse que dá, hein? Na boa. Caminhando. Retoma a sua respiração, é hora de... Mas não diminui o ritmo da caminhada, não. Caminhando firme. Atenção, hein? Voltando a correr, vai, correndo. É bom quando você pode ir para o playground fazer essa ginástica, ou então na praça, bota o fonezinho de ouvido e manda ver. Vambora. Estamos correndo. Atenção. Saltitando, uma perna para frente e outra para trás. Saltitando. Isso, olha para frente, não olha para o chão, que desequilibra. Alternando. Mais um pouco. Ok, pegou a corda, pulando corda. Sustenta. Isso, bora. Caminhando. Caminhando forte. Atenção. Uma corridinha para arrematar. Correndo. É isso aí, minha gente. Um grande abraço e continuem com a programação da Rádio MEC.
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6: Olá para você que está sintonizado na Rede Nacional de Comunicação Pública. Está no ar o Rádio Sociedade, a sua revista diária de educação e cultura. Muito prazer, eu sou Felipe Rangel e trago os destaques do programa desta segunda-feira, 13 de julho de 2020.

0: 2026. O novo episódio da série Rádio Nacional 90 Anos em 90 Histórias, que fala sobre a radionovela Em Busca da Felicidade. O quadro Rádio Ciência na Rua, da Rádio UFOP, explica o que é crime doloso. A faixa musical traz o novo trabalho do músico Rian Fidelis, chamado Tons de Marrom. Tudo isso em menos de 30 minutos, aqui no Rádio Sociedade.
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0: O nosso programa é transmitido pela Rádio MEC do Rio, em rede com a Nacional de Brasília e também com Universitária de Teresina e IFRN de Natal. 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Vamos começar? Vem aí a série Rádio Nacional 90 Anos em 90 Histórias. Em busca da felicidade, a dramaturgia invade as ondas da Nacional.
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0: Segunda-feira, 10h30 da manhã. Na casa, já silenciosa, depois do burburinho do café e da saída das crianças para o colégio, só se escuta o rádio ligado. O barulho do sino anuncia que a programação preferida está para começar.
1: Senhoras e senhoritas, a Rádio Nacional do Rio de Janeiro apresenta... Em Busca da Felicidade.
2: A radionovela Em Busca da Felicidade era transmitida 3 vezes por semana, às segundas, quartas e sextas, e foi um enorme sucesso de audiência na Nacional.
0: Embora tenha sido considerada a primeira radionovela exibida no Brasil de grande repercussão, o radioteatro já se fazia presente desde os primeiros anos da emissora. Nomes como Amaral Gurgel, Rodolfo Maier, Isis de Oliveira, Brandão Filho, Ismênia dos Santos, Floriano Faisal, entre vários outros, já davam voz a interpretações e esquetes nos programas.
2: Vitor Costa era o diretor de radioteatro da emissora. O 22º andar do edifício à noite, sede da Rádio Nacional, era quase que integralmente ocupado pela equipe de radioteatro, com seus recursos de sonoplastia.
3: E falar da Rádio Nacional do Rio de Janeiro, em que pese a importância do seu departamento artístico musical, do seu departamento jornalístico, do seu departamento esportivo, que eram todos de primeira grandeza, ainda assim, a maior importância da Rádio Nacional era o seu radioteatro.
0: Este é o escritor, roteirista e diretor de teatro Mário Brazini, que também vai escrever várias histórias para a nossa emissora.
3: O radioteatro da Rádio Nacional era o sonho, a ambição, a meta máxima de qualquer radialista naquele tempo, e inclusive de muitos atores de teatro. Os atores sobreviviam a duras penas, ao passo que o rádio oferecia a eles um salário modesto, pequeno, mas seguro, garantido, pingando todo fim do mês, assegurando uma vida normal, regular, em que ele podia traçar uma economia.
2: A atriz Zezé Fonseca, uma das estrelas da Nacional, em conversa com Adolfo Cruz, no programa Cinelândia Matinal, alguns anos mais tarde, relembra o sucesso de Em Busca da Felicidade.
4: Vamos continuar conversando com Zezé Fonseca,
5: com
4: perguntando
5: prazer.
4: Agora o seguinte. Como você relembra aquele sucesso espetacular do grande teatro da Nacional Em Busca da Felicidade?
5: Ah, com grande carinho, Adolfo. Você imagine que aquela novela foi realmente a que marcou o início do teatro de novelas na Rádio Nacional. E foi aquele sucesso espetacular, não é verdade? Não o meu, eu digo o sucesso...
4: Não, o seu sucesso... Aliás, o seu papel qual era naquela
5: ocasião? Anitta, né?
4: Anitta.
5: A esposa muito digna. Muito
4: dedicadíssima,
5: digna,
4: né?
5: Muito dedicada ao Alfredo, né? Que sofria com a Carlota. A Isis de Oliveira era minha filha, era Alice.
0: A pesquisadora da UF e da Fundação Casa de Rui Barbosa, Lia Calabre, destaca como a Rádio Nacional profissionalizou as suas equipes de dramaturgia.
6: O radioteatro grava várias vezes ensaios e transmissões para ouvir, fazer a crítica e aprimorar, o que faz do radioteatro da Nacional um grande sucesso, pela qualidade. Então, era um processo, na verdade, um exercício constante de qualificação e de aprimoramento daquilo que era transmitido.
2: É com essa filosofia que a Nacional vai produzir centenas de radionovelas a partir de 1941. Suspense, romance, intriga. Os ouvintes da Nacional ainda vão viver muitas emoções.
0: Este episódio usou áudios do acervo da EBC e da BBC Brasil.
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9: Agora é hora do Wagner Gomes. Hoje o professor fala sobre os benefícios de praticar remada.
10: Remar é uma atividade muito completa. Ela ativa em torno de 86% da musculatura corporal. A remada acaba exigindo um esforço tanto dos membros superiores quanto inferiores, em movimento contínuo. Isso promove uma alta queima de calorias. O ganho de força é evidente, principalmente nas costas, ombros, braços, abdômen, glúteos e pernas. Devido a isso, melhora a capacidade pulmonar, fortalecendo o músculo cardíaco. Por ter um impacto baixo, protege as articulações dos joelhos e tornozelos, coisas que não acontecem muito na corrida.
9: Valeu, mestre. Você volta amanhã com um boletim esportivo, combinado? Seguimos com o Fique Ligado.
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9: O Fique Ligado desta segunda-feira começa com dica de leitura. No livro Bolos, Histórias e Memórias Afetivas, o psicólogo Gilson Pinheiro resgata o afeto pela comida numa sociedade cada vez mais apreciadora dos alimentos somente pela tabela nutricional. O Gilson conta os detalhes.
11: Escrevi o livro Bolos, Histórias e Memórias Afetivas ao perceber a centralidade do bolo na minha vida, no relato de amigos e, eu tenho certeza, também na sua vida. O bolo surge em momentos importantes na vida de todos nós, momentos íntimos de alegria, onde pessoas reunidas à mesa compartilham momentos importantes, momentos mágicos de alegria, de vitória, e é na simplicidade do bolo que eu revivo esses momentos singulares. Eu percebo que os bolos são muito mais do que mistura de farinha, açúcar e manteiga. São portadores de histórias e também de emoções. Cada capítulo eu alinhavo essa memória, afeto, degustando cada bolo, cada fatia. Quando comemos o bolo, não sentimos apenas o gosto. Somos transportados a um tempo, a uma casa, a uma mesa compartilhada, a um determinado momento importante na vida de cada um. Ao longo de cada página, você está convidado a embarcar nesta deliciosa viagem, com lembranças, sensoriedade, ao sabor do chocolate, do caju, da rapadura, da erva doce, onde cada capítulo tem histórias, sentimentos, emoções e também tradições. Você será surpreendido por histórias de momento de espera, de celebração e também de superação, com um toque cativante que faz você sentir a importância de valorizar cada pequeno prazer, cada momento. Você pode adquirir esse livro na Editora Apis, na Amazon e nas melhores livrarias do Brasil. Compartilhe com a gente qual o bolo que faz você lembrar da sua infância ou de alguém especial. Qual o seu bolo favorito e que situações faz você relembrar?
9: Vamos falar aqui de cinema. Alunos de escolas públicas da Urca e do Caju terão acesso nas próximas semanas a uma experiência que vai muito além da exibição de filmes.

0: prazer conversar com vocês sobre o projeto Circuito Cine Curta. O Circuito Cine Curta nasceu em 2010 com o desejo de poder levar o cinema brasileiro para dentro das escolas como uma ferramenta de apoio para os professores e alunos, tornando o ambiente escolar um lugar mais criativo, mais lúdico, mais divertido para que os alunos frequentem a escola com muita alegria. E os professores ganham em sala de aula possibilidade de terem uma nova ferramenta que ajuda nas disciplinas formais, porque os filmes são exibidos e junto com eles segue uma apostila com propostas de atividades e trabalhos que podem ser feitos em todas as disciplinas. Atualmente estamos tratando dos temas racismo, bullying, a diferença entre racismo e bullying, capacitismo, meio ambiente, territórios, diversidade, brasilidade, a valorização da educação. Esse projeto já circulou por quase 300 unidades escolares. E ele já foi visto por mais de 150 mil alunos e professores. Esse ano, nós passamos por 8 escolas dos bairros da Urca e do Caju, e nós vamos impactar cerca de 2 mil alunos. Foi também muito bacana visitarmos recentemente o Benjamin Constant, quando nós exibimos para os alunos com deficiência visual com todas as acessibilidades. Os filmes que nós exibimos todos com janela com intérprete de Libras, descrição, legenda descritiva e equipe de audiodescrição. A gente está exibindo filmes premiados no Animamundi, filmes de ficção e animação, vindos de praticamente todas as regiões do Brasil: Norte, Sul, Sudeste e Centro-Oeste.
1: Seguimos com o quadro Rádio Ciência na Rua, produzido pela Rádio da Universidade Federal de Ouro Preto. A cada semana, um tema é colocado em pauta pela equipe da rádio. Especialistas de diversas áreas esclarecem detalhes sobre o assunto. O episódio de hoje explica o que é crime doloso.
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4: Olá, ouvintes da Rádio FOP FM. Eu sou o Ebert Lúcio, advogado criminalista, e hoje vamos entender o que é crime doloso, um tema que sempre gera dúvidas e é fundamental para compreender o funcionamento do sistema criminal. Quando o direito penal analisa um fato, ele não olha apenas para o que aconteceu no mundo exterior. Ele procura entender também a postura interna do agente, ou seja, a sua vontade, a sua consciência, a sua decisão de agir. E é exatamente aqui que entra a ideia de dolo. Quando falamos em dolo, estamos falando de algo muito importante para o direito penal. Existe dolo quando a pessoa quer produzir o resultado ou assume o risco de produzi-lo, ou seja, o agente sabe que pode ocorrer e ainda assim decide continuar. Ele poderia evitar, ele poderia parar, ele poderia agir de outra forma, mas escolheu prosseguir. Essa ideia de vontade ou de aceitação do risco é o que diferencia o crime doloso do chamado crime culposo, e essa diferença é profunda. No crime culposo, o resultado não é querido e nem aceito. Ele surge por imprudência, negligência ou imperícia. É inobservância de um dever de cuidado que a situação concreta exigia. Isso significa, por exemplo, que a pessoa não pretendia o resultado e muitas vezes sequer imaginava que ele poderia ocorrer. A diferença entre dolo eventual e crime culposo pode parecer muito técnica, mas na prática ela é essencial. O tratamento da lei é muito mais severo quando há dolo. A resposta do Estado tende a ser mais dura, as penas são altas, as formas de cumprimento são diferentes e até o caminho do processo pode transformar. O direito penal entende que quem age com intenção ou aceita o risco merece uma reprovação maior. Dentro desse universo, duas expressões aparecem o tempo todo e é importante que o ouvinte entenda bem: dolo direto e dolo eventual. No dolo direto, a situação é mais fácil de visualizar. A pessoa age para alcançar o resultado, ela quer que aquele fato aconteça. É o caso de alguém que atira para matar, que subtrai um bem querendo ficar com ele, que pratica a conduta já com objetivo definido. É a vontade clara daquele que pratica o crime. Já no dolo eventual, a discussão fica mais sensível. Aqui, o indivíduo não necessariamente quer o resultado, mas percebe que ele pode ocorrer e mesmo assim segue em frente. Ele assume o risco. É como

0: se dissesse, se acontecer, aconteceu. E essa postura para o direito penal é suficiente para a caracterização do dolo. Esse debate é muito comum na prática processual. Por exemplo, em situações de direção extremamente perigosa, em que o condutor desenvolve velocidade excessiva, em que há consumo de álcool, em que existem manobras arriscadas ou disputas em vias públicas, dependendo das provas, a justiça pode entender que o motorista não queria necessariamente matar alguém, mas aceitou essa possibilidade ao escolher agir daquela maneira. Isso transforma completamente o enquadramento jurídico. Mas é fundamental deixar algo muito claro. Ninguém é condenado por dolo com base em suposições. O direito penal trabalha com provas. Como não é possível entrar na mente do acusado, os tribunais analisam as circunstâncias externas. Observam o comportamento antes do fato, a forma como ele foi praticado, os meios utilizados, as declarações feitas, as perícias, os registros, as imagens, as testemunhas, e a partir desse conjunto que se tenta reconstruir a intenção. É um trabalho delicado, minucioso, que exige responsabilidade. Por isso, muitos processos, a maior discussão da defesa e da acusação é justamente se existiu dolo ou culpa. A resposta pode mudar o destino de uma vida. Outra pergunta que aparece com frequência é a seguinte: os crimes dolosos permitem acordos? E a resposta é, como qualquer outra no direito, depende. Em infrações de menor gravidade, a legislação admite soluções negociadas como transações ou acordos. Porém, nos crimes mais sérios, especialmente quando há violência ou grave ameaça, essas possibilidades diminuem muito, pois o Estado entende que nesses casos a necessidade de julgamento é maior. Vou trazer o exemplo do crime de homicídio. Se a morte é considerada culposa, o julgamento é feito por um juiz togado, dentro do procedimento normal. Mas, se a acusação é de homicídio doloso, a Constituição Federal determina que o caso vá para o Tribunal do Júri. Isso significa que cidadãos da sociedade, pessoas comuns, serão responsáveis por decidir se houve o crime e se o acusado deve ser condenado. Perceba como não é um detalhe. Muda quem julga, muda a dinâmica do processo, muda a estratégia das partes e pode mudar drasticamente o resultado. Por isso, a definição sobre a existência do dolo é uma das matérias mais sensíveis de todo o direito penal. Muitas vezes, o futuro do acusado, o tempo de pena e até a competência de julgamento dependem dessa conclusão. O reconhecimento do dolo representa uma afirmação de que houve maior gravidade na conduta, que não foi um descuido, que houve escolha. O direito penal leva muito a sério as escolhas que colocam em risco o bem jurídico tutelado pela norma. Compreender esses conceitos é importante para que a sociedade entenda como a justiça criminal funciona. Não se trata de ser mais duro ou mais brando, trata-se de ser justo, de aplicar a pena na medida da intenção e da responsabilidade. Quando o direito consegue fazer essa distinção de maneira correta, ele se aproxima do ideal que todos buscamos, que é a justiça. Eu sou Ebest Lúcio, advogado criminalista, e foi um prazer conversar com você sobre esse tema tão relevante. Obrigado pela audiência e até a próxima.
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2: O Rádio Ciência na Rua, produzido pela Rádio UFOP, volta na próxima segunda-feira. Agora é a vez do Faixa Musical, e a Gláucia Araújo traz o novo trabalho do músico Rian Fidelis.
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4: No Faixa Musical você confere o álbum Tons de Marrom, de Rian Fidelis.

cantor, compositor e produtor catarinense Ryan Fidelis. É um dos nomes em destaque da nova geração do R&B brasileiro. Natural de Florianópolis, o artista constrói uma sonoridade que une R&B, soul, pop, samba e referências da música negra brasileira. Composto por 12 faixas, Tons de Marrom é o segundo álbum do artista e apresenta um trabalho sobre afeto, desejo, encontros, desencontros e reconstrução. Tons de Marrom sucede o disco Alma, lançado em 2025, e o EP Noir, de 2000.

No aspecto técnico, o álbum tem produção musical de Ryan Fidelis, ao lado de Júlio Mócio, mixagem de Duda Halp e a masterização de Vander Carneiro. O disco também marca a parceria com o selo Cuervo Música e com o projeto Amplifica do Spotify Brasil.

Você fez de tudo. Ao longo das faixas, Ryan propõe uma escuta que funciona quase como um filme sem imagem, guiado pelas canções e pela atmosfera do R&B contemporâneo. Vamos ouvir a faixa Rosa Maria.

0: Soares. Com participação de Júlio Mossi no baixo, Joe produz bateria, Diogo Ville teclados, Lucas Salles saxofone e Luiz Gabriel trompete. Esta faixa você encontra no álbum Tons de Marrom, disponível nas diversas plataformas digitais de música.
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2: O Rádio Sociedade desta segunda-feira fica por aqui. Tivemos na operação de áudio, Lucas Alexandre, na coordenação de programação, Rodrigo Soprana, na produção, David Isidoro e na apresentação, Felipe Rangel. Voltamos amanhã. Até lá!
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7: 7h30.
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8: Está no ar Conversa com o Autor. Hoje recebemos Flávia Muniz Cirilo.
9: Olá, um prazer estar aqui com você, Kátia. Obrigada pelo convite.
8: Obrigada a você, Flávia, por aceitar o nosso convite. Eu sou Kátia Navarro e o Conversa com o Autor está começando. Flávia Muniz Cirilo é escritora, cantora e compositora. Lançou os livros Quero Ver Verdejar, Vilarejo, Pergaminho do Fogo e Bárbara e a Baleia, Joana e Altamira, Verde Maduro, Entre Colchetes e Meu Primeiro Bordado de Mundo. Ela também participou de coletâneas como Para Copacabana com Amor e Tente Entender o que Tento Dizer. A sua mais recente obra chama-se Samaúme-se, É Tempo de Pés na Terra. Flávia, que título é esse? Eu já começo falando dessa obra porque já me chamou a atenção. Você, com esse título, você praticamente faz um convite ao seu leitor, não é isso? Para ele ser uma árvore, é isso?
9: É, bem por aí. Eu, na verdade, essa inspiração, ela... Acho que ela já estava assim, um pouco adormecida dentro de mim há algum tempo, nesse contato de aprender com as plantas, com esses seres que nos ensinam tanto, né? Nos transmitem tantas coisas boas, a natureza. E nessa pesquisa de vida mesmo, em relação a... na trajetória histórica do mundo, né, a gente ter separado a natureza da razão, né, e a gente ter transformado a sociedade do jeito que transformou. E também uma outra boa inspiração foi o Ciclo Selvagem, né, que o Ailton Krenak faz parte. Eles periodicamente fazem vários eventos e trazem vários cadernos, pessoas que estão pensando sobre várias coisas contemporâneas, e uma dançarina escreveu um texto que eu achei muito interessante, que a gente estaria, não estaria mais na época do Homo sapiens, a gente estaria, eu não sei se eu vou reproduzir certinho, mas na época do Homo planctus. Então, essa reverência mesmo da gente estar entendendo que a gente não é maior, nem está no centro do universo como humanos, né? Mas sim integrados a um sistema planetário muito maior. E eu acho que isso resume, de certa forma, o que eu queria trazer aqui no Samaúmes.
8: E no livro, você tem um trecho que você destaca bem isso, em que você diz, inclusive, que você acha que muitos dos problemas que vivemos começou exatamente no momento em que se separou a razão da natureza, não é? Você dá um grande destaque até para essa elaboração.
9: De alguma forma, sim. Eu estudava na Unirio, né, fazia música, bacharelado em MPB, de 2005 até 2010, que eu fiquei lá, não cheguei a me formar. E nessa época eu comecei a fazer uns cursos de extensão na UFRJ e fui aluna do professor Márcio Tavares do Amaral, de filosofia. E ele traz muito esse pensamento, assim, né, de... que muito lá atrás, no século VI antes de Cristo, a gente teria aquele lugar ali que é o Oriente Médio, todo aquele centro ali de ebulição de tantas sabedorias. O homem sentiu necessidade, quando a filosofia foi criada, né, sair um pouco desse mundo espiritual, né, do mundo das ideias, aquele mundo ideal, e viver na Terra, mas, naquele momento, ainda sem se desconectar, né, sem se perder do mundo, estar no mundo sem se perder no mundo. E, então, assim, eu visito esse lugar ali para tentar, né, elaborar alguma coisa a partir dessas ideias que o Márcio plantou, assim, né, foi muito importante ter assistido essas aulas dele. E... tentar entender a história do mundo e a minha história inserida dentro da história do mundo, né? Tentar trazer esse diálogo.
8: Eu queria dizer a você que o seu livro, ele tem vários momentos em que ele faz com que a gente tenha grandes reflexões. Eu fui, assim, impactada por vários desses momentos. Inclusive, você abre o livro com o título, né, de um dos seus textos, Gaiolas Abertas. Uhum. E tem determinado momento em que você diz assim, que você, na verdade, se sentiu, quando você, em determinado momento, percebeu, você diz assim, a grande questão é que aquelas gaiolas fechadas ficaram presas em mim. Era necessário abrir cadeados, desancar os porões, escancarar as contradições do presente, desarmar os impulsos conflitantes das batalhas. Você, especialmente nesse momento, você fala muito da sua relação, não é? Com o seu pai, com a sua família. Eu achei tão interessante, porque acho que todos nós, não é, Flávia, vivemos em algum momento situações nas nossas vidas, nas nossas infâncias, que, assim, a gente fica preso ali, né? Mesmo que pareça que as gaiolas foram abertas, quando você vê, você está preso. Queria que você falasse um pouquinho desse trabalho aqui, desse texto.
9: Bom, eu fui extremamente impactada pela convivência com a esquizofrenia do meu pai, né? Eu acho que a minha família inteira. E eu chego a pensar hoje em dia que a gente não deveria pensar em questões socioeconômicas, mas sim em questões psicossocioeconômicas, né? Porque ainda mais dentro de um sistema onde a gente tem relações de opressores e oprimidos, essa questão psicossocial, ela é muito importante, né? A gente é muito impactado, principalmente as pessoas que têm menos condições econômicas, por esse fator. Mas, trazendo assim para a minha especificidade, eu queria escrever um texto que falasse sobre a ditadura e, ao mesmo tempo, trazendo também um pouco de como a ditadura impactou a vida da minha família, né? Que meu pai, eu acho que ele já tinha demonstrado, acho que a primeira vez que ele surtou, a minha mãe estava grávida de mim. Depois veio a ditadura e ele tomou choque diversas vezes, né? Então isso também, isso é uma agressão imensa, né? E eu acho que esses impactos todos, né? Esses atravessamentos, eles estão invariavelmente dentro de mim. E eu tô buscando abrir essas gaiolas, né? Assim, eu acho que até como o conto termina, né? Também tem a ver com toda essa questão da minha pesquisa de vida, que tem a ver com BVV e agora mais ainda aprofundando na questão ética também, né? Como a ética, ela é importante dentro das relações.
8: Quando você escreveu o conto, provavelmente você abriu um pouquinho a portinha da gaiola para sair a Flávia, né? Pelo menos pouquinho ali, né? Um pouquinho dessa Flávia que estava presa, né? Nas Sim. imagens, nos sentimentos, naquilo que foi tão duro de você viver. Por isso que eu disse a você que eu me identifiquei. Não era a mesma história, mas quantos de nós vivemos, não é? Com algumas prisões de memórias, né? Estão encarceradas, mas elas estão presentes ali na gente. Acho que quando a gente abre um pouquinho a gaiola, eu acho que melhora, né, Flávia?
9: Com certeza, eu acho que quando... eu tenho uma autobiografia escrita, mas ela já aconteceu tanta coisa no meio tempo que eu ainda tenho que revisitar, ainda descobrir segredos de família também que estavam ocultos e que acrescentam mais coisas a essas gaiolas que ainda precisam, mais coisas dessas gaiolas que precisam vir à tona. Então, acho que quando eu tiver a coragem, assim, de contar mesmo, aí eu acho que realmente os pássaros vão voar mais alto.
8: Olha, e aí a gente precisa ir passando pelos contos, gente, eu vou fazer isso, porque são todos muito bons, mexem com a gente de formas completamente diferentes, inclusive. Cada macaco no seu galho. É verdade que você sempre gostou muito de macacos?
9: Meu animal preferido é a baleia.
8: Olha, mas você fez um texto brilhante, não é? Usando os macacos. Por quê, Flávia?
9: Ah, na verdade, algumas coisas, né? Então, assim, é um livro de autoficção, escrito em prosa poética, são contos, e dois deles, esses dois primeiros, né? O Gaiolas Abertas e o Cada Macaco no Seu Galho, eu escrevi durante a pandemia. Os dois para chamadas que... um foi para um concurso de Portugal e o outro foi da editora 8,5, que eles abriram lá um curso e eu também fiz e escrevi o conto. E aí, no Cada Macaco no Seu Galho, a gente estava em casa lá na Tijuca com a minha irmã, meu sobrinho tinha acabado de nascer, e aí começou uma invasão dos macacos. E na nossa varanda a gente conseguia ver os macacos entrando mesmo na casa das pessoas, pegando banana. Então, isso foi a inspiração do conto. E aí, o conto virou um passatempo.

0: tempo da pandemia, escrever o conto, né? Então.
1: É, e você usou bem o seu passatempo, não é? Escrevendo e também, de certa forma, né, fazendo com que você pudesse ser produtiva em algum momento, mesmo que fosse dentro de casa. Agora, acho que o mais legal é porque os escritores, eles têm um foco de observação maravilhoso. O macaco se transformou tanto no seu conto, né? Você vê, bastou ele entrar na varanda e você produziu um belo conto. E você tem um dos contos que trata sobre a sutil arte das falas arbóreas, né? Em que você diz que as folhas olhavam o céu. Andamos até o alto da montanha. Uma clareira brilhante nos espera acolhedoramente. Antes do tempo, havia o um nome dado a tudo que sempre recomeça. Uma mulher, à beira do rio, lavava as roupas e as colocava a secar sob o sol. É tudo tão simples e você fala tanto da necessidade de simplicidade. Eu queria abordar com você isso.
0: É, eu acho que isso é muito fundamental, né? Começar a prestar atenção nesses pequenos milagres cotidianos e um exercício de atenção. E muito dessa escrita toda, eu acho que tanto nesse conto quanto no último, no Boi Benedito das Flores, tem um fluxo de consciência, né? Então. É, essa poesia que vai nascendo ali de um fluxo de consciência de coisas que eu estou pensando, que eu estou querendo trazer, e que vem à tona aí através dessa escrita livre. É, um livro também que eu li, que foi a Marília Librandi, que indicou num curso que eu fiz durante a pandemia. É, ela falou sobre a Natalie Goldberg, que é uma escritora zen budista, que ela passou a usar a escrita como ferramenta de autoconhecimento. E esse livro dela, assim, inspirou muita, muita coisa, né? Então, um exercício de pegar todo dia, se propor a escrever pelo menos 10, o tempo que você quiser escrever, e livre, né? Não se julgar, não tirar o lápis do papel e ir escrevendo, escrevendo, e muita coisa depois eu selecionava, e então esses trechos, muitas coisas vêm daí. E a simplicidade, voltando assim um pouco à filosofia, eu acho que ali no século XVII, mais ou menos, a filosofia também fez uma outra decisão e fundou um mundo a partir dessa decisão, né? Quando se escolheu Descartes, a gente fragmentou o pensamento e a gente se especializou muito nas coisas e a gente entrou nessa mecanicidade, né, da industrialização, e todo esse processo impactou muito. E ainda tem uma outra coisa que eu também gosto muito de falar, que é um livro que eu li na faculdade, do Murray Schafer, que é O Ouvido Pensante. Então ele fala que conforme nessa época também, né, a gente foi industrializando, as sociedades foram se industrializando, tudo foi ficando mais rápido, o tempo acelerou, a gente foi vivendo em metrópoles, em cidades, e foi perdendo a capacidade de visão e escuta a longo alcance. E quando a gente se aproxima da natureza, a gente remonta esse espírito de um outro tempo, né? E quanto mais a gente pode se propor a esses estados, a gente talvez seja capaz de fundar novos futuros baseados em algum tipo de sociedade diferente do que a gente conhece até aqui. Então, acho que a gente está num tempo decisivo do mundo, né? Que a gente é corresponsável pelo futuro que a gente vai fundar. Então, é um pouco essa simplicidade.
1: E você, inclusive, as suas propostas, elas são. Por isso que eu falei da simplicidade. Todos os seus contos, eles nos levam não só a ter um grande prazer com o que você descreve, as situações, porque, inclusive, elas são situações muito corriqueiras no nosso cotidiano, como parece que ele está o tempo todo nos propondo que a gente reveja o nosso tempo, como utilizamos o nosso tempo, não é não, Flávia? Eu acho que você fez muito isso.
0: Sim, eu acho que hoje em dia eu olho para trás e falo, poxa, eu queria ter tido essa consciência na minha adolescência, né? Assim, ou em qualquer outro tempo da responsabilidade mesmo da nossa relação com o tempo-espaço, com a presença, com o habitar a vida mesmo. E eu gostei muito de descobrir que o tempo não é essa linha reta. Então, o tempo espiralado.

0: Lar, né? Eu tava até me lembrando ontem, né, quando eu tava ansiosa lá esperando por vir aqui conversar com você. Eu me lembrei do primeiro livro que eu nunca lancei, que se chama Tempo Espiralar na Rota do Amanhecer. E eu acho que isso sempre permeou toda a minha escrita, porque eu tive uma experiência de quase morte em 2007, que eu fiquei entre a vida e a morte. E eu fui internada no dia de São Sebastião, no dia de Oxóssi, e renasci no dia de Iemanjá. E eu lembro tudo, né, que aconteceu ali. E eu fiquei me perguntando depois, né, que eu voltei desse deserto de 40 dias que eu fiquei no hospital, que depois que eu fui desentubada, eu ainda fiquei mais tempo no hospital. E eu fiquei me perguntando o que que eu tô fazendo aqui na Terra, né? Então, nasceu assim um pouco dessa pesquisa de tentar entender. Fiquei muito assim inspirada pela Carta da Terra, pelas propostas da Eco 92, pelas relações éticas também.
1: E o livro não saiu, esse primeiro, mas esse aqui saiu tão bem, né? Tantos anos depois. Acho que tem uma questão de tempo também, de amadurecimento, não é? Da
0: Sim.
1: gente. E eu vou chegar na, enfim, vou chegar na Samaúmice, né? Que é o convite que você faz, porque é uma árvore, não é isso?
0: Sim.
1: Queria que você falasse isso para a gente e explicasse.
0: Então, para muitos povos indígenas e originários aqui do Brasil, a Samaúmice, ela é a árvore da vida, né? Uma árvore sagrada, é uma árvore, uma majestade, uma senhora muito antiga. Eu queria fazer esse convite, né? As pessoas entenderem essa oportunidade que a gente tem aqui de estar na Terra e de ser coautor da história dessa Pachamama, dessa Mãe Terra, né? Que os povos originários reverenciam e cultivam tão bem. E eu acho que a mensagem fundamental nessa época aí, eu estava fazendo um estudo assim com os óleos essenciais. E então estava tentando, eu queria escrever, na verdade, um poema para cada planta, que eu escrevi para algumas, mas talvez aprofunde futuramente. Mas a Samaúmice se veio assim com essa força toda, né, pela sua grandeza.
1: Quando eu li, eu senti uma sensação de que era preciso respeitar as nossas raízes, né? Você trabalhou muito com isso, né? Preciso respeitar as raízes para fortalecer, né, o seu desenvolvimento, o tronco, para que você possa ter depois, né, folhas, não é? Bem verdes e potentes, que ela pudesse, essas folhas pudessem exalar oxigênio para outras pessoas, né? E principalmente frutificar, não é? Dar frutos. Eu achei maravilhoso. Agora eu vou te pedir, não é, para você escolher um trecho do livro para você ler para a gente, Flávia.
0: Tá certo. Vou botar o óculos.
1: Isso.
0: Vou ler um trecho desse conto mesmo. Samaúmice, é tempo de pés na terra. Invente a palavra do tempo na dança de um grande segundo. O mundo quer da gente desdobramento, quietude no ato de arvorecer. É preciso ser com a terra, humildar-se diante da potência da vida guardada na semente, incontida e intrépida, espreguiçando-se ao raiar do dia. Encontra-se com a imensidade do céu, projetando raízes na grandeza do chão, sendo caule, tronco corpulento, balançando folhas ao vento, estimando chuva, renovando-se nas águas, absorvendo a luz solar, ser partícula de luminância.
1: Olha só, é isso, gente. Quando você fala de partícula de luminância, é outro detalhe que você traz nesse livro. Nós somos tão pequenos diante desse universo, não é? E o que fazemos, né, com o coletivo, com o todo, todos juntos? Queria que você falasse um pouquinho também, porque isso eu sinto que está tão presente nessa sua obra.
0: Isso também foi uma inspiração de um curso de extensão que eu fiz na UFRJ, com um grande amigo, Lucas Borelli, que é uma pedagogia inspirada, nos saberes de Rudolf Steiner, da antroposofia, e Paulo Freire. E os dois falam muito sobre a pedagogia da liberdade. Mas nessa pedagogia, principalmente do Rudolf Steiner, ele fala sobre a trimembração do humano e a quadrimembração do humano. A quadrimembração são os reinos.

0: reino mineral, o reino vegetal, animal e o reino humano. E o reino e a trimembração são os nossos centros de formação, desde que a gente é embrião até hoje, que formam os nossos membros, nosso tronco e a nossa mente, né, nosso cérebro. Então a gente tem as nossas funções do querer, do pensar e do sentir. E quando a gente consegue estar alinhado assim com o nosso propósito maior, né, alinhado com o propósito do grande espírito, né, digamos assim, a gente também consegue fazer isso coletivamente, né? Se uma coletividade, cada um dessa coletividade tiver com esse propósito, a gente consegue realmente formar comunidades salutares, comunidades que realmente transformam, estão integradas com o mesmo propósito, mesmo que cada um tenha suas individualidades. Então, eu acho que era um pouco disso que eu tentava também transmitir.
1: E aí você fala assim, quase que no final, né? Há momentos em que se precisa conversar com os sims e os nãos. Quanto mais me conheço, mais percebo o foco do meu querer e a amplitude dos meus sentidos. Estou agora mesmo tecendo linhas e fios de pensamento. Ao olhar o céu azul e o sol lá em cima onde está, percebo o meu tamanho e o quanto aprendo com a natureza que enternece. Você sabe que quando eu li isso aqui, eu me coloquei nesse lugar de quantas vezes eu me peguei olhando o mar, olhando a lua, não é? O pôr do sol. E como tantos de nós, né? As pessoas costumam muito fazer isso. Mas depois que eu li isso, pensei, será que a gente realmente capta, né, o que somos diante de todo esse mundo mágico, Flávia?
0: Eu acho que a gente está nessa época mesmo, né? Essa época de reconectar com isso, porque a gente já teve na humanidade muito antigamente um grau de intuição muito desenvolvido, né? Então, quanto mais a gente se conecta com a gente mesmo, e isso é um exercício constante, que eu acho que nem o maior monge, se ele deixar de praticar, eu acho que ele também perde essa conexão, né? Então, acho que é uma prática constante que a gente pode ativar, né? E entender que a gente está aqui como uma partícula desse todo, ao mesmo tempo a gente é gigante, ao mesmo tempo a gente é muito pequeno, e lidando com essas lições, assim, das humildades, de perceber que a gente é um canal e que cada um tem uma missão mesmo, assim, acredito nisso, de uma missão que cada um vem trazer, cada um está aqui para cumprir um propósito com as nossas diferenças, e isso toca muito na questão da até das amplitudes aí, né, das discordâncias, dos fascismos, das disputas religiosas e outras coisas, né? Que a gente está aqui para coexistir, né? Sendo iguais e diferentes ao mesmo tempo, né? Somos humanos, somos feitos de poeira cósmica de estrelas e ao mesmo tempo cada um tem os seus atravessamentos, né? As suas gerações. Tenho me conectado muito com isso, de entender que eu sou fruto de muitas gerações, que essas gerações todas me atravessaram e que, desde a barriga da minha mãe, todas as emoções que atravessaram ela e o meu pai me atravessaram, e tudo que eu ouvi desde a infância, e tudo que eu escutei, e tudo que, cada lugar que eu fui, cada coisa que eu aprendi, tudo isso sou eu, né? Então, com a minha missão e com as minhas falhas humanas, tudo isso sou eu.
1: Bom, então vamos agora ouvir mais um trecho, que é o que está escrito na contracapa do seu livro, que diz também muito sobre você, não é? Vamos ouvir?
0: Ser brincante é traduzir a memória em diamantes. Invoco afetos com laços de fita e barbantes de peixe palhaço. Entro em estado de latência e aguardo os abraços, os aplausos e as alegrias estafetas. Por que não cantar as cantilenas dos candelabros anunciando o novo dia? Eu uivaria os lobos da infância nos quintais de qualquer paragem, se soubesse desde o princípio que Deus é poeta.
1: Ah, gente. eu

0: louvaria dizer que bom, não é? Que nós temos tantos poetas, que temos tantos escritores. Flávia Muniz Cirilo, o seu livro, ele está fácil das pessoas comprarem, enfim, como é que é? Fala para mim.
1: Quem quiser, ele está em várias versões, né? Ele está na versão em e-book, né? Ele pode ser adquirido na internet, nas grandes vendedoras aí do ramo. Pode ir comigo, aí pode ser no meu Instagram mesmo, @flaviamuniz.frutífera. E também está disponível em audiolivro, que eu mesma narrei, e também, então, também foi uma forma de promover a acessibilidade, então também está em audiolivro.
0: Bom, então que a gente tenha muita oportunidade, né, da gente ouvir, né, os seus versos e ler, porque é isso que eu acho que é o poder da literatura, né, Flávia? Nesse finalzinho, eu queria até que você contasse para a gente, assim, sobre o que que você acha que é o poder da literatura.
1: A literatura, ela é um portal, né? Porque a nossa imaginação, ela pode ir muito além, né? E ela traz muitas informações de coisas que às vezes a gente nunca pensou. E também eu acho que os poetas são muito incompreendidos porque traduzem às vezes um campo muito maior do que aquilo que é somente nós, né? Mas é uma voz coletiva às vezes também. Às vezes os poetas não são bem compreendidos, as poetas não são bem compreendidas por isso, e os poetas também, homens. E eu acho que a literatura, ela é um voo mágico que a gente pode ter a possibilidade de adentrar e voar com esse pássaro gigante.
0: Ok. Flávia, muito obrigada pela sua presença no Conversa com o Autor. Que você volte outras vezes.
1: Ah, eu que agradeço, Kátia. Muito, muito obrigada por ser porta-voz desse programa e de poder também dar voz a tantas outras pessoas aí que estão compartilhando suas escrevivências.
0: Obrigada, querida. Vamos dizer então, já que a Flávia, né, falou no finalzinho das escrevivências. Quem é que faz aqui as escrevivências desse programa? Com gravação de Marcos Inácio e edição de Lucas Alexandre. Imagens para o videocast de Oswaldo Austin. A iluminação é de Luiz Oliveira, edição de Jean Bernays e produção de Rafael Tavares. O Conversa com o Autor fica por aqui. Nós voltamos na próxima semana, porque literatura é uma ótima viagem.
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5: Chegamos! Começa a semana em altíssimo astral e em alta qualidade aqui no Manhã MEC. Muito prazer, eu sou Felipe Rangel, estou acompanhado aqui do Rafael Espíndola na mesa de som. Grande Rafa, tudo jóia? Vamos juntos até o meio-dia e hoje a gente celebra as oito décadas de um gênio da nossa música, João Bosco. João Bosco que vai ser muito homenageado aqui no nosso programa, com muita razão. Já encontramos com o João por aqui uma vez, viu? Ele esteve

numa participação importante no Sem Censura, dando a sua canja, destilando a sua arte, e não pode ser diferente aqui. Chega mais o nosso aniversariante do dia, 80 anos de João Bosco.

Ouvimos Belo Veloso cantando Chris Brown, Menos Carnaval. Antes, Tunai, com De Frente para o Crime, de João Bosco e Aldir Blanc. João Bosco, que hoje completa 80 anos de vida. Passaram por aqui também a saudosa Elis Regina com Paulinho da Costa, Corsário, de Aldir Blanc e João Bosco. E o próprio João Bosco cantou um clássico, Nação, dele, Paulo Emílio e Aldir Blanc. Agora são 8 horas e 16 minutos, a gente toca a bola para a Agência Brasil. Os participantes da primeira etapa do Exame Nacional de Revalidação de Diplomas Médicos expedido por instituição de ensino superior estrangeira, o Revalida 2026, já podem consultar o resultado definitivo da análise de documentação comprobatória.

de conclusão de curso. A divulgação do Instituto Nacional de Estudos e Pesquisas Educacionais Anísio Teixeira, o INEP, foi na última sexta-feira após a apreciação dos recursos interpostos pelos candidatos que discordaram do resultado preliminar conforme previsto em edital. Os resultados podem ser consultados diretamente na página do participante do sistema Revalida. É preciso fazer login com conta da plataforma gov.br. O INEP também publicou o gabarito definitivo da prova objetiva. Agora são 8h17, a música volta a dar o tom do nosso programa. Vamos receber Gabriel Coelho.

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0: com a sua Odara. E Quinteto Ternura com Ele e Ela, de Ivan Vrig e Otávio Bunier. Passou por aqui também o Gabriel Coelho com a sua Mais Uma de Carnaval. Agora aqui na Rádio Mex são 8 horas e 31 minutos. O nosso momento musical dá um tempo, porque a gente abre espaço para o nosso time de repórteres. Novas regras endurecem contra propagandas enganosas de bets. Poderia endurecer contra toda e qualquer propaganda de bets, sejam elas legais ou não. Isso deveria acabar, mas esse já é um começo. Quem desenvolveu o assunto para a gente é o Osama El Gauri.
1: Já estão em vigor as regras mais duras para a publicidade de apostas online no Brasil, as chamadas bets. A portaria com as normas foi publicada em edição extra do Diário Oficial da União nesta sexta-feira. O texto proíbe as empresas de apresentarem as bets como fonte de renda, investimento ou como um sinal de êxito pessoal. É vedado também o uso de análises técnicas, opiniões de especialistas e da participação de influenciadores para induzir o público a realizar apostas. Além disso, fica expressamente proibida a exibição de prêmios históricos de resultados ou ganhos em dinheiro. As novas regras estabelecem ainda tolerância zero para publicidade voltada a menores. As plataformas digitais, redes sociais e provedores de aplicativos, por exemplo, devem adotar medidas para bloquear conteúdos de apostas direcionados a crianças e adolescentes. E no caso da veiculação de anúncio ou de impulsionamento de apostas para maiores de 18 anos, essas plataformas devem verificar previamente se o anunciante é autorizado. O descumprimento das novas regras pode gerar sanções administrativas, como multa de até 20% do faturamento, suspensão ou cancelamento das atividades. Da Rádio Nacional em Brasília, Osama El Gauri.
0: Valeu, Osama. Agora são 8 horas e 33 minutos. A gente volta a ouvir música de qualidade aqui no nosso programa. Vem aí Zeca Pagodinho e Dudu Nobre.
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Ouvimos Baby do Brasil com Brasileirinho, de Pereira Costa e Valdir Azevedo. Antes, Danilo Caymmi com Tanta Saudade, de Chico Buarque e Djavan. Passou por aqui também Bruna Caram com Zé Renato, Redescobrir, de Gonzaguinha. E Zeca Pagodinho e Dudu Nobre com Faixa Amarela, do Zeca e do Beto Gago. Agora faltam 10 minutos para as 9 da manhã. Vamos novamente abrir espaço para notícia e a gente vai reverenciar a tenista brasileira Luísa Stefani, sétima melhor duplista do planeta, que ao lado da parceira canadense Gabriela Dabrowski, que é a terceira colocada, foram vice-campeãs de Wimbledon, que é o mais tradicional torneio de tênis do planeta. Elas encararam na final a francesa Kristina Mladenovic e a chinesa Han Jiuguo e perderam por 2-7-0, parciais de 6-3 e 7-5. Luísa teve sua primeira final de dupla em um grande slam, uma dupla feminina, e ela se tornou a primeira brasileira da era aberta, que é uma era que vem depois de 1968, a fazer uma final da modalidade, um torneio mais tradicional do tênis. Além disso, ela é a primeira a chegar numa final desde Maria Esther Bueno, em 1967. Na próxima atualização do ranking, nesta segunda-feira, Luísa será a quarta melhor do mundo. Entre as duplas, Luísa e Dabrowski serão a segunda melhor da temporada, atrás apenas da norte-americana Taylor Townsend e da tcheca Katerina Siniakova. Em 2025, elas somaram três títulos com os canecos do WTA 1000 de Dubai, nos Emirados Árabes, e o WTA 500 de Estrasburgo, na França, e também venceram o WTA 250 de Eastbourne, na Inglaterra. Ainda foram semifinalistas do Australian Open e de Roland Garros, além de semifinalistas no Miami Open e em Doha. 8h52, a gente volta a ouvir música boa aqui no nosso programa. Com vocês, Ivan Lins.

0: Ouvimos o Samba Jazz Trio, formado por Kiko Continentino ao piano, Luiz Alves ao baixo acústico e Clauton Soares, bateria e trompete, com o Morro Não Tem Vez de Tom e Vinícius. Antes, Ivan Lins com Pão e Poesia, de Fausto Nilo e Moraes Moreira, e Baby do Brasil com Brasileirinho, de Pereira Costa e Valdir Azevedo. 9 horas, a gente para o intervalo e volta já.
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2: Voltamos, esse é o Manhã MEC aqui na sua Rádio MEC. Você já sabe que estamos presentes também na internet, radiomec.ebc.com.br ou pelo app Rádios EBC. Vem aí, Nilce Carvalho e João Bosco.
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A gente acabou de ouvir Zizi Posse e João Bosco com Bala de João e Aldir Blanc, também de João. Aliás, caramba, só tem música de João Bosco e Aldir Blanc aqui, hein? Caetano Veloso cantou Incompatibilidade de Gênios, Nilce Carvalho e João Bosco com Linha de Passe. Agora são 9 horas e 19 minutos aqui no Rio de Janeiro. Vamos dar uma olhada novamente na Agência Brasil. O Supremo bloqueia 6 milhões de reais de Eduardo Cunha por indicação de emendas. Matéria da Daniela Almeida. O ministro Flávio Dino determinou no último dia 6 o bloqueio de mais de 6 milhões de reais do ex-deputado federal e ex-presidente da Câmara, deputado Eduardo Cunha, do Republicanos. A decisão foi motivada por suspeita de direcionamento de pelo menos 21 emendas parlamentares da Comissão de Saúde da Câmara, mesmo sem mandato eletivo. A destinação das emendas é uma prerrogativa de parlamentares em exercício. A decisão se tornou pública neste domingo, portanto ontem, após o levantamento do sigilo judicial. Em nota enviada à imprensa, a defesa do ex-deputado negou irregularidades e disse rejeitar a tentativa de equiparar automaticamente a legítima interlocução política ao exercício clandestino de mandato parlamentar. Os advogados afirmam que o ex-parlamentar não foi ouvido nem intimado nesse processo e que tomou conhecimento da decisão pela imprensa. Agora aqui na Rádio Mex são 9h21. A gente volta a ouvir música com vocês. Ivete Sangalo e Maria Bethânia.

0: A gente acabou de ouvir Raquel Reis com Sexy Iemanjá. Essa canção é de Pedro Gomes e Luiz Oliveira. Antes, MPB4 com Pelo Telefone, o precursor do samba, um dos precursores do samba, esse Dom, essa canção é de Donga e Mauro de Almeida. Tivemos ainda Ivete Sangalo e Maria Bethânia com Muito Obrigado, Axé de Carlinhos Brown. E Bala com Bala de João Bosco e Aldir Blanc, na voz do João e da Zizi Posse. Tivemos ainda Incompatibilidade de Gênios, também de João Bosco e Aldir Blanc, por Caetano Veloso. O João cantou de Aldir Blanc, Linha de Passe. Agora aqui na Rádio Mix são 9 horas e 33 minutos. O nosso time de repórteres, mais uma vez, abre os trabalhos aqui no nosso Manhã Mac. Governo pensa estratégias para aproveitamento de terras raras e minerais. Vamos saber mais no trabalho do Pedro Lacerda.
1: A exploração de terras raras e minerais críticos foram os temas de uma reunião nesta sexta-feira no Palácio do Planalto. Participaram do encontro o presidente da República, Luiz Inácio Lula da Silva, ministros e especialistas do setor mineral. O objetivo é definir uma estratégia nacional de aproveitamento desses recursos, que são essenciais para a transição energética e para a indústria de tecnologia. O Brasil tem a segunda maior reserva mundial dos chamados minerais críticos, como nióbio, lítio, níquel e cobre, usados em baterias, painéis solares, carros elétricos e equipamentos eletrônicos. O tema vem ganhando relevância em meio à disputa global por esses insumos estratégicos, especialmente entre Estados Unidos e China. Diante desse cenário, o Ministério de Minas e Energia apresentou um plano para aumentar a participação brasileira na produção mundial, subindo dos atuais 8,3% para 12,2% até o ano de 2050. O principal entrave é o projeto de regulamentação aprovado pela Câmara dos Deputados em maio, mas sem previsão de votação no Senado Federal. A proposta restringe a exportação de minerais brutos para incentivar o beneficiamento no país, prevê incentivos fiscais progressivos e cria um fundo garantidor de R$5 bilhões para fomentar empreendimentos na área. O ministro de Minas e Energia, Alexandre Silveira, defendeu a aprovação do projeto e citou o caso da Serra Verde, uma produtora de terras raras em Goiás, que foi comprada por uma empresa americana em abril por quase US$3 bilhões. O governo soube do negócio pela imprensa, o que, na avaliação de Silveira, reforça a necessidade de criação de mecanismos formais de acompanhamento.
2: Como aconteceu agora lá em Goiás, nós tivemos uma mudança do controle acionário de uma empresa que o poder público tomou conhecimento pela imprensa. No projeto, que foi um ponto central e avançou na Câmara dos Deputados, nós vamos poder controlar a mudança acionária das empresas que, porventura, queiram investir no Brasil, para ver se elas são de interesse nacional ou não, garantindo a nossa soberania.
1: A ministra da Casa Civil, Miriam Belchior, afirmou que o governo já estuda desdobramentos para o setor de mineração, independentemente da votação do projeto no Senado.
3: Nós já tivemos um passo importante, que foi a aprovação do PL na Câmara, e, claro, dependemos da aprovação no Senado, mas já estamos caminhando para o desdobramento que é possível o governo brasileiro fazer, independente da aprovação final do projeto de lei no Congresso Nacional.
1: A reunião também discutiu parcerias internacionais, capacidade tecnológica e instrumentos de financiamento. O presidente Lula sugeriu a criação de um conselho especial responsável por monitorar contratos, acordos e parcerias internacionais que envolvam o fornecimento desses minerais críticos. Ele também disse que o Brasil não quer ser apenas exportador de matéria-prima.
4: Nós não queremos ser vendedor de matéria-prima. Nós queremos ser exportador de inteligência e conhecimento.
1: A avaliação do governo

0: né, a de que o país pode precisar de auxílio tecnológico na exploração desses minerais, mas defende a soberania sobre a produção e o beneficiamento dos minerais críticos. Da Rádio Nacional em Brasília, Pedro Lacerda.
1: Valeu, Pedro. Agora são 9h37. A música volta a dar o tom do nosso programa. Agora é a vez de Sávio e Mariana Volker.

0: Bota mais um pouquinho só, cara. Não custa nada.
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0: Ouvimos Ana Costa e Agrião com Ô Morena, Como é Bom Viajar e O Pai da Alegria. Ô Morena, Como é Bom Viajar, de Martinho da Vila e Agrião, e O Pai da Alegria, de Martinho e Roque Ferreira. Tivemos também Joyce Cândido e Xande de Pilares com Sou do Samba, de Xande Alceu Maia. Ouvimos também Zélia Duncan e Pedro Luiz e a Parede com O Rancho da Goiabada, de João Bosco e Aldir Blanc, o aniversariante do dia, o João Bosco, que completa 80 anos. Tivemos também a saudosa e o saudoso Leni Andrade e Emílio Santiago com Siameses, também de João Bosco e Aldir Blanc. João Bosco cantou pra gente Papel Machê, dele Capinã. Passou por aqui também Lued Luna e Xenia França com Lua Soberana, de Van Lins e Vitor Martins, e Jorge Benjor com A Sua Zagueiro. Ouvimos ainda A Velha Roupa Colorida, de Belchior, na voz de Ana Canhas, e Bumbum, Paticumbum pro Gurundum, de Aloysio Machado e Beto Sem Brazos, nas vozes de Arlindo Neto, Arlindo Cruz e o Império Serrano, Samba do Império Serrano, de 1983. E Tereza Cristina com Giló com Pimenta e Já Mandei Botar Dendê, de Zeca Pagodinho, Arlindo Cruz e Maurição. Ouvimos ainda Sávio e Mariana Volker com Folião, que é também de autoria dos dois. E é isso. 10h29, a gente abre espaço para a parte noticiosa do nosso programa. Anvisa ordena a apreensão de Monjaros falsificados. Vamos saber mais do trabalho do Osama El Gauri.
1: A Anvisa, Agência Nacional de Vigilância Sanitária, determinou a apreensão de lotes falsificados do medicamento Monjaro. A medida foi tomada após o fabricante identificar no mercado unidades com características diferentes das originais. Segundo a Anvisa, os lotes que não podem ser comercializados, distribuídos ou utilizados são Monjaro 10mg, lote 85-50-44 e Monjaro 15mg, lote D de dado 880403, lote D de dado 854901 e lote MJR257. As irregularidades incluem lotes não reconhecidos, números de série incompatíveis, dispositivos de aplicação fora dos padrões originais e erros de grafia na rotulagem. A mesma medida também determinou a apreensão de medicamentos sem registro, notificação ou cadastro na Anvisa, fabricados por empresas sem autorização de funcionamento. Os itens não podem ser vendidos, distribuídos, fabricados, divulgados ou utilizados. Entre eles, estão lotes de medicamentos e produtos das marcas PSM Penaforte Produtos Naturais, Bálsamos Gs Suplemento Natural e Movis Indústria e Laboratório. A íntegra da resolução 2693 de 2026 pode ser consultada no Diário Oficial da União. Da Rádio Nacional em Brasília, Osama El Gauri.
0: Obrigado, Osama. Agora 10h31. Novamente, a gente deixa o nosso time de repórteres mais à vontade aqui no Manhã Mac, porque a seleção de Portugal, que já deixou a Copa do Mundo, já tem um novo treinador. É um cara conhecido da nação rubro-negra, viu, Rafael Espíndola? Sabe quem é? Pois é. Jorge Jesus vai comandar a seleção do seu país e já chegou provocando polêmica, viu? Diz que Neymar está acabado. Olha, eu acho que a trajetória do Neymar na seleção brasileira está chegando perto do encerramento, sim. Mas vamos saber um pouquinho mais a respeito desta grande polêmica no trabalho do André Luiz Mendes.
2: O técnico Jorge Jesus sai da Arábia Saudita e é o novo técnico da seleção portuguesa. Primeiro ele falou da sua apresentação.
3: A minha apresentação é uma apresentação formal. Nós viemos para vencer, nós estamos convencidos que quando chegamos a qualquer lado vencemos. Com estas condições de trabalho, com esta qualidade que nós recebemos, povo português, temos uma seleção para poder acreditar. Com grande orgulho que eu tenho em poder trabalhar numa das melhores seleções do mundo e principalmente na minha seleção do meu país.
2: E no mínimo uma declaração inusitada e polêmica. Jorge Jesus fala de Neymar e cita Neymar como se ele fosse um jogador acabado. Ele usa o termo em inglês finish, ou seja, final, acabou. E aí vocês vão ouvir agora.
3: Se o atleta não está a render, seja o jogador que for, o nome não conta. E eu já treinei os dois melhores jogadores do mundo. Falta-me o terceiro, que já não vou treinar. O Messi, treinei Neymar, treinei o Ronaldo. E eu, Neymar, um dia disse assim: tu finish. Ok.
2: Pela Copa do Mundo, ontem a Espanha eliminou a Bélgica 2-1 e logo mais teremos mais duas partidas e aí saberemos outros semifinalistas. A Espanha vai enfrentar a França e logo mais às 18 horas a Noruega pega a Inglaterra e às 22 horas a Argentina enfrenta a Suíça. Da equipe de esportes da Rádio Nacional, André Luiz Mendes.
0: Valeu, André Luiz, muito obrigado pelas informações. A gente vai passando os resultados da Copa do Mundo de 2026. A Argentina passou e a seleção inglesa também passou. Portanto, a semifinal, as semifinais ficam em, no confronto entre Inglaterra e Argentina e Espanha e França. Portanto, teremos três europeus e um sul-americano entre os quatro melhores da competição, entre os quatro melhores do mundo. 10h33, a gente traz para você mais um momento musical de muita qualidade. Hoje é aniversário do grande João Bosco, portanto vai ter, vamos nos esbaldar com a obra do grande João Bosco. Você não perde por esperar, esteja conosco, porque muita música do João Bosco vai tocar aqui para nós. Enquanto isso, vamos nos esbaldar ao som talentoso de Ludmilla e Neguinho da Beija-Flor. É o samba da Beija-Flor. Brava gente, o grito dos excluídos no bicentenário da independência. Beto Nega, Diego Oliveira, Diogo Rosa, Júlio Assis, Léo do Piso e Manolo.

0: Ouvimos Gilberto Gil com a sua Tempo Rei. E Ludmilla e Neguinho da Beija-Flor cantando samba da Beija-Flor de Nilópolis. Brava Gente, o grito dos excluídos no bicentenário da independência. De Beto Nega, Diego Oliveira, Diogo Rosa, Júlio Assis, Léo do Piso e Manolo. Agora são 10 horas e 44 minutos, faltando 16 para as 11. Vamos dar uma olhadinha no trabalho do pessoal da Agência Brasil e uma notícia triste para quem ama a teledramaturgia. Perdemos no dia de ontem o ator Rui Rezende. Ele morreu aos 87 anos aqui no Rio e estava internado desde o início do mês no Hospital São Francisco da Providência de Deus, na Zona Norte. A informação foi confirmada pelo Retiro dos Artistas, local de moradia assistida para artistas idosos, onde Rui Rezende vivia desde 2019. José Pereira Rezende Filho nasceu em 1938 em Araguari, Minas Gerais, e começou a trabalhar na televisão em 1966, na novela Somos Todos Irmãos, da TV Tupi. Ao longo de sua carreira, atuou em várias novelas e minisséries na Tupi e nas emissoras Excelsior, Manchete e Globo. Entre as personagens que interpretou em sua longa carreira, destaca-se Astromar Junqueira, o lobisomem da novela Roque Santeiro, da TV Globo, em 1985. Rui também teve participações entre outras novelas, entre elas O Espigão, em 1974, O Casarão, em 1976 e Meu Bem Querer, em 1998. Ele atuou ainda em inúmeras peças de teatro e filmes. 15 para as 11. Retomamos a nossa parte musical.
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0: Selma Reis e Beth Carvalho.
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1: Ouvimos Alceu Valença e Ivete Sangalo com Bicho Maluco Beleza, do Alceu. Antes, Caetano Veloso e Gal Costa com A Luz de Tieta, de Caetano Veloso. Alfredo Delpenho e João Cavalcante interpretaram Aqui ao País do Futebol, de Milton Nascimento e Fernando Brant, Selma Reis e Bete Carvalho, com Portela na Avenida, de Mauro Duarte e Paulo César Pinheiro. Agora são 11 horas, a gente para o intervalo e volta já.
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Estamos de volta, esse é o Manhã Mac aqui na sua Rádio Mac. Estamos esperando pelo seu recado. Mande mensagem para o nosso WhatsApp, 997-100537. Enquanto você elabora a sua mensagem para nós, quero muito saber o que, que você está achando da nossa programação, qual é o parecer, o que, que você gostaria de ver aqui, a gente traz para você um pouco de inspiração. Vem aí Elza Soares, Bid, Maco Ribas e Banda Luar de Prata.

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Esse foi Pedro Mariano com o Bêbado e a Equilibrista. Uma rodada musical com muita música de João Bosco e Aldir Blanc. Tivemos ainda João Bosco e Daniela Mercury com De Frente para o Crime. E Elza Soares, Bid, Marco Ribas e Banda Luar de Prata com Não Deixa o Samba Morrer, de Edson Conceição e Aloysio Silva. Tivemos então essa rodada musical às 11 horas e 17 minutos. Vamos dar uma olhadinha no trabalho do nosso time de repórteres daqui a pouquinho, porque eu vou dar a minha atenção para a Agência Brasil. E aí a gente vai trazendo para você outras informações importantes. Por exemplo, matéria do Vitor Abdala. Cidade do Rio proíbe publicidade de bets em espaços públicos. É um decreto publicado hoje pela Prefeitura que proíbe a veiculação de publicidade de plataformas de apostas, as chamadas bets em espaços públicos na cidade. A proibição atinge locais onde há publicidade exterior, mobiliário urbano e demais locais cuja exploração dependa de autorização, licença, permissão ou concessão do município. Entre os objetivos está reduzir a exposição da população, em especial crianças e adolescentes, a essas plataformas de apostas. A fiscalização fica a cargo da Coordenadoria de Licenciamento e Fiscalização, que determina a retirada imediata de publicidades irregulares e aplicará sanções previstas na legislação municipal, como multas. Tá certo? Vamos voltar a ouvir música de qualidade aqui no nosso programa. Com vocês, Bete Carvalho.

0: Ouvimos Elba Ramalho em monobloco com Festa no Interior de Abel Silva e Moraes Moreira. Antes, Casuarina e Lenine com Eu Quero Botar Meu Bloco na Rua de Sérgio Sampaio. E Jovelina Pérola Negra com a sua Feirinha da Pavuna. Agora são 11h31, a gente volta as nossas atenções para o trabalho do nosso time de repórteres. Na verdade, a gente vai dar uma atenção para o especial 90 anos em 90 histórias, que é uma homenagem aos 90 anos da nossa companheira Rádio Nacional. Ela se tornou líder nos anos 40. E aí a gente vai saber, nessa edição especial, comandada por Guilherme Strozzi e Raquel Júnior, como isso aconteceu.
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2: Nos 7 estúdios da PRE-8, recém-inaugurados, era possível conferir algumas das mais avançadas inovações.
3: O novo palco sinfônico tinha piso flutuante sob molas especiais que ajudavam no isolamento de vibrações e melhoravam a acústica. Enormes painéis de vidro importados da Tchecoslováquia foram instalados entre os estúdios e o auditório. Movimentados a motor, os painéis modificavam o espaço de acordo com as necessidades dos programas. Era esse mecanismo que fazia o público ficar pertinho dos artistas no auditório.
2: Ah, o auditório! No 21º andar estava o maior e mais equipado de todas as emissoras da época, com quase 500 lugares. As obras de adaptação e ampliação das dependências da Rádio Nacional começaram em 1941, após a encampação da emissora por Getúlio Vargas. Aliás, o presidente foi o homenageado na programação especial de inauguração dos novos espaços.
3: Coincidência ou não, era seu aniversário.
4: Grande programa de inauguração dos novos estúdios da Rádio Nacional. Domingo, 19 de abril de 1942. Homenagem ao excelentíssimo senhor presidente Getúlio Vargas, de 10 às 23 horas.

0: Linda Batista e o grupo As Marias, formado nesse momento por Marília Batista, Salomé Cotelli e Bidu Reis, estavam entre as atrações que inauguravam um novo tempo na Nacional.
1: A professora da Universidade Federal do Maranhão, Isane Mustafá, explica que não houve contenção de recursos depois da encampação da emissora, o que explica o alto investimento na modernização.
2: Na verdade, Vargas foi muito esperto, foi visionário. Vou manter o grupo que está lá, mas vou investir. Vou colocar novos equipamentos, um novo diretor vai cuidar da programação. Ela acaba sendo uma empresa mista, porque ela obtém recursos do governo federal e também se mantém como uma rádio pública, mesmo que fosse estatal, mas ela também estava com esse cunho, né, cultural, educativo. Ele faz um investimento enorme na Rádio Nacional.
0: Uma das contratações da Nacional no período, o cantor e apresentador Paulo Tapajós detalha como a Nacional fazia render os seus recursos.
3: Depois que a rádio foi encampada, ela tinha por obrigação o dinheiro que sobrasse, vamos dizer assim, o lucro da rádio, teria que ser devolvido ao governo, entregue ao governo. Mas entregar para quê? Então a rádio investia. Aproveitava esse dinheiro, comprava a transmissora, comprava a válvula, comprava o material técnico necessário para prestar a conta, zero a zero. O que tinha foi isso, nós gastamos, ficou isso, não tem nada para te entregar. Então, vê bem, essa técnica também foi uma das coisas que ajudaram a Rádio Nacional a crescer da forma porque ela cresceu.
1: Mas não era só nos estúdios e nas contratações que o tempo de bonança da Nacional se mostrava. Antes mesmo da inauguração dos novos estúdios, a mudança do transmissor do bairro de Campinho para a região de Parada de Lucas, também na zona norte da cidade do Rio, mas considerada mais adequada, possibilitou uma propagação do sinal muito mais eficiente.
0: Foi também em 1942, no final do ano, que a Nacional trocou o transmissor antigo por um RCA Victor de 50 kW, considerado o mais potente da época, e passou a transmitir nas chamadas ondas curtas, que possibilitaram que a emissora fosse sintonizada em todo o mundo.
1: Sob o comando de Gilberto de Andrade, a Nacional passa por uma verdadeira revolução nos primeiros anos da década de 40. Quem conta é o pesquisador Luiz Carlos Saroldi.
4: E a equipe funciona tão bem, ele estimula de tal maneira os funcionários a criarem, a fazer programas novos, que em 2 anos apenas ele corrige todos os defeitos técnicos da Rádio Nacional, que tinha várias deficiências de antena, de transmissor e tal, e forma uma equipe de gente jovem, criativa, como o Almirante, como o José Mauro e tantos outros. E os anunciantes começam a entrar, o dinheiro entra e eles transformam aquilo em pouco tempo na emissora líder do Brasil, a mais respeitada da América Latina, e dentro de pouco tempo a Rádio Nacional vai estar situada entre as 5 maiores do mundo.
5: A Rádio Nacional passa a apresentar neste momento a primeira audição de O Que Vai Pelo Globo, um programa do Café Globo que leva ao ar Rádio Teste.
6: Senhores e senhoras, olhos bem abertos, ouvidos atentos, toda atenção é pouca, está no ar Rádio Teste.
0: Com as transformações estruturais, programas como o Rádio Teste vão viajar para longe, muito longe.
1: Este episódio usou áudios dos acervos da Empresa Brasil de Comunicação, do Museu da Imagem e do Som do Rio de Janeiro e do acervo pessoal do pesquisador Pedro Vaz. A voz que leu o convite da inauguração do auditório foi feita por inteligência artificial.
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Esse foi mais um episódio da série Rádio Nacional 90 anos em 90 histórias. Agora são 11h39. Vamos dar um refresco e mais música para você. Quem é que tá chegando para cantar pra gente? Martinho da Vila.

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0: Esse foi Tom Jobim com Piano na Mangueira, de Tom e Chico Buarque. Antes, Zeca Pagodinho e Paulinho da Viola, com Foi um Rio que Passou em Minha Vida, do Paulinho. Tivemos também Nilce Carvalho e João Bosco com Linha de Passe, do João e do Aldir Blanc. E Martinho da Vila com Vila Isabel, dele e Moacir Luz. Agora são 11 horas e 52 minutos, ponto final no nosso Manhã Mac de hoje. Muito obrigado pela sua presença, pela sua audiência. E daqui a pouquinho eu volto a 1 da tarde no Mistura Brasileira. Em seguida, Jansen Campos com o Arte Clube. Vamos encerrar.
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0: Ao som de Alcione, Marcelo Falcão, Mangueira é Mãe, de Claudinho Guimarães e Serginho Meriti. Um grande abraço e até a próxima. Tchau.

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3: Olá, ouvinte, Arte Clube. Na próxima hora, nosso assunto é arte e cultura. Estamos no ar, em rede com a Rádio MEC AM e a UFRJ FM 88,9, no rádio e na internet. Hoje é segunda-feira, 13 de julho de 2026, agora meio-dia e um. Estamos ao vivo com você. E hoje a gente traz uma reportagem especial direto do maior festival de teatro do mundo, em Avignon, na França. E um papo com os atores Wagner Moura e Alice Braga. Temos ainda uma homenagem aos 80 anos de João Bosco, as dicas da agenda cultural, os lançamentos musicais da semana e o melhor da MPB. Fique com a gente até uma hora no Arte Clube.
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3: No nosso multiverso musical, a gente traz canções populares na interpretação de outros cantores. E começamos com o sucesso de Vinícius de Moraes na voz de Maria Bethânia.

0: Ouvimos no Arte Clube duas novas versões para grandes sucessos, Alagados, do Paralamas, com Alfredo Del Penho, João Cavalcante e Moisés Marques. E antes, Maria Bethânia, de Baden Powell e Vinícius de Moraes, Samba da Benção. Agora, 12:08.
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0: Anote aí na sua agenda, o Rio Harp Festival chega à 21ª edição e reafirma o Rio como capital mundial da harpa. De 1º a 31 de julho, o evento promove uma volta ao mundo com músicos e diversidade sonora de mais de 20 países. E o Sérgio da Costa e Silva faz o convite.
2: Olá, Jansen Campos e amigos da Rádio MEC. Aqui é Sérgio da Costa e Silva, vou contar a todos vocês

0: que o som das harpas vai ocupar o Rio de Janeiro e transformar a cidade maravilhosa em um grande palco musical. Enquanto a bola rola na Copa do Mundo, as cordas das harpas ecoam pela cidade com a 21ª edição do Rio Harp Festival, de 1 a 31 de julho, reunindo artistas da América Latina, Europa, Ásia, Oriente Médio e África, com apresentações gratuitas em diversos espaços culturais da cidade. Então, prepare as emoções, anotem na agenda e não percam. Todos os concertos são gratuitos e a programação completa está nos sites Rio Harp Festival, Música no Museu e CCBB Rio. Esperamos por vocês.
1: E além da música, tem dica de teatro. O espetáculo Agar resgata a força da mulher egípcia. Descrita no Corão, na Bíblia e na Torá como mãe de Ismael, o patriarca do povo árabe, Agar é uma fábula sobre uma mulher livre, guiada pela sua ancestralidade e pelo seu entendimento de mundo. Interpretado por Tatiane Henrique como Agar, Herbert Said como Ismael e Sheila Martins como Deusa, o drama nos conecta aos dias atuais. Todos os povos têm direito de existir. As comunidades originárias têm o direito ao espaço em que vivem. A peça está em cartaz no Sesc Copacabana e o ator Herbert Said faz o convite.
2: Olá, ouvintes do programa Arte Clube. Aqui é o ator Herbert Said e eu gostaria muito de convidá-los para assistir à curta temporada do espetáculo Agar. Com narrativa poética e visceral, a nossa peça reconstrói a trajetória de resiliência da mulher quemética, que marcou as tradições antigas. Estamos em cartaz aqui no Sesc Copacabana, na sala Mezanino, até o dia 26 de julho, quintas e sextas às 20h30 e sábados e domingos às 19h. Ingressos a partir de R$ 20 no ingresso.com. Esperamos vocês, hein?
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1: E a gente segue com o nosso Multiverso Arte Clube com novas versões para grandes sucessos da MPB. E na sequência, Patrícia Marques, Ana Carolina e Maria Naidar.

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1: No Arte Clube ouvimos novas versões para grandes sucessos da MPB. A gente ouviu Mariana Aidar com Vai Vadiar, sucesso do Zeca Pagodinho. Antes, Ana Carolina com uma nova versão de Tudo Bem, do Lulu Santos. E abrimos com Patrícia Marques para Me Liga, do Lobão. Agora, 12:21.
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1: O Museu do Jardim Botânico estreia a exposição de Flávia Dalt sobre o Cerrado Brasileiro. A mostra Sertão, Imersão no Cerrado, convida o público a percorrer poeticamente um dos biomas mais biodiversos e ameaçados do país.
3: Olá, ouvintes do Arte Clube. Eu sou a Grazi Giacomo, gerente do Museu do Jardim Botânico. Eu estou aqui para convidar vocês a conhecerem a exposição Sertão, Imersão no Cerrado, da artista visual Flávia Dalt. Por meio de diferentes linguagens artísticas, a Flávia propõe uma reflexão sobre a riqueza da biodiversidade e os desafios de conservação desse que é o segundo maior bioma do país. Com a participação de convidados, a mostra se inspira nas paisagens, espécies e comunidades do Cerrado. Vem, a entrada é gratuita.
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1: E a gente traz mais duas versões para grandes sucessos da MPB. As duas do Djavan, com Linda Quebrada e JP.

Ouvimos aí no Multiverso Arte Clube grandes sucessos na interpretação de novos artistas. JP com Açaí e Linda Quebrada, Nuvem Negra, músicas do Djavan.

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1: Olá, ouvinte Arte Clube, estamos no ar e na próxima meia hora nosso assunto é arte e cultura. Estamos no ar em rede com a MEC, a AM, a UFRJ, a FM e a Nacional do Rio de Janeiro, no rádio e na internet. Hoje é segunda-feira, 13 de julho de 2026, agora meio-dia e meia, estamos ao vivo com você. E hoje a gente traz uma reportagem especial, direto do maior festival de teatro do mundo, em Avignon, na França. E lá a gente traz um papo com os atores Wagner Moura e Alice Braga. Temos ainda uma homenagem aos 80 anos de João Bosco, as dicas da agenda cultural e os lançamentos musicais da semana, além do melhor da MPB. Fique com a gente até uma hora no Arte Clube.
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1: E a gente ouve agora os lançamentos da semana, músicas que acabam de chegar nas plataformas digitais e a nossa programação. A cantora Ana Rato traz mais uma fase do seu tributo a Arnaldo Antunes e lança Passe em Casa, sucesso dos tribalistas. A cantora, compositora, atriz, instrumentista e doutora em neurociências pela UFRJ, a Julie Vai, lança seu segundo álbum chamado Pianos e Canções, que celebra o piano na canção brasileira e traz a participação de Ivan Lins no clássico dele, Bilhete. E fechamos a coluna com a parceria pernambucana de Mazzulli e Martins na canção Hoje Eu Descobri, do álbum Leva.

0: E esses foram os lançamentos musicais da semana aqui no Arte Clube com Mazzulli e Martins. Hoje eu descobri, antes Julivai e Ivan Lins, Bilhete e Ana Rato, Passe em Casa. Agora faltam 20 para uma.
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0: O ator Wagner Moura estreou no último sábado a peça O Julgamento, depois de O Inimigo do Povo, no Festival de Avignon, na França, considerado o maior encontro de artes cênicas do mundo. Ele assina a dramaturgia ao lado de Cristiane Jataí e Lucas Paraíso, numa criação que convoca o público a decidir o rumo da história. Quem passou por lá também foi a atriz Alice Braga. Ela e o Wagner conversaram com a nossa parceira da Rádio França Internacional, Márcia Bechara.
2: Dois dos nomes mais reconhecidos do audiovisual brasileiro e internacional, Wagner Moura e Alice Braga, circularam pelo Festival de Teatro em sua primeira visita ao evento. Discretos, curiosos e atentos ao movimento, eles contaram suas impressões sobre o festival no dia da estreia de Wagner Moura como protagonista da peça O Julgamento, depois de Um Inimigo do Povo, da diretora Cristiane Jataí, em cartaz na cena principal de Avignon. O ator brasileiro contou como foi falar em três línguas diferentes na versão do espetáculo em solo francês.
3: É um barato, porque essa peça ela é muito viva. Desde quanto a gente fez em Salvador e no Rio, ela tem essa característica de ser vivo. Parece uma coisa, o teatro é vivo, alguns mais que outros. É, e isso é uma característica muito do trabalho da Cris, né? A orientação dos atores estarem sempre abertos. Tem um coeficiente de improviso na peça, mas mais que isso, a gente está sempre muito aberto a... Em cada cidade, mesmo em Salvador, havia coordenadores do júri diferentes. Então, o fato de fazer em língua diferente, como fizemos em Amsterdã, foi diferente. É mesmo em Portugal. E aqui na França, a gente adicionou, agora são três línguas, né? Tem um pouquinho de inglês, um pouquinho de francês e português. Só corrobora, acho que só fortifica as características que a peça já tem.
2: Wagner Moura, que também assina a dramaturgia ao lado de Cristiane Jataí e Lucas Paraíso, falou ainda sobre a aventura teatral, um projeto de longa data.
3: Esse é um projeto que eu tenho com o Cris há muito tempo. Eu queria fazer a peça de Y mesmo, O Inimigo do Povo, mas ela veio com essa ideia do julgamento. O trabalho dela, acho que ela nunca fez a peça como a peça é, né? E ela me convidou para escrever com eles e foi muito legal. Muito legal, assim, eu senti que eu podia fazer isso, porque nós passamos 2 anos só conversando sobre o que íamos fazer, e a peça do livro eu conheço muito bem. Então, quando a gente começou a escrever, eu sabia bem que tipo de peça a gente ia fazer.
4: E a sua primeira vez aqui?
3: É a minha primeira vez aqui.
4: Você está gostando?
3: Muito, é um barato.
2: O ator, cuja interpretação foi premiada este ano em Cannes e com uma indicação ao Oscar, contou o que lhe chamou mais a atenção quando escolheu se inspirar no clássico de Ibsen para o espetáculo.
3: Acho que quando eu me apaixonei pelo Inimigo do Povo, a peça do Ibsen, a discussão sobre a verdade, ela bate forte, e sobretudo hoje, em que... Isso, assim, acho que a verdade deixou de ser importante. Os fatos deixaram de importar. Isso, para mim, é muito forte. Mas a peça discute também democracia. É uma peça sobre relação entre dois irmãos. Então, várias coisas, né? A questão ambiental, que tipo de progresso a gente quer para o mundo. Acho que também cada pessoa vê a peça, né, do jeito que bate. Essa é a beleza do teatro.
2: No meio da multidão espalhada pelo claustro Saint-Louis, sede do Festival de Avignon, no sul da França, outra presença brasileira famosa se deslocava com uma câmera entre os livros e publicações do evento, antes da sessão de autógrafos do lançamento do livro, com a dramaturgia da peça, coassinada por Wagner Moura. A atriz Alice Braga confessou divertida que veio tietar o colega.
4: Cheguei aqui no Festival de Avignon e encontrei ninguém menos que Alice Braga conversando aqui com o pessoal da peça da Cristiane Jataí, com Wagner Moura. Alice, é a sua primeira vez aqui no Festival de Avignon?
5: Primeira vez no Festival de Avignon, viver meu grande amigo, Ibaão, Wagner Moura. Estou muito feliz de poder estar presente aqui. É um festival incrível, é lindo ver a cidade pulsando arte, pulsando peças e cartazes que milhões de autores, atores na rua fazendo performance. É muito lindo poder ver a cultura sendo celebrada dessa forma, muito especial.
4: Escuta, o Wagner, depois de 16 anos fora dos palcos, né, cinema, tudo, resolveu voltar com essa peça. Você, como é que você está em relação ao teatro? Você pensa em fazer alguma coisa ou não tem tempo de jeito nenhum?
5: Então, tempo a gente sempre arruma. Eu tenho buscado textos, eu tenho isso no horizonte. Ele é um grande amigo que me inspira muito. Eu estou louca para ver a peça hoje à noite. Estou muito animada.
2: O 80º Festival de Teatro de Avignon fica em cartaz aqui no sul da França até o dia 25 de julho.

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1: E o Arte Clube celebra os 80 anos de um dos maiores gênios da nossa música. João Bosco nasceu no dia 13 de julho de 1946, em Ponte Nova, Minas Gerais, e construiu uma das carreiras mais influentes da música brasileira, com mais de 5 décadas dedicadas à MPB. Parceiro histórico de Aldir Blanc, o músico lançou mais de 40 álbuns e construiu um repertório que moldou gerações. E a gente presta homenagem a esse mestre, ouvindo a parceria dele com Chico Buarque na música Sinhá, a versão do recém-lançado disco Horda, gravado ao vivo em Hamburgo com a orquestra de jazz alemã NDR Big Band.

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1: O Clube de Leitura do Centro Cultural do Banco do Brasil, do Rio de Janeiro, recebe essa semana a cantora e compositora Adriana Calcanhoto para bater um papo com o público sobre seus gostos literários. E a curadora do clube, a Suzana Vargas, faz o convite para você.
2: Olá, ouvintes da Rádio MEC e do Arte Clube. Eu sou a Suzana Vargas, curadora e mediadora do Clube de Leitura do CCBB Rio, e convido vocês para o próximo encontro nosso, muito especial, que vai acontecer no dia 15 de julho, na quarta-feira, às 17h30, na biblioteca do CCBB Rio. Nós vamos receber, olhem só, a cantora, compositora e escritora Adriana Calcanhoto para uma conversa sobre o seu lado leitora. E ela vem conversar conosco sobre como os livros influenciaram e influenciam a sua produção artística. Como é que a leitora, né, influenciou na compositora e nessa artista maravilhosa que vocês conhecem. A entrada é gratuita e os ingressos vocês podem retirar a partir das 9 horas do dia do evento na bilheteria do CCBB ou pelo site do Banco do Brasil Cultura. Encontraremos a Adriana, mas a Adriana leitora, olhem só que legal, não é? Vocês conhecerem, né, um lado que é pouco divulgado, pouco conhecido do grande público, né? Então vocês vão ter essa alegria de encontrar a Adriana leitora e poder conversar com ela diretamente, que é assim que acontece no Clube de Leitura do CCBB. Então nós esperamos você para celebrar a leitura e a arte conosco. Até lá!
1: Valeu, encontro marcado então dia 15 com Adriana Calcanhoto no Centro Cultural do Banco do Brasil do Rio de Janeiro. Agora a gente ouve do Ferreira Goulart, Adriana Calcanhoto cantando Traduzir-se.

0: Ouvimos no Arte Clube Adriana Calcanhoto com Traduzir-se, um poema de Ferreira Goulart. Agora faltam 3 para 1.
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0: Saiu de cena neste domingo o ator Rui Rezende, o eterno lobisomem da novela Roque Santeiro. A repórter Cristiane Ribeiro traz mais detalhes.
2: Morreu neste domingo o ator Rui Rezende, de 88 anos, um dos grandes nomes da dramaturgia brasileira. A informação foi divulgada pelo Retiro dos Artistas, onde ele vivia desde 2019. Nas redes sociais, a instituição lamentou a morte do ator e destacou a trajetória do artista, marcada pela dedicação à arte e por personagens que permanecerão vivos na memória de gerações. Rui Rezende estava internado desde o dia 2 de julho, no Hospital São Francisco, na Providência de Deus, na Tijuca, zona norte da cidade do Rio de Janeiro. A causa da morte não foi divulgada. O artista ganhou notoriedade em atuações no teatro, cinema e na televisão, onde se destacou com o personagem Professor Astromar Junqueira, na novela Roque Santeiro, da TV Globo. Teve passagens ainda por programas como Você Decide, A Grande Família e a primeira versão de Carga Pesada. Seu último trabalho foi atuando na série Bom Dia, Verônica. Ainda não há informações sobre o local e horário do enterro. Da Rádio Nacional no Rio de Janeiro, Cristiane Ribeiro.
0: E esse foi o nosso Arte Clube de hoje, com apresentação e edição Jansen Campos, produção do David Isidoro e trabalhos técnicos do Eduardo Monteiro. Muito obrigado pela sua companhia. Te deixo com Zé Ramalho, Mistérios da Meia-Noite.

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2: Boa tarde, chegamos com Mistura Brasileira aqui na Rádio MEC. Muito prazer, eu sou Felipe Rangel, estou acompanhado aqui do José Roberto Rocha na mesa de som. O nosso programa vai até às 15h, intercalando notícia com música, música com notícia. Começamos o programa de hoje, que é especial porque homenageia João Bosco, que hoje completa 80 anos de idade. Durante toda a programação a gente vai prestar esse tributo a esse gênio da música popular brasileira, um estilo diferenciado de cantar, de compor. A parceria com Aldir Blanc sempre muito prolífica, como a parceria com Capinan também. Então João Bosco é realmente um dos grandes mestres do nosso cancioneiro nacional. Ele está sendo homenageado durante toda a programação e no Mistura Brasileira não é diferente. Vamos começar essa brincadeira de homenagear João Bosco com ele mesmo cantando, dele Capinan, Papel Machê.

Jô. Ouvimos também o próprio João Bosco interpretando o papel machê dele e Capinã. Agora é 1h15 aqui no Rio de Janeiro. A gente vai dar uma olhadinha agora na Agência Brasil, porque tem notícia do Boletim Focus, que é as previsões para a economia brasileira pelo mercado, que é bastante importante para muita gente. A expectativa de inflação para o Boletim Focus caiu para 5,16%. Na matéria do Pedro Pedruzzi, a gente destrincha esse assunto. Pela segunda semana consecutiva, o mercado reduz a expectativa de inflação para o Brasil em 2026. O Boletim Focus, que foi divulgado nesta segunda-feira pelo Banco Central, analisa que o índice Nacional de Preços ao Consumidor Amplo, o IPCA, projetado para o ano, caiu para 5,16%. Na semana passada, o mercado projetava uma alta de preços ligeiramente maior, de 5,30%. Os demais índices projetados pelo boletim para 26, PIB, câmbio e taxa Selic, se mantiveram estáveis. Com relação ao PIB, que é a soma de todos os bens e serviços produzidos no país, o mercado projeta crescimento de 1,99% neste ano, pela segunda semana consecutiva. Para 27 e 28, os dois anos posteriores, ano que vem e dois anos depois, o crescimento projetado pelo mercado está, respectivamente, em 2027, em 1,65%, 2028, 2%. Ao final de 26, a expectativa é que o dólar esteja cotado a R$ 5,20. Para 27 e 28, as cotações projetadas estão em, respectivamente, R$ 5,28 e R$ 5,34. Já a taxa de juros, Selic, para 26 se manteve em 14% pela terceira semana consecutiva. A taxa atual, que é estabelecida pelo Copom, e foi estabelecida nesse caso em 17 de junho, é de 14,25%. Com isso, expectativas existem de que pelo menos uma redução da atual até o final do ano seja feita. A próxima reunião do Copom está prevista para os dias 4 e 5 de agosto. Agora na Rádio Max são 13h17. A gente volta a ouvir música aqui no nosso programa. Depois de uma rodada musical só com músicas de João Bosco e parceiros, vem aí Alcione e Ludmilla.

0: Ouvimos o saudoso Peri Ribeiro com Wilson Simoninha, Aqui é o País do Futebol, de Fernando Brant e Milton Nascimento. Antes, Ivete Sangalo com Samarina, de Antônio Adolfo e Tibério Gaspar. E Gonzaguinha com A Sua É. E Volta por Cima, de Paulo Vanzolini, por Alcione e Ludmilla. Agora 1h31, o nosso time de repórteres pede passagem aqui no Mistura Brasileira. Move Brasil é adiado para o dia 27. Vamos saber mais no trabalho da Priscila Terezo.
1: Entregadores e motociclistas de aplicativos vão ter de esperar mais um pouco para comprar motos e bicicletas pelo Move Brasil, programa de financiamento do governo federal. Isso porque o início do acesso à linha de crédito, previsto para começar nesta segunda-feira, foi adiado para o dia 27 de julho. Segundo o governo, a mudança de data ocorreu para que fossem concluídos testes tecnológicos e operacionais entre os sistemas dos órgãos públicos e das instituições financeiras para evitar falhas na contratação e garantir um atendimento seguro aos interessados. Assim, profissionais que usam motocicletas ou bicicletas como ferramenta de trabalho poderão procurar os bancos participantes para solicitar o financiamento daqui a 2 semanas, a partir do dia 27 de julho. A análise dos pedidos será feita pela Caixa Econômica Federal, pelo Banco do Brasil e por outras instituições financeiras credenciadas. Podem participar entregadores que utilizam bicicletas ou motocicletas cadastrados em plataformas de aplicativo há pelo menos 6 meses e que tenham realizado, no mínimo, 100 corridas ou entregas. Também podem solicitar o financiamento entregadores ciclistas, motofretistas e mototaxistas profissionais que tenham carteira assinada há pelo menos 6 meses na mesma empresa. Para dar início ao pedido, é preciso realizar o cadastro na plataforma gov.br. Depois da inscrição, o governo vai verificar se o trabalhador atende aos critérios estabelecidos pelo programa. No entanto, a aprovação cadastral não garante a liberação do crédito de forma automática. O financiamento vai depender da análise da instituição financeira escolhida. Cada beneficiário vai poder financiar um único veículo, entre bicicleta elétrica, motoneta, ciclomotor, motocicleta elétrica ou motocicleta flex. Com informações da Agência Brasil, da Rádio Nacional no Rio de Janeiro, Priscila Terezo.
0: Obrigado, Priscila. Agora é 1h33. A gente volta a ouvir música boa aqui no nosso Mistura Brasileira. Agora é a vez de Bebeto e Zé Cabaleiro.

0: Uma salva de palmas, Zé Cavalê! Zeca é um dos gênios da música popular brasileira, galera.
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Nando Reis e Marisa Monte com uma música do Nando. Pra Você Guardei o Amor. Antes, Skank com É Uma Partida de Futebol, de Samuel Rosa e Nando Reis. E Bebeto e Zé Cabaleiro com Praia e Sol, de Adilson e Bebeto. Agora faltam 15 minutos para as 2 da tarde. A gente traz para você, então, a Agência Brasil em destaque. Vamos falar aqui a respeito do presidente dos Estados Unidos, Donald Trump. É uma reportagem da Catherine Jackson e também de Bhargav Acharya, da Reuters. O presidente dos Estados Unidos afirmou hoje que o país estava restabelecendo bloqueio naval ao Irã e serão reembolsados em 20% de toda a carga transportada pelo Estreito de Hormuz, após Teherã alegar ter fechado a importante via navegável. Trump disse que o processo começaria imediatamente, mas não deu detalhes. O presidente já havia mencionado a ideia anterior em uma entrevista por telefone ao programa Fox and Friends da Fox News, dizendo que os Estados Unidos provavelmente assumiriam o controle do estreito e deveriam ser reembolsados. O controle de Hormuz, que é uma rota vital para o fornecimento global de petróleo, tornou-se um dos principais campos de batalha do conflito. O bloqueio do estreito pelo Irã elevou os preços da energia e aumentou as preocupações com a inflação global. Mais detalhes em agenciabrasil.ebc.com.br. 1h47, a gente volta a ouvir música. Herbert Viana e Zélia Duncan.

0: Obrigado.
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0: A gente acabou de ouvir Elba Ramalho e Cezinha com É Só Você Querer, de Nando Cordel. Antes, Lulu Santos e João Gomes com com Tudo Azul, do Lulu Santos. E Rita Lee e Cássia Eller com Luz del Fuego, da Rita Lee. Tivemos também Herbert Viana e Zélia Duncan com Partir Andar, de Herbert Viana. 2 horas, a gente para intervalo e volta já.
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0: Você está conosco no Mistura Brasileira aqui na Rádio MEC. Estamos presentes também na via virtual radiomec.ebc.com.br ou pelo app Rádios EBC. Vamos receber uma nova rodada de grandes artistas. Vem aí Zé Cabaleiro, Dominguinhos e Theo Lustosa.

0: Ouvimos Jane Duboc com Latin Lover, de João Bosco e Aldir Blanc. Tivemos também João Bosco com Granito e Jade, dele e Antônio Cícero. Isa Cabaleiro, Dominguinhos e Théo Lustosa com Menino Angola, de Théo Lustosa. Agora são 2:17. A gente abre espaço mais uma vez para o trabalho do nosso time de repórteres. Mudança no PROEX ajuda a exportação de produtos por pequenas empresas. Vamos saber mais no trabalho do Pedro Lacerda.
1: Empresas brasileiras que exportam produtos ou serviços para o exterior poderão contratar financiamento com mais antecedência. Em reunião extraordinária nesta sexta-feira, o Conselho Monetário Nacional aumentou o prazo do crédito oferecido pelo PROEX, o Programa de Financiamento às Exportações. A medida oferece financiamento em condições semelhantes às praticadas no mercado internacional, permitindo que empresas brasileiras tenham acesso a crédito mais competitivo para vender produtos e serviços ao exterior. Na prática, o dinheiro poderá ser liberado até um ano antes do embarque da mercadoria. E em casos específicos, esse prazo poderá chegar a pouco mais de 2 anos, desde que a empresa faça o pedido. Antes, o limite era de apenas 6 meses. Segundo o Ministério da Fazenda, a mudança deve beneficiar principalmente micro, pequenas e médias empresas, que costumam precisar de mais tempo para comprar matéria-prima, produzir, pagar fornecedores e preparar os produtos para exportação. O governo afirma que a medida também atualiza o programa às novas regras do seguro de crédito à exportação, que agora também cobre operações de pré-embarque por até 750 dias. Outra mudança é na documentação. A Declaração Única de Exportação passa a ser integrada ao sistema de licenças e certificados exigidos nas operações. A expectativa é reduzir a burocracia e dar mais segurança ao processo. As novas regras entram em vigor com a publicação no Diário Oficial da União. O Ministério da Fazenda informou que a mudança não aumenta os gastos públicos, porque os financiamentos continuarão dentro dos recursos já previstos no orçamento. Com informações da Agência Brasil, da Rádio Nacional em Brasília, Pedro Lacerda.
0: Obrigado, Pedro. 2:19, a música volta a dar o tom do nosso programa. Vem aí Augusto Martins e Paulo Malaguti.

0: Eu Amo Você, de Cassiano e Silvio Rochael, na voz de Tim Maia. Antes, Manhana com Bastidores, de Chico Buarque. E Augusto Martins e Paulo Malaguti com O Rancho da Goiabada, de João Bosco e Aldir Blanc. Agora aqui na Rádio MEC são 2:30. Novamente, o nosso time de repórteres pede passagem aqui no nosso Mistura Brasileira. Olha só que absurdo. Supremo Tribunal Federal liberta ex-prefeito de Belford Roxo, preso com arma de guerra. Vamos saber mais no trabalho da Priscila Terezo.
1: O Supremo Tribunal Federal determinou a soltura de Márcio Canella, ex-prefeito de Belford Roxo, na Baixada Fluminense, preso em flagrante na última terça-feira.

0: Ele foi detido por porte de arma de guerra de uso restrito durante a sexta fase da Operação Unha e Carne. A defesa de Canela afirma que o armamento apreendido pertence a um policial militar de sua escolta, Alexandre Paixão da Silva Júnior. Na casa do político foram localizadas ainda outras armas, munições e relógios de luxo. Após passar por audiência de custódia, Márcio Canela foi transferido para a cadeia pública Petrolino Werling de Oliveira, conhecida como Bangu 8, na Zona Oeste do Rio. Ele deixou o cargo de prefeito para concorrer a uma vaga ao Senado pelo União Brasil. Na decisão de liberdade provisória, o ministro Alexandre de Moraes determinou medidas cautelares, entre elas o uso de tornozeleira eletrônica, a proibição de sair do país, a entrega do passaporte, o recolhimento no período noturno e a obrigação de se apresentar em juízo uma vez por semana. Também foi solicitada à Polícia Federal a suspensão do porte de arma de fogo. A sexta fase da Operação Unha e Carne teve como objetivo desarticular uma organização criminosa suspeita de utilizar uma rede de postos de combustíveis no Grande Rio como plataforma de lavagem de dinheiro com participação de agentes públicos. Segundo o relatório do COAF, Conselho de Controle de Atividades Financeiras, o esquema criminoso teria movimentado mais de R$ 7,5 bilhões de reais nos últimos 6 anos. A ação faz parte das investigações relacionadas à decisão do Supremo Tribunal Federal na ADPF das favelas e apura as conexões entre agentes públicos e grupos criminosos violentos em atividade no Rio de Janeiro. Da Rádio Nacional no Rio de Janeiro, Priscila Terezo.
1: Valeu, Priscila. Agora 2h32, a música volta a dar o tom do nosso Mistura Brasileira. Vamos receber Fernanda Abreu e João Donato.

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1: Ouvimos Ana Carolina e Chiara Tivello com Resta. Das duas e de Dulce Quental, antes Dalto com Anjo, de Dalto Cláudio Rabelo e Renato Correia. E Fernanda Abreu e João Donato com Vamos Carioca, de Carlos Lira e Vinícius de Moraes. Agora aqui na Rádio MEC faltam 14 minutos para as 3 da tarde. Vamos trazer de novo o trabalho do nosso time de repórteres. No Brasil, abre-se uma pizzaria a cada 2 horas. Quem conta essa história para a gente é a Sara Kines.
2: No dia 10 de julho é comemorado o Dia da Pizza, uma das iguarias mais populares entre os brasileiros. Uma pesquisa divulgada por uma associação do setor aponta que, neste ano, 13 novas unidades foram abertas por dia, o equivalente a uma nova pizzaria a cada 2 horas. São Paulo é a segunda cidade que mais consome pizza no mundo, ficando atrás apenas de Nova York. Inclusive, a primeira pizzaria brasileira foi aberta na capital paulista em 1910, no bairro do Brás. A receita chegou por aqui pelas mãos de imigrantes italianos. A pizza, como é conhecida hoje, tem sua origem na cidade de Nápoles, na Itália, onde a arte do pizzaiolo foi reconhecida como patrimônio da humanidade. O estado de São Paulo concentra cerca de 30% das pizzarias do país e o número de estabelecimentos na capital já superou o número de cidades no Brasil. Segundo a APUBRA, a Associação Pizzarias Unidas do Brasil, a abertura de novas pizzarias no país entre janeiro e maio teve um aumento de 6% em relação ao mesmo período do ano passado. Foram quase 2 mil novos estabelecimentos. No total, mais de 40 mil pizzarias estão em operação e mais de 2 milhões e 700 mil pizzas são produzidas todos os dias no país. De acordo com a pesquisa, São Paulo concentra o maior número de pizzarias e de novos estabelecimentos no Brasil. Mas o mercado tem se expandido de forma descentralizada. Cerca de 3 em cada 4 novas pizzarias no país foram inauguradas fora do estado. Os estados com o maior número de pizzarias em funcionamento, depois de São Paulo, são Minas Gerais, Rio de Janeiro, Paraná e Santa Catarina. Da Rádio Nacional em São Paulo, Sara Kines.
1: Obrigado, Sara. Agora 2h48, ponto final do Mistura Brasileira de hoje. Muito obrigado por estar conosco mais uma vez. Que coisa boa essa interação que a gente tem. O Thiago Alves já está aqui. Daqui a pouquinho ele assume o comando da programação da Rádio MEC com o Armazém Cultural ao lado de Marcos Leite e Carlito do Sal. Eu me despeço e desejo a você uma excelente segunda-feira. A gente vai se despedir ao som de Samuel Rosa, com a sua Segue o Jogo e João Bosco, o aniversariante do dia. Dois pra lá, dois pra cá, dele e Aldir Blanc. Até a próxima. Tchau!

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1: Já visitou o Museu de Arte Moderna, o MAM? Com mais de 16 mil obras, é um espaço dedicado à arte contemporânea. E com uma rica história, inclui obras de artistas brasileiros, como Tarsila do Amaral, Cândido Portinari e de Cavalcante. Está localizado no Aterro do Flamengo. Saiba mais em man.rio e aproveite para visitá-lo. 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
1: Você sabia que a Biblioteca Nacional é a maior da América Latina? O acervo, que inclui raridades, abriga desde livros raros e manuscritos antigos até mapas detalhados e periódicos históricos. É um importante centro de preservação cultural no Brasil. Lá, além de poder ler um livro de diferentes épocas e lugares, você pode desfrutar de exposições temporárias e visitas guiadas. Um verdadeiro tesouro situado na Avenida Rio Branco, no centro. 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
12: Boa semana, 3 e 5 no Rio.
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Vamos lá para mais uma semana. Que bom, minha gente. Que bom ter a sua audiência nesse 13 de julho de 2026. É segunda-feira nesse mundão. Nosso programa está só começando também pela Rádio FRJ 88,9 FM. Conto muito com a sua audiência. Música boa você tem aqui. Muita informação também. A sua participação, os homenageados do dia. O Ed Placa, a música do dia e muitas homenagens também hoje ao nosso grande aniversariante João Bosco. Na produção comigo do Marcos Leite. Também o Carlos Soca com a gente. Sonoplastia.

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0: Que dupla, Ivan Lins e João Senise, ai, ai, ai, ai, ai, do Ivan Lins, do Vitor Martins. Também eu sou Simoninha e o Seu Jorge, ela é brasileira, do Simoninha, do Max de Castro, do Seu Jorge e João Gomes, JP e Mestrinho. Eu só quero o xodó do Dominguinhos e da Anastácia. 13h19.
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0: A Prefeitura do Rio de Janeiro preocupada com as apostas esportivas online, não é isso, Cristiane Ribeiro?
2: Está proibida a veiculação de publicidade de plataformas de apostas, as bets, nos espaços públicos da cidade do Rio de Janeiro. A medida é da Prefeitura do município e já está valendo para todos os locais onde há publicidade exterior, mobiliário urbano e demais locais onde a exploração depende de autorização, licença, permissão ou concessão do município. Segundo a Prefeitura, a ideia é reduzir a exposição da população às publicidades de plataformas de apostas esportivas e jogos de azar online. O decreto está publicado no Diário Oficial do município de hoje. A fiscalização fica por conta da Coordenadoria de Licenciamento e Fiscalização, que vai determinar a retirada imediata das publicidades irregulares e aplicar as sanções previstas na legislação municipal. A proibição inclui qualquer forma de divulgação dessas empresas, inclusive marcas, logomarcas, nomes empresariais, aplicativos, sites, campanhas promocionais, mascotes e quaisquer outros elementos capazes de identificar direta ou indiretamente as plataformas de apostas. A medida também determina que órgãos e entidades da administração municipal observem a nova regra em todos os contratos, concessões, permissões e autorizações que envolvam exploração publicitária em bens públicos. Além disso, a proibição passa a valer para eventos patrocinados, contratados ou realizados pela Prefeitura. Da Rádio Nacional no Rio de Janeiro, Cristiane Ribeiro.
0: Aqui para a Rádio MEC também. Obrigado, Cristiane. 3h21 agora. Uma boa semana para você. Vamos curtir o som do João Martins. Música.

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Legal, para animar sua segunda-feira aqui no Armazém Cultural, os Garotinho Caetano Veloso, nossa resenha do Cupertino, do Anchietes, do Thomas Meira, Felipe Cato, Tigresa do Caetano Veloso e João Martins, Boas Novas do Jardim, dele do Inácio Rios. Agora 3h32 no Rio, tem pedido musical com aniversariante de hoje, 80 anos do João Bosco. Papel Machê vai para você. Maria Luísa do Caxambi, sempre com a gente.

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0: Nasci para bailar com Nara Leão, de João Donato e Paulo André Barata, também o grupo vocal Ordinários, carinhoso do nosso Pixinguinha Eterno e do Braguinha, e ainda os Garotinho, aliás, João Bosco antes, né, com o Papel Machê, grande sucesso dele, e do Capinã para Maria Luachanvi, sempre com a gente, sempre antenada, parabenizando hoje o nosso João Bosco. Agora 3h42.
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0: É o dia 13 de julho, na música e também na história. Você sabia? Hoje é o dia do engenheiro de saneamento, responsável por planejar, projetar, implementar e gerir sistemas de abastecimento de água, tratamento de águas residuais, drenagem urbana, gestão de resíduos sólidos e o controle da poluição ambiental. Muito importante para o nosso dia a dia, né, para o saneamento básico também. Dia do engenheiro de saneamento. Hoje é o dia do cantor, sabia dessa? E também o Dia Mundial do Rock. Data comemorada é o dia 13 de julho e escolhida por conta de um mega evento beneficente que aconteceu realmente no dia 13 de julho de 1985, chamado Live Aid. Aconteceu nos Estados Unidos para combater a fome na Etiópia, naquela ocasião. Mais de 40 anos, né? 41 anos atrás, portanto, aconteceu esse evento. E depois daquele dia, surgiu a efeméride do Dia Mundial do Rock. Então, aumenta que saia rock and roll com Kid Abelha, do Celso Blues Boy.

Que de abelha aumenta que saía rock and roll hoje no Dia Mundial do Rock. Essa canção é muito famosa do Celso Blues Boy e faz diferença. Hoje é o Dia Mundial do Rock, dia 13 de julho, por conta de um mega evento beneficente que aconteceu em Londres para combater a fome na Etiópia no ano de 1985. Legal, que de abelha. Você pode pedir também a sua canção predileta hoje do rock nacional e também hoje é o dia do cantor. Sinta-se à vontade para pedir o seu cantor predileto também nesse dia 13 de julho. Olha, um dos grandes cantores de samba enredo, que infelizmente ele vem a ser muito pouco citado na atualidade, ele saiu de cena infelizmente há 6 anos, é o Davi do Pandeiro. Davi do Pandeiro que tinha uma potência de voz considerável e ralou muito, hein? Ralou muito até conseguir o espaço, até mesmo subvalorizado entre o mercado, entre o segmento de cantores de carnaval. Mas ralou demais, foi apoio em muitas escolas, São Clemente, Grande Rio, cantou com Jamelão também, a Mangueira, até ter a Preflor da Mina do Andaraí, até ter a primeira oportunidade ao substituir o Dominguinhos do Estácio, quando ele foi para a Imperatriz, no ano de 96, ele foi intérprete oficial da Estácio, e aí a carreira conseguiu se estabelecer, e aí não parou mais de trabalhar, passou pela São Clemente, Mocidade, Viradouro, Santa Cruz, Acadêmicos do Sossego, a última escola foi em 2018, a Unidos de Lucas, mas no ano de 1999, a Unidos da Tijuca estava no grupo de acesso e foi campeã do carnaval com o Davi do Pandeiro sendo intérprete. E esse samba é um dos mais aclamados lá do Morro do Borel, o enredo O Dono da Terra. Carlito vai lembrar a nossa homenagem hoje, 6 anos, sem Davi do Pandeiro.

O dono da terra, Unidos da Tijuca, subia no ano de 99 para não descer mais, né? Também uma potência do Carnaval do Rio de Janeiro, Davi do Pandeiro, há 6 anos saiu de cena e foi o cantor oficial naquela da agremiação naquela ocasião. Esse samba que entrou para a história, o dono da terra, e a nossa homenagem hoje aqui no Armazém Cultural. E a nossa homenagem também hoje vai para um dos grandes nomes da música brasileira. Olha. João Bosco de Freitas Mussi nasceu em Ponte Nova, Minas Gerais, e a matéria especial é sua, Madison Euler.

0: viajei.
1: O cenário artístico nacional celebra hoje uma das mais importantes trajetórias da música brasileira. O cantor e compositor João Bosco celebra 80 anos de vida nesta segunda-feira, grande parte deles dedicados à construção de uma das obras mais sofisticadas e influentes da MPB. Além do aniversário, Bosco esteve viajando pelo país com a turnê do álbum de inéditas e releituras Boca Cheia de Frutas, festejando 54 anos de carreira. Para este segundo semestre, o cantor e compositor tem novidades. O lançamento de um álbum especial que revisita a obra em diálogo com artistas de diferentes gerações, como Martinália, Thiago York e Zeca Pagodinho. Após o trabalho, ele inicia a nova turnê João Bosco 80 anos. Mineiro da cidade de Ponte Nova, Bosco migrou ainda jovem para o Rio de Janeiro após uma temporada de estudos e apresentações em barzinhos na cidade de Ouro Preto, em Minas Gerais. Foi em terras cariocas que ele construiu família e a discografia com mais de 40 álbuns, com um repertório que moldou gerações.

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1: Um dos destaques da vasta obra são as canções fruto da parceria com Aldir Blanc, co-criação musical que começou curiosamente por correspondência, onde eles trocavam as letras das composições antes mesmo de se conhecerem pessoalmente e que deram ao cancioneiro nacional patrimônios sonoros como Falso Brilhante, O Mestre Sala dos Mares, Bala com Bala, Kid Cavaquinho, De Frente pro Crime e Dois Pra Lá, Dois Pra Cá. Músicas que, mesmo após décadas de gravação, permanecem vivas no imaginário coletivo.

0: Em um texto intitulado Autorretrato, publicado em sua página oficial na internet, Bosco resume suas motivações em seguir ancorado e guiado pela música. Amamentado pelo meu violão, moro na estrada. Sem saber quem sou e nem por que vim, eu vou. O amor é o meu dia de folga. Meu melhor trabalho é a minha família. Minha alegria é rubro-negra. Quem sabe de mim é o meu violão. Da Rádio Nacional em São Luís, Madison Euler.
1: Viva João Bosco 80 e outras homenagens também no programa de hoje aqui no Armazém Cultural dos grandes nomes da nossa música popular brasileira. E por falar nisso, ó, o álbum Horda foi lançado agora no streaming no dia 4 de julho, comemora os 80 anos do João Bosco e foi gravado junto com a orquestra alemã NDR Big Band sob a regência de arranjos e também a regência geral do brasileiro Rafael Rocha. Pois é, está disponível já esse álbum do João Bosco, chamado Horda, e ele regravou também, relançou a Bricó de Macaco, que foi do álbum anterior a esse também. Vamos curtir com a orquestra agora a Bricó de Macaco, que é uma árvore. Vamos curtir o João Bosco, os parabéns hoje.

0: Viva João Bosco, Abricó de Macaco, e parabéns para você também que faz aniversário hoje, junto com o João Bosco, nesse 13 de julho. Saúde e muitas felicidades, até já.
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volta com o melhor da música brasileira e com o melhor da música instrumental também. Essa segunda hora do Armazém Cultural que está só começando. Boa semana para todo mundo, para quem está ouvindo também pela Rádio UFRJ 88,9 FM. A casa é sua, hein? Rádio MEC é sua casa, o Armazém Cultural também. Bem-vindo, bem-vinda. É o som do Mário Negrão Quarteto.

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E que saudade do Lô Borges, o trem azul, dele do Ronaldo Bastos. Também ao seu Animalia, Faz Uma Loucura por Mim, do Chico Roque e do Sérgio Caetano. E o instrumental do Mário Negrão Quarteto, de autoria dele, Agulha do Paleiro. 4:18, Bandaíra. No Dia Mundial do Rock, também no aniversário do João Bosco, pedido duplo, seu Marcos Pereira, de Ouro Preto, Minas Gerais, conterrâneo do João Bosco, que ouvi primeiro Dias de Luta, com a Bandaíra, e na sequência, Das Dores de Oratórios, do João Bosco. E ele diz pra gente, o Marcos, que Oratórios é uma cidade vizinha, a Ponte Nova, onde nasceu o João. É isso aí, de acordo com o Censo Demográfico de 2022, que é o mais recente, a população gira em torno de quase 5 mil habitantes apenas, em Oratórios, localizado na zona da Mata Mineira. Valeu, obrigado pela aula de geografia, hein? Marcos Pereira, tá em Ouro Preto, curtindo a gente. Obrigado, Marcão. Para você, ó, pedido duplo.

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0: Raimundo Fagner, legal, Borbulha Jamu, versão dele do Ferreira Goulart. Também aqui no Armazém Cultural, nosso João Bosco pintou por aqui, aniversariante do dia, cantou pra gente Das Dores de Oratórios e também Dias de Luta da Bandaíra, do Edgar Escandurra, pedido duplo do Marcos Pereira, Ouro Preto, Minas Gerais, também com a gente. Obrigado, Marcos, mais uma vez, uma boa semana. O nosso WhatsApp é o DDD 21 997 10 0537. 997 10 0537, salve na sua agenda, participe também, siga o nosso perfil no Instagram, bem fácil de você encontrar, Armazém Cultural no Instagram, com os melhores momentos, dos convidados especiais que pintam por aqui. Agora 4h34.
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0: Hoje não tem jogo, mas amanhã, quarta-feira também, semifinais da Copa do Mundo, reta final da Copa cada vez mais emocionante. O balanço seu e também a agenda, André Luiz Mendes.
2: Com duas partidas sendo decididas na prorrogação, estão definidas as semifinais da Copa do Mundo. A Inglaterra empatou no tempo normal com a Noruega 1-1 e no segundo tempo da prorrogação, Jude Bellingham acabou fazendo o gol que deu a vitória e a classificação aos ingleses. Já com relação à Argentina, um jogo duro, um jogo difícil para a Argentina, um empate contra a Suíça em 1-1 no tempo normal, mas aí o atacante embolou, simulou uma falta, acabou recebendo o cartão vermelho, prejudicou o time e a Argentina apenas administrou resultado com Julian Álvares e com Lautaro Martínez. Com isso, as semifinais estão definidas desta Copa do Mundo. Os jogos acontecerão já a partir de amanhã e na quarta-feira. Clássico amanhã, um jogo muito esperado pelo torcedor, às 4 da tarde, em Dallas, França e Espanha. E na quarta-feira, também às 4 da tarde, a vez da Inglaterra receber a equipe da Argentina em Atlanta, também às 4 da tarde. Desde 1990, que uma Copa do Mundo não reúne quatro campeões mundiais numa semifinal. Tivemos Alemanha, Itália, Argentina e Inglaterra, sendo que Alemanha e Argentina decidiram a Copa e com um gol de pênalti marcado pelo zagueiro Bremer contra o goleiro Goicoechea da Argentina, a Alemanha conquistou o título. Agora, a história pode ser diferente, não temos duas daquelas seleções aí, nem a Itália, que não joga já três Copas do Mundo, e muito menos a Alemanha, que foi eliminada da competição. André Luiz Mendes.

É, e voltando ao Brasil, minha gente, rapidinho, até que enfim, hein? O Vasco anunciou técnico, novo treinador agora no... Foi na sexta-feira esse anúncio, na sexta-feira à noite. O português Pedro Emanuel, de 51 anos, é o novo técnico do Vasco da Gama. Ele que tem contrato até dezembro de 2027. Acompanham também o novo técnico, os auxiliares Rui Gomes e Pedro Correia, preparador físico André Galbi e o analista de desempenho Gil Varajão. Ele estava no Al-Fayyad da Arábia Saudita, o português que foi campeão da Champions League e jogou com o brasileiro Carlos Alberto, hein, com o Porto de Portugal naquela ocasião. Em jogador, treinador, vamos ver. Pedro Emanuel é o novo técnico do Vascão. Não tem uma carreira assim de muita pompa e circunstância não, mas quem sabe aí é uma... Vai ser uma verdadeira, vai ser um alívio, né, no banco Cruz Maltino, para ver se o Vasco consegue sair da zona do rebaixamento. Tem jogo essa semana contra o Vitória também, na próxima quinta-feira. Vejo até uma grande oportunidade para ele tentar se estabelecer aqui no futebol da América do Sul, no futebol do Brasil, e alavancar a carreira. Muito boa sorte para o Pedro Emanuel e para o Vasco também, que tem novo treinador. Teve amistoso ontem do Fluminense no Maraca, venceu o Bahia pelo placar de 2-0. O Hulk fez o primeiro gol de pênalti, primeiro gol dele com a camisa do Flusão. O argentino Germán Cano estava no banco, entrou, vem se recuperando de lesões, fez o segundo gol. Fluminense 2, Bahia 0, amistoso ontem no Maracanã. E o Flamengo levantou taça, né? Levantou taça agora também pelo Troféu Algarve, torneio amistoso que disputou em Portugal. E agora no dia 11, anteontem, no estádio de Algarve, e o Flamengo venceu o Benfica pelo placar de 2-1 com gols de Samuel Lino e Wallace Ian. Torneio amistoso, os clubes têm muito tempo parado aí, quase 2 meses parados por conta da Copa do Mundo, e essa semana já teremos a volta do Campeonato Brasileiro e competições também sul-americanas, internacionais, e na próxima quarta-feira eu conto mais para vocês, tá bom? 4 horas e 38 minutinhos no Rio, quarta-feira tem mais o É de Placa. Música boa é aqui, Alice Carvalho.

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Leila Pinheiro, Ivan Lins, iluminados do Ivan e do Vitor Martins. Lulu Santos, dedo do Nelson Mota, tudo azul. E Alice Carvalho, do Aceu Ali Dentro, espumas ao vento. Agora 4h50, boa semana para você. Elizabeth Salles, grande amiga de São Gonçalo, quer ouvir de Black.

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0: Jorginho do Império pintou por aqui, cantou pra gente do Doc da vovó Ziza, dinheiro vem, dinheiro vai. Inclusive, Jorginho do Império foi aclamado ontem na eleição do Império Serrano. Tem nova presidente, inclusive, como o novo presidente de honra. É, parabéns pelo bom senso do Império Serrano. Parabéns ao Jorginho do Império, filho de um dos fundadores, o Mano Décio da Viola, figura mais do que representativa do glorioso Império Serrano, que tem um presidente de honra à sua altura, hein, Jorginho do Império. Parabéns, novo presidente de honra do Império Serrano. Demorou, hein? Demorou para chegar essa justiça, mas foi feita. Leila Maria, do Djavan Asa, e também o do Black, aqui no Armazém Cultural, sonhando para Elizabeth Salles de São Gonçalo. Grande amiga, obrigado, Elizabeth. Daqui a pouquinho tem mais, é rapidinho.
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Tá por aí? Que bom! Estamos aqui com você também, ouvinte tão querido da Rádio MEC, do Armazém Cultural da Rádio FRJ 88,9 FM. Boa semana pra gente! Isabela Taviani, aliás, Ivete Sangalo vai cantar. Na sequência tem Isabela Taviani, tem Hermeto Pascoal, tem mais homenagens hoje ao nosso grande João Bosco, aniversariante do dia e muito mais.

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0: Música instrumental brasileira, palmas para ele, eterno Hermeto Pascoal, dele forró em Santo André, Isabela Taviani não para dela e da Milena. E também Tudo Vai Dar Certo, Ivete Sangalo, de autoria dela, do Samir Trindade, do Radamés Venâncio e do Gigi Cerqueira. Agora 5h20.
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0: Noticiário Internacional, você, Gabriel Correia.
2: Estados Unidos e o Irã trocaram ataques com mísseis e drones durante todo o fim de semana e também nesta segunda-feira, marcando a mais recente escalada de ataques no sudoeste asiático. A Guarda Revolucionária do Irã afirmou nesta segunda que foram ataques contra instalações militares dos Estados Unidos no Bahrein e no Kuwait, que destruíram sistemas de radares em Omã e tanques de combustível, além de depósitos de munição na base aérea Prince Hassan, na Jordânia. Já o grupo armado Houthi, alinhado ao Irã e que controla o norte do Iêmen, acusou a Arábia Saudita nesta segunda de atacar o aeroporto internacional de Sana'a. O porta-voz militar dos Houthis afirmou que o ataque saudita não ficaria sem resposta. Além dos ataques, segundo a agência Reuters, a manutenção do fechamento do Estreito de Hormuz impulsionou uma alta dos preços do petróleo em mais de 3% nesta segunda. Do outro lado do conflito, o presidente Donald Trump afirmou nesta segunda em entrevista à TV norte-americana que os Estados Unidos deveriam controlar o Estreito de Hormuz e serem pagos por isso. Segundo o Comando Central norte-americano, a última onda de ataques ocorreu nesse domingo em dezenas de alvos para reduzir a capacidade do Irã de continuar atacando o tráfego marítimo no Estreito de Hormuz. Os alvos dos Estados Unidos foram sistemas iranianos de defesa aérea, radares costeiros, mísseis e drones, além de pequenas embarcações. Pela primeira vez, os Estados Unidos disseram usar drones marítimos. Os norte-americanos negam que o Irã controle o Estreito de Hormuz. A retomada das hostilidades fragiliza ainda mais o acordo provisório firmado mês passado para encerrar o conflito após 60 dias de negociações. Da Rádio Nacional em São Luís, Gabriel Correa.
0: Obrigado, Gabriel de São Luís, para o Rio de Janeiro. 5h22 agora, daqui a pouquinho tem a música do dia especial. João Bosco 80. Agora você curte no Armazém Cultural Gonzaguinha.

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0: Essa foi a banda NX Zero e o Di Ferreiro, Cedo ou Tarde, dele do G. Rocha, Cláudia, apenas um rapaz latino-americano do Belchior. E Gonzaguinha dele começaria tudo outra vez. 5h34.
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Nesse 13 de julho de 2026, a música do dia estende aquele tapete vermelho de modo mais do que especial para um dos gênios da nossa música brasileira, João Bosco, que hoje celebra 80 anos de vida. E certamente, ao longo dessa segunda-feira, você que agora nos ouve já se deparou e ainda irá se deparar com muitas homenagens que exaltam o lado de compositor, em especial da antológica parceria que formou o lado do eterno Aldir Blanc. Aldir que, inclusive, nesse ano completaria também 8 décadas de vida, nos deixou por conta da época da pandemia, infelizmente. E todas são merecidíssimas, todas as homenagens, e claro, lógico, mas por ressaltar unicamente essa faceta do artista, acaba por eclipsar o intérprete que ele também é. E por isso, como de hábito, vamos aqui remar contra a corrente e jogar os holofotes na excelência do João interpretando obras que não são de autoria dele. E nesse sentido, talvez o exemplo mais bem acabado desse talento em cantar composições alheias esteja em Dá Licença, Meu Senhor, álbum lançado em 1995 pelo selo Epic, da gravadora Sony Music, e que se constituiu como o primeiro projeto fonográfico inteiramente não autoral da carreira do João Bosco. O curioso dessa história é que o próprio artista, pela necessidade, foi o primeiro a ter de sair do lugar comum, por mais paradoxal que isso pareça, de lançar sempre discos autorais inéditos. Explicando melhor esse paradoxo, em 1994, pela mesma Sony Music, ele havia lançado Na Onda Que Balança, um álbum autoral que, como sempre, apresentou uma ótima safra de novas canções, mas teve um impacto comercial muito baixo, vendendo pouco mais de 10 mil cópias. A gravadora, buscando um projeto com maior apelo e que pudesse reaquecer o mercado, lhe propôs então que gravasse um álbum com releituras de grandes clássicos nacionais. E foi aí que o nosso aniversariante de hoje deu o seu pulo do gato. Enquanto muitos artistas encaram discos de covers como uma mera obrigação comercial, o João fez exatamente o oposto. Transformou o projeto em um manifesto estético e afetivo, como ele mesmo resumiu numa entrevista ao Jornal do Brasil por ocasião do lançamento, abre aspas, debruçado sobre o repertório denominado de clássicos da MPB, de autoria de compositores consagrados, podia desenvolver uma linguagem musical, uma releitura de suas canções dentro de uma ótica e de uma ética musical, fecha aspas. E assim, em suas 15 faixas, o intérprete João Bosco promoveu uma verdadeira antologia da formação musical do país, passeando pelo samba de terreiro, o choro, o forró, a bossa nova e até mesmo a erudição da música de concerto, tornando-se praticamente coautor de cada obra interpretada. Devido à forma revolucionária com que aborda os arranjos do violão e a divisão rítmica da sua voz, como em Melodia Sentimental, cujo arranjo transformou-se num primoroso dueto de violões do Bosco com o Marco Pereira, conferindo uma atmosfera que é quase mística à peça clássica de Heitor Villa-Lobos e Dora Vasconcelos. Nos 80 anos de João Bosco, Melodia Sentimental é a música do dia do Armazém Cultural, história contada, bastidor contado pelo Marcos Leite.

0: Composição de Heitor Villa-Lobos e Dora Vasconcelos, melodia sentimental, primorosa performance de João Bosco e Marco Pereira, 13ª faixa em plataforma digital ou CD do álbum Dá Licença, Meu Senhor, de 1995, pelo selo Epic da gravadora Sony Music, produção do próprio aniversariante, do próprio João Bosco, imprescindível, como sempre, a música do dia assinada pelo Marcos Leite. Agora 5h43.
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0: Mineiro de Ponte Nova, João Bosco comemora 80 anos nesse 13 de julho, ao lado do inseparável violão, onde foi criada uma conexão realmente inquestionável. Quando o artista tinha apenas 12 anos de idade, o nosso artista segue firme, emocionando multidões com parcerias eternas com Vinícius de Moraes, Capinã, Aldir Blanc, principalmente, só para citarmos alguns. A música do João foge ao que os nossos olhos podem ver nesse plano, Eu sinto isso também surge de modo espiritual. Inclusive, João Bosco, nosso convidado especial, hein? Que luxo! Você chegou a gravar recentemente O Cordeiro de Nanã, do Matheus Aleluia, no álbum Abricó de Macaco, um dos mais recentes, conquistou o Grammy, inclusive, latino, como forma de introdução para o sucesso Nação. Então a gente sente essa espiritualidade na sua forma de compor. Muito bem-vindo, João Bosco.
2: Totalmente, né? Totalmente. Totalmente, né? Eu me lembro até num livro biográfico do Milton, O Nascimento, o Caetano até escreve a orelha desse livro. E ele, quando se refere ao Milton, ele fala dessa antena, entendeu? Que capta sons que você não tem muita explicação, não há muita teoria para isso, porque isso já passa um pouco para o outro lado, né? Quase do imponderável, né? E eu cito isso, lógico, os 5 anos do Matheus Aleluia, nós começamos praticamente juntos naquele ano de 1973. E logo que eu vi os 5 anos, eu adorei aquele jeito baiano, dessa negritude de fazer as canções e os orixás ali todos presentes e tudo. Então, o Nação, você sabe, ele fala dessa relação da Bahia com o Rio de Janeiro, né? Ele fala de Dorival Caymmi e fala de Cílias Oliveira. E aí o samba começa a falar das paisagens, né, do Brasil. E eu acho que o Cordeiro de Nanã, né, ele vem exatamente, ele tem uma função ali como se fosse uma cortina, né, que você começa a abrir e começa a ver a nação brasileira, né? Então, eu também recebi, entre aspas, né, recebi essa informação em alguma madrugada dessa aqui na minha casa, com o violão na mão, e de repente, quando eu vi, eu já estava cantando o Cordeiro de Nanã ao lado de Nação.
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0: É, e foi o que eu falei, o Cordeiro de Nanã, para o ouvinte perceber essa espiritualidade na música do João Bosco. Viva Mateus Aleluia também e os Tinguãs. Então, é com você assim, né, João? É meio que poder da criação de João Nogueira e Paulo César Pinheiro, aquela máxima de ninguém faz samba só porque prefere. Tem que ter essa luz divina, né?
1: É bonito isso. Eu me lembro até que eu me dava muito com Nogueira, né? A gente se encontrava ali, éramos flamenguistas, íamos muito ao estádio juntos ver o Flamengo jogar. Ele e o Bussunda, muito. Mas a gente se encontrava aqui na Gávea, no estádio do Flamengo aqui da Gávea, a gente entrava no ônibus, né, do Flamengo e nós íamos então lá para o Maracanã. E fizemos isso muitas vezes. E eu adorava esse samba do Nogueira com Paulinho Pinheiro. Mas eu acho isso mesmo, essa inquietação, né? O intelectual aqui da família é o Francisco Bosco. Eu sou só o intuitivo. O Francisco ele tem um jeito de analisar, de ver as coisas, que é maravilhosa. Tudo, quando ele fala, tudo fica muito claro. Então, fazer música com ele também é uma beleza. Ele fez esse Abricó de Macaco. E fizemos discos que eu adoro, como Malabarista do Sinal Vermelho, As Mil e Uma Aldeias, né? Enfim.

Francisco é o intelectual da família. Eu sou intuitivo, né? Mas eu acho que essa intuição, ela é exatamente isso. É algo que você está sempre ali com o seu instrumento, sempre exercitando, né? Sempre atento, porque quando essa ideia aparece, você está em condições de entendê-la e executá-la, né? Então é preciso estar atento a isso. Mas eu acho que é isso. Eu acho que a canção, ela insiste em surgir de forma misteriosa e não há nada que possa impedi-la de se mostrar. E é preciso que você esteja ali, atento, para poder entendê-la e executá-la, né?

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1: João Bosco, Abricó de Macaco, álbum recente que venceu o Grammy Latino também na categoria Melhor Canção em Língua Portuguesa, nessa faixa título aí, hein? Agora aos 80 anos, João, de que maneira você observa a música nessa nova década que se inicia, você e o seu inseparável violão, hein?
2: Eu continuo desejando a música, todo dia pego aqui no meu violão, faço alguma coisa, estudo alguma coisa, mas estou sempre atento. Eu só espero tudo que eu fiz nessa vida, você sabe que eu fiz ao lado de grandes criadores brasileiros, como é o caso do Aldir, né? Como é o caso do Capinã, do Abel Silva, do Ali Salomão, Antônio Cícero, Francisco Bosco, Roque Ferreira na Bahia. São tantos parceiros, né? O próprio Caetano no pagode, o Chico Buarque no Sinhar, o Mano a Mano no pagode também. Eu fiz com eles, né? Eles são a minha força, né? E eu vou continuar assim, vou continuar tentando me aproximar cada vez mais deles, né? Desejando construir mais situações e ideias musicais que possam ter alguma serventia, alguma utilidade, né? Para o brasileiro. Um Brasil que é, na sua essência, né? Um professor de alegria, de positivismo, mesmo em situações difíceis, ele é capaz, na sua alma, na sua personalidade, um lado positivo, um lado alegre, que vai contagiar, que vai melhorar, que vai entreter, que vai ajudar a seguir em frente. É isso que eu espero, é isso que eu desejo, e vamos todos juntos nessa.

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1: João Bosco, Linha de Passe, de autoria dele, do Aldir Blanc e do Paulo Emílio. E o Abricó de Macaco antes com o Francisco Bosco, o grande filhão, né, do João Bosco. Olha, João, o bastidor de papel machê, essa que todo mundo canta, aclamada no Brasil inteiro e no mundo também. Conta essa curiosidade pra gente.
2: Uma história linda, porque eu sempre quis fazer uma música com o Capinã, há muitos anos, dentro da minha época ainda em Minas Gerais. O Capinã já era um compositor já de ponteio, já vencedor de festival e tudo, e eu lá em Minas sempre desejei fazer alguma coisa com o Capinã, mas não conhecia o Capinã. Aí nessa época, cerca de 1983, nós entramos em contato e ele então me faz uma visita na rua em que eu morava, aqui na rua Faro, no Jardim Botânico, no meu apartamento. E a minha companheira Ângela Bosco, ela é artista plástica, escultora e tudo, então ela estava naquela época fazendo umas esculturas de mulheres, esculturas muito coloridas, que até foram parar na capa do disco do Gaga Biro. E aquelas mulheres ficavam, aquelas esculturas ficavam nos diedros, nas esquinas, né, das paredes do nosso apartamento ali na rua Faro. E o Capinã entrou lá em casa e fomos conversando, passamos pela sala, fomos para um quarto onde eu tinha lá uns instrumentos de música, tinha lá meu toca-discos e tal. E ele foi reparando essas esculturas da Ângela. E essas esculturas eram feitas em papel machê, que é uma técnica francesa de papel molhado, né? Daí que vem o machê molhado. Eu gravei uma música para ele, e ele levou essa música para a Bahia. E depois de um tempo, ele me manda uma carta falando da estada dele nesse apartamento, dizendo dos momentos em que ele passou lá em casa e tudo. Mas ele fala, então, que ele ficou muito tomado, né, por essas esculturas femininas que a Ângela fazia. E aí, de repente, no meio da carta, aparece um papel com uma letra de música chamada Papel Machê. Aí já é a letra dessa música. Então foi assim que surgiu o Papel Machê. E é uma história bonita, é uma história que documenta, né, com uma dose de realidade, né, a visita de um amigo, e que marca profundamente a ele essas esculturas. Então elas vão se transformar nessa canção, né, que é uma história bonita. E essa canção acabou sendo tocada em todo lugar. Eu me lembro até que nas comunidades aqui do Rio, os grupos de pagode foram até os primeiros a tocar essa canção depois que ela entrou como tema de uma novela da televisão. Eles pegaram essa canção e fizeram uma leitura deles, né, de pagode, e era ótimo. E eu vi isso muitas vezes, porque naquela época a gente ia muito às comunidades, né, principalmente lá em Madureira. Eu ia muito à Serrinha, eu tinha muitos amigos lá, ia lá para a casa da tia Ira. Então eu via os grupos tocando papel machê, né, e pagode. E então foi uma música que fez uma história, que tem uma história bonita e que está caminhando aí, né? Até hoje é uma música que as pessoas insistem em ouvir quando eu faço os meus shows. E aí de mim, se eu não cantava.
1: E ajudou a projetar muita gente nos bares da cidade. Aquele famoso cantor de barzinho tem que cantar papel machê também. Você falou da Serrinha, você é torcedor do Império Serrano, não?
2: Sou. E quem me levou para lá foi a alma do Silas de Oliveira, né? Porque quando eu conheci o sambas do Silas de Oliveira, eu fiquei impressionadíssimo. E cheguei, inclusive, a fazer uma gravação do Herói da Liberdade. Mas uma escola que tem um compositor desse é uma escola que você não consegue deixar de sentir algo diferente por ela. Eu acho que time de futebol e escola de samba você não escolhe, você é escolhido. E nesse caso eu fui escolhido pelo Império e não sei explicar como.
1: Viva! Beleza! E só para informar também que o novo álbum do João Bosco está disponível no streaming em plataformas digitais Oda. Ele lança juntamente com a orquestra alemã NDR Big Band, álbum que celebra os 80 anos de João Bosco. Nosso muito obrigado a você, mestre João Bosco. Parabéns!
2: Ah, obrigado a vocês todos, tá? Aos ouvintes da rádio, obrigado pelo carinho de sempre. E o carinho de vocês é muito importante para a gente precisa muito disso. E eu posso retribuir com as canções que a gente faz. Então nós vamos seguindo assim, ganhando carinho e retribuindo com as canções que nascem desse carinho. Obrigado, Tiago.
1: Tá? Saúde e sucesso.
2: Obrigado.
1: E para quem não sabia dessa, o Imperiano, João Bosco, Heróis da Liberdade, de Mano Décio da Viola, Cida de Oliveira e Manuel Ferreira, samba enredo de 1969. E assim encerramos o Armazém Cultural de hoje. Amanhã tem mais. Viva João Bosco 80!

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1: Seis horas.

Olá, amigos, muito boa noite. Está no ar o Antena MEC, seu programa cultural de fim de tarde. Numa rede formada pelas rádios MEC FM, AM do Rio de Janeiro, Brasília e Belo Horizonte, FM Cultura de Porto Alegre e Educativa FM de Fortaleza. Eu sou o Sidney Ferreira e você encontra aqui o melhor do jazz e do instrumental, além de entrevistas e dicas sobre o que de mais relevante acontece na vida cultural da sua região e de todo o país. Iniciamos ao som de Samba de Verão, música de Marcos Valle e Paulo Sérgio Valle, na interpretação de Ricardo Leão.

0: Ouvimos Nó na Garganta, composição de Ginga, na performance do grupo Nó em Pingo d'Água.
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0: Até 31 de julho estão abertas as inscrições para o 6º Concurso Nacional de Violistas. Promovido pela Associação Brasileira de Violistas, a ABRAVE, o concurso terá etapas presenciais em São Paulo entre 10 e 12 de outubro. Para acesso ao edital completo e às inscrições, acesse o site abrave.arte.br. Repetindo, abrave.arte.br. Você ouve agora no Antena MEC Nascente, composição de Flávio Venturini e Murilo Antunes, na interpretação do trio Alma Brasileira.

0: Ouvimos Nascente, composição de Flávio Venturini e Murilo Antunes, na interpretação do trio Alma Brasileira.
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0: Ouvimos Carimbó Chorado, composição de Dante Ozzetti na interpretação dele próprio, ao lado de Sérgio Reis, Neymar Dias e Orquestra de Cordas.
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0: Entre os dias 18 e 26 de julho, acontece pela primeira vez em Porto Alegre o Bel Canto Itália Festival, que promove encontros entre intérpretes, regentes e professores da Itália, Portugal, Venezuela e Brasil. Como parte do evento, sob a direção artística do tenor italiano Roberto Creccia e a batuta do maestro Simon Zerpa Carballo, quatro solistas líricos convidados irão se apresentar ao lado do ensemble Casa da Música e do quinteto da Sinfonieta de Braga. Com ingressos disponíveis pela plataforma Eleven Tickets, as apresentações acontecerão no Teatro Simões Lopes Neto, que fica na Rua Riachuelo 1089, no Centro Histórico de Porto Alegre. Para mais detalhes sobre toda a programação, acesse o perfil do evento no Instagram, arroba belcantoitaliafestival_brasil. Você ouve agora Cá e Lá, Café de São Paulo, composição de Chiquinha Gonzaga, na performance de Thalita Pérez, Henrique Cases, Marcelo Gonçalves e Beto Cases.

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1: O maior festival de harpas do planeta volta a transformar o Rio de Janeiro na capital mundial desse instrumento. 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O evento reúne cerca de 150 músicos e grupos vocais de mais de 20 países da América Latina, Europa, Ásia, Oriente Médio e África, em diferentes espaços culturais da cidade. Para mais informações, incluindo sua programação completa, acesse o site rioharpfestival.com.br. 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

0: Ouvimos agora é Cinza, composição de Bide Marçal na interpretação de Antônio Adolfo. A seguir, quem nos ouve em Brasília terá as dicas e informações culturais locais com o Lincoln de Loureiro, enquanto eu sigo com as demais regiões após um breve intervalo. Até já!
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2: A exposição coletiva Marmita, com curadoria de Ulisses Carrilho, investiga como esse utensílio atravessa questões de classe, sobrevivência, memória, política e até relações afetivas. Obras de nomes como Cildo Meirelles, Anabela Geiger, Carlos Vergara, Valtércio Caldas e Lenora de Barros dialogam com produções contemporâneas. A exposição fica em cartaz na Anita Schwartz Galeria de Arte, na Gávea. Do Rio de Janeiro, Jansen Campos para a Rádio MEC, clássica e atual.
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0: Já está disponível nas plataformas digitais Transversa, álbum de estreia da flautista Ariane Rodrigues como compositora e à frente do quarteto que leva seu nome. Com 8 faixas instrumentais, sendo 7 delas composições autorais, além de uma releitura, o disco insere a flauta transversal no centro de um diálogo vibrante que envolve a improvisação e o jazz entre diferentes ritmos e gestos da música brasileira. Liderado por Ariane, o quarteto é também composto por Fábio Leal na guitarra, Ricardo Zoio no baixo e Everton Barba na bateria. E é a própria Ariane Rodrigues que vai contar mais detalhes sobre Transversa aqui no Antena MEC. Ariane, que bom ter sua participação aqui no Antena MEC. Seja muito bem-vinda.
1: Que alegria estar aqui com você, Sidney, com esses ouvintes maravilhosos aqui da Rádio MEC. Muito obrigada pela acolhida.
0: Ariane, como é que foi para você o processo de estreia como compositora desse álbum que está lindo, já ouvi algumas faixas, Transversa?
1: Olha, eu tenho quase 30 anos já de carreira, né, musical, e era uma coisa que estava fazendo falta, assim, um tijolinho muito importante na minha carreira. Então foi um processo muito difícil, porque eu sempre desejei isso, mas a hora que fluiu, eu sentei e falei, agora eu vou compor essas 7 músicas, e fluiu, simplesmente fluiu, assim, foi muito gostoso. E obviamente com a ajuda do quarteto, porque quando eu levei as composições para eles, foi, sabe, assim, que nem aqueles quadros que quando você joga o verniz e a cor aparece? Então foi mais ou menos essa sensação que eu tive quando eu levei para eles.
0: É muito bom quando acontece isso, né? Essa interação, essa química que acontece entre os músicos, tudo flui, como você mesmo diz. Agora, a flauta transversa, ela está presente, está ali no centro dos arranjos, não é? E ficou belíssimo mesmo, ou seja, você colocando a flauta transversa, que é o seu instrumento de ofício, como é que isso se dá para você? Foi uma ideia sua mesmo, já desde o início do projeto? Como é que isso contou com o apoio também do quarteto, não é? Dos músicos que estavam com você no estúdio?
1: Sim, então, na minha carreira eu já tive tantas crises, digamos assim, com a flauta transversal, de querer parar com a música, daqui a pouco eu volto. Foi sempre assim, muito conturbado. Recentemente, eu fiz as pazes com ela de uma forma que foi muito bonita, assim, foi um encontro mesmo.
0: Coisa boa.
1: Então, então colocar ela como centro é uma celebração para mim.
0: Sim.
1: E também uma celebração para tantos flautistas que eu admiro. E a música instrumental, ela não é tão ouvida quanto quando tem cantor e tudo. Então, eu achei que foi uma forma de celebrar a flauta e botar ela no lugar devido.
0: Que bom. Você já tinha trabalhado com os outros integrantes do quarteto? Como é que vocês se conheceram?
1: Eles são meus amigos de longa data, em especial o Fábio Leal. Eu tenho um quinteto com ele chamado Brazu Quintê. E é de música de câmara, ela é um híbrido assim entre música popular e uma música mais erudita, digamos assim. Então eu trabalho com o Fábio há muito tempo e ele é assim um mestre, foi meu professor no conservatório de Tatuí. E os outros também são meus amigos, mas em especial o Fábio, a gente já tem uma grande história juntos, musical.
0: Perfeito. O álbum tem a participação ainda do Ari Colares, percussionista, não é?
1: Sim, o Ari, ele me chamou no ano passado para integrar um grupo dele. Foi uma honra gigantesca trabalhar com ele, estar perto dele e conhecer esse grande mestre da percussão. Então, eu tirei ali uma casquinha quando era o meu
0: Maravilha.
1: disco. Eu falei: ah, vem cá, Ari, que você também vai gravar no meu. E
0: Sim.
1: tá lindo a participação dele, ele é um mestre.
0: O álbum tá, as faixas estão belíssimas e posso estar enganado, mas eu acho que tem uma participação muito importante do Ari no, na música Saiu Voando e Virou Luz.
1: É na saideira, na música
0: Ah, na
1: saideira, a última,
0: saideira,
1: a
0: na
1: mais animada,
0: última.
1: assim, é.
0: Sim. Agora Saiu Voando e Virou Luz, eu imagino que seja uma homenagem a alguém que se foi, que você queria render essa homenagem, ou estou enganado?
1: Ah, foi o dia que Hermeto Pascoal, que é um
0: Ah,
1: grande
0: olha, eu pensei
1: mestre.
0: no Hermeto quando eu ouvi essa faixa. Que coisa, hein? Nem
1: Ai, você
0: sabia.
1: jura?
0: Sim.

0: Hermes, até o nosso grande mestre, né? E que coisa impressionante.
1: Pois é,
0: O
1: nossa, eu
0: título
1: até fico
0: remete a ele, né?
1: surpresa,
0: Imediatamente eu pensei nele quando eu ouvi. Tá lindo a faixa, né?
1: né? Ah, fiquei muito surpresa agora de você falar isso, porque foi bem na noite que eu soube, né, que o Hermeto tinha. Eu acabei não conhecendo ele pessoalmente, infelizmente, mas ele é um grande mestre, inspirador e tudo. E essa melodia, eu já estava ali nesse processo de composição, e essa melodia veio forte, assim. E eu falei, ah, não pode ter outro nome que não esse, e eu dedico totalmente ao Hermeto Pascoal, que com certeza virou luz mesmo.
0: Sem dúvida, sem dúvida nenhuma. Agora, tem uma música também, depois do Saiu Voando e Virou Luz na sequência, que A Chuva Traz, é a única que você canta no álbum?
1: Eu adoro cantar, mas recentemente eu tenho ficado mais acanhada, né, para cantar, não sei por quê. E aí eu me permiti, eu falei, ah, é meu álbum mesmo, meu álbum, minhas regras, vou cantar. E
0: Mas tá
1: aí eu
0: linda da
1: confesso
0: faixa.
1: que, eu confesso que o Adonias, quando ele foi mixar, ele deu uma melhoradinha ali e tal, e aí ficou lindo, eu falei, é isso aí.
0: E o título é bem poético, a letra também, que é A Chuva Traz. Ariane, para quem quiser acompanhar seu trabalho, dê o caminho para o nosso ouvinte, redes sociais, se você tiver site, canal no YouTube, fique à vontade.
1: Eu estou no Instagram como arianerodrigues.arte. O meu YouTube, eu estou mexendo nele, então é só colocar. Hoje, como ele ainda não tem muita coisa, se você coloca vento a favor, Ariane Rodrigues, vai aparecer um vídeo lindíssimo que eu fiz desse álbum, né? E, enfim, estamos em construção, trabalhando aqui na toda a divulgação desse disco, né? De uma forma muito gostosa, colocando nas redes e aparecendo ao mundo.
0: Maravilha. Lembrando ao nosso ouvinte que Transversa já está disponível em todas as plataformas digitais para audição, não é?
1: Isso, tá no YouTube Music, Spotify, Deezer, no meu canal lá do Instagram eu tenho postado agenda, né? Então é só ficar ligado que vai ter show ao vivo desse disco e eu tô empolgadíssima.
0: Maravilha, é isso. Para ficar atento à agenda da Ariane, acompanhar lá no Instagram, que tudo é postado lá. Ariane, muito obrigado mesmo pela sua participação aqui no Antena MEC. Feliz mesmo de saber desse lindo trabalho que você lança. Sucesso para mais 30 anos de carreira que venham por aí, viu? Já que você tem já 30 anos de pé na estrada. Parabéns pelo lindo trabalho, viu?
1: Obrigada, Sidney. Foi um prazer falar com você, com o pessoal aqui da rádio. É uma grande honra para mim. Muito obrigada.
0: Um abraço, Ariane.
1: Um abraço para você também.
0: Nós acabamos de conversar com a flautista transversal, compositora e professora Ariane Rodrigues, a respeito do lançamento de Transversa, álbum de estreia de Ariane Rodrigues como compositora. E ela traz um quarteto maravilhoso que a acompanha. O álbum já está disponível em todas as plataformas digitais de música e vale muito sua audição, viu? E não deixe de acompanhar a Ariane Rodrigues nas redes sociais e no canal do YouTube. Você procura lá Vento a Favor, que é a música deste álbum que está disponível lá para que você acompanhe também esse trabalho da Ariane.
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Você está ouvindo Sons de Carrilhões, composição de João Pernambuco, na interpretação de Rafael Rabelo. Este bloco de dicas e informações culturais termina aqui. Em instantes, voltaremos a ficar em rede no Antena MEC.

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1: Muito bem, eu sou o Sidney Ferreira e voltamos em rede com Antena MEC. Continuando com o melhor do jazz e do instrumental, você ouve Quem Diria, composição de Hamilton Godoy na performance dele próprio e de Léa Freire.

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1: Em Betim, na Grande Belo Horizonte, até dezembro deste ano, a Orquestra Jovem Sabra realiza concertos didáticos todas as terças-feiras no Teatro Municipal Newton Amaral Franco. Composta por jovens músicos bolsistas, a orquestra, regida pelo maestro Márcio Miranda Pontes, apresenta ao público obras dos maiores nomes da música universal, como Beethoven, Elgar, Dvorak, Strauss, Tchaikovsky, Grieg, Liszt, Bizet e Carlos Gomes. Os concertos começam sempre às 19h. O Teatro Municipal Newton Amaral Franco fica na Rua de Mira, 149, no centro de Betim. A entrada é franca mediante distribuição dos ingressos, sempre nas segundas e terças-feiras que antecedem a cada concerto. Na escola

de música Sabra, que fica na Praça Milton Campos, 28, também no centro de Betim. O Antena MEC fica por aqui, mas você já está convidado para nosso próximo encontro nesta terça-feira, às 18h. Eu sou o Sidney Ferreira e o Antena MEC é uma realização da Rádio MEC. Terminamos ao som de Juízo Final, composição de Nelson Cavaquinho e Elcio Soares, na interpretação do trio Corrente. Agradeço por sua companhia, continue conosco, uma boa noite e uma ótima semana para você. Música.

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6: Em Brasília, 19 horas.
7: Está no ar a Voz do Brasil. As notícias do governo federal que movimentaram o país no dia de hoje.
8: Olá, boa noite.
6: Boa noite para você que nos acompanha em todo o país.
8: Segunda-feira, 13 de julho de 2026.
6: Vamos ao destaque do dia na Voz do Brasil.
8: Aumento da mistura obrigatória de biodiesel começa a ser avaliado pelo Instituto Mauá de Tecnologia.
6: E é apresentada a primeira turbina a gás movida a etanol para a geração de energia elétrica. Luana Karen.
9: A unidade é capaz de gerar 1 megawatt de potência, energia suficiente para abastecer aproximadamente 3.600 residências.
8: Novas regras para a publicidade de bets.
6: Empresas deverão incluir avisos de advertência sobre riscos em jogos de apostas. Graziele Bezerra.
10: A exemplo do que já acontece em propagandas de cigarros, bebidas alcoólicas ou remédios, as campanhas estão obrigadas a alertar sobre os riscos associados a esta prática.
8: Brasil celebra 26 anos do ECA, um marco histórico na transformação e proteção da infância.
6: Sobre o assunto, nós conversamos com Fábio Meirelles, do Ministério dos Direitos Humanos e da Cidadania.
11: Ele fortalece não só o papel da família, da sociedade, do Estado, mas dessa visão de promoção dos direitos de crianças e adolescentes.
8: Hoje na apresentação, eu, Mariana Jungmann e Luciano Seixas.
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8: Publicidade das casas de apostas online, as chamadas bets, deverá ocorrer. Nessa publicidade deverão ocorrer advertências sobre os riscos para os apostadores.
6: As empresas também não poderão usar especialistas e influenciadores em suas publicidades de forma a convencer uma pessoa a apostar.
8: As novas regras começam a vigorar a partir do dia 17 de julho.
10: Pessoas famosas em ambientes festivos fazendo promessas de dinheiro fácil. Técnicas largamente usadas por empresas de apostas para atrair novos jogadores, mas que agora estão proibidas. As chamadas bets, que atuam no ramo de apostas online, estão obrigadas a alertar sobre os riscos associados a esta prática. A exemplo do que já acontece em propagandas de cigarros, bebidas alcoólicas ou remédios, as campanhas deverão exibir advertências, como explica o ministro da Fazenda, Dario Durigan.
12: Primeiro, apostar faz você perder dinheiro. A segunda, apostar pode causar dependência. E a terceira, aposta não é investimento, sempre seguido da chamada que é Ministério da Fazenda adverte, para que as pessoas tenham essa informação vinda de uma fonte oficial depois de apurados os efeitos dos jogos nas famílias brasileiras.
10: As campanhas também não poderão utilizar influenciadores digitais ou comentaristas esportivos para induzir o público a apostar ou apresentar apostas como forma de investimento ou ganho fácil de dinheiro. O ministro da Fazenda também alertou para a tolerância zero com empresas ilegais.
12: Bet ilegal em nenhuma medida está autorizada e nem os publicitários, os veículos de comunicação estão autorizados a fazer, ao contrário, estão proibidos de veicular qualquer publicidade envolvendo empresa não autorizada a operar no mercado.
10: A advogada Juliana Prates perdeu o irmão há 6 meses para o vício em jogos online. Para ela, qualquer tipo de propaganda de plataformas de apostas deveria ser proibida.
0: Para que a gente consiga, pelo menos, fazer com que as pessoas tenham consciência sobre o que é a atividade das apostas, que ela não é se divirta, mas sabendo os riscos que são decorrentes de quem pode começar essa atividade.
10: O prazo para as empresas se adequarem às novas regras é 17 de julho. Quem descumprir pode ser multado em até 20% do faturamento da operadora, ter as atividades suspensas por até 180 dias e ter a autorização de funcionamento cassada em casos de reincidência grave. Reportagem Graziele Bezerra.
6: Veículos que poluem menos. Para colocar essa ideia em prática, começaram hoje os testes para adicionar mais biocombustível ao diesel, sem que isso traga prejuízo ao motor.
8: Uma comitiva do governo federal acompanhou o início dessa nova fase.
13: O biodiesel é um combustível renovável que, desde 2004, vem sendo misturado ao diesel no país. E para cumprir a lei que prevê a diminuição da dependência do petróleo, o Ministério de Minas e Energia está coordenando estudos em parceria com instituições de pesquisa. Um deles é o aumento do biocombustível ao diesel, que hoje está em 15%. E nesta segunda-feira começou o Programa Nacional de Testes do Biodiesel no Instituto Mauá de Tecnologia, em São Caetano do Sul, no estado de São Paulo. De acordo com o ministro de Minas e Energia, Alexandre Silveira, essa é uma fase essencial para a mudança obrigatória nas porcentagens dos combustíveis prevista na lei.
14: Nós não podemos avançar sem que esses testes sejam feitos.
13: A lei do combustível do futuro prevê o aumento de biodiesel e etanol, produzidos a partir de matéria-prima renovável, como cana-de-açúcar, milho, soja, mamona, entre outros. O etanol e o biodiesel colaboram para a diversificação da matriz energética e redução das emissões de gases do efeito estufa. Para isso, uma rede nacional de pesquisa mobiliza 30 milhões de reais em 3 anos, unindo ministérios, a agência reguladora e 18 laboratórios. O presidente da Associação Brasileira de Engenharia Automotiva, Marcos Vinícius Aguiar, destacou a capacidade brasileira de produzir combustíveis limpos.
15: Aqui nós estamos participando junto com o governo, junto com o setor privado, montadoras, fornecedores, produtores de biocombustíveis, para fazer uma série de testes para que as misturas sejam validadas. O Brasil está indo para a hibridização, veículos híbridos, sejam a combustão interna de passageiros a etanol, sejam pesados de biodiesel.
13: O Centro de Pesquisas do Instituto Mauá de Tecnologia comprovou a viabilidade técnica do E30, que usa 30% de etanol anidro na gasolina atualmente comercializada no Brasil. Agora, o objetivo é testar a adição de até 25% de biodiesel no diesel. A lei ainda prevê o uso de combustível sustentável também na aviação. Reportagem Luciana Colares de Holanda.
6: O Brasil agora é o 6º país do mundo a desenvolver a tecnologia para a fabricação de turbinas.
8: E a turbina brasileira é capaz de gerar energia elétrica funcionando principalmente com o etanol, um combustível limpo e sustentável.
6: Além de fornecer energia, a turbina poderá ser usada também em sistemas de defesa.
16: O Instituto de Aeronáutica e Espaço apresentou a integrantes do governo federal a primeira unidade de geração de energia elétrica movida a etanol, com turbina a gás, totalmente desenvolvida no país. A unidade é capaz de gerar 1 megawatt de potência, energia suficiente para abastecer aproximadamente 3.600 residências. Como destacou o ministro de Minas e Energia, Alexandre Silveira, a turbina pode ajudar a levar energia elétrica de fontes renováveis a regiões remotas do país.
14: Nós temos 196 unidades isoladas na Amazônia. E isso, na composição da conta de energia, custa 12 bilhões e 600 milhões de reais de óleo diesel por ano.
16: De acordo com o tenente brigadeiro do ar, Marcelo Damasceno, comandante da aeronáutica, a turbina desenvolvida para o projeto pode ser utilizada também em projetos de segurança nacional.
17: Ela foi concebida para proporcionar rápido transporte

0: instalação e operação em localidades remotas, em cenários de calamidade ou sempre que se fizer necessária uma fonte confiável de energia. É igualmente capaz de impulsionar o desenvolvimento de sistemas propulsivos para aviões, drones e outras plataformas aeroespaciais militares e civis de interesse estratégico para o Estado brasileiro.
1: Foram investidos no projeto cerca de R$ 134 milhões do Fundo Nacional de Desenvolvimento Científico e Tecnológico. O projeto foi desenvolvido em parceria com a iniciativa privada. Reportagem Luana Karen.
2: Hoje, o Estatuto da Criança e do Adolescente completa 36 anos.
3: A lei provocou uma transformação na forma que a sociedade brasileira enxerga os direitos da infância.
2: E nós conversamos sobre essas mudanças e os avanços proporcionados pela legislação com o diretor de Proteção da Criança e do Adolescente do Ministério dos Direitos Humanos e da Cidadania, Fábio Meirelles. Acompanhe. Diretor Fábio Meirelles, muito bem-vindo aqui à Voz do Brasil. A gente quer começar falando da importância, né, do Estatuto da Criança e do Adolescente. A criação dessa legislação, ela promoveu uma mudança de paradigma na forma como a sociedade encara os direitos da infância, né? O que, que o senhor apontaria como essas principais mudanças do ECA em relação ao que existia anteriormente como legislação?
4: Prazer falar com os ouvintes da Voz do Brasil. O ECA foi promulgado em 1990, né? É um estatuto que marca uma virada histórica. É a consolidação de uma doutrina, que é a doutrina da proteção integral. Então, ele reconhece que as crianças e adolescentes, para além de objetos de políticas públicas assistencialistas, elas passam a ser sujeitos de direitos, e a gente, com o ECA, avança no tema da prioridade absoluta, da dignidade, da voz, da participação de crianças e adolescentes. Então, o ECA é um marco, né, para o mundo, ele é conhecido nacional e internacionalmente, e ele marca também uma adesão do Brasil a compromissos que o Brasil tem com a ONU. Então, a gente, em 1989, teve a Convenção sobre os Direitos da Criança, e em 1990, o ECA marca, né, ele é um marco jurídico, político, ético, voltado ao cuidado, à proteção e ao desenvolvimento integral de todas as infâncias e adolescências do Brasil. Então, acho que o ECA merece ser celebrado.
3: O ECA surgiu também no contexto da nova Constituição, que tinha sido promulgada apenas 2 anos antes, né? Ele traz esse espírito de afirmação de direitos sociais e deveres coletivos que marcou os debates também sobre a Constituição?
4: Com certeza. O artigo 227 da Constituição fala na prioridade absoluta de crianças e adolescentes, né? E o ECA vem para reafirmar esse artigo da Constituição e para avançar, né? A gente hoje olha para o ECA, olha para a universalização da escola pública, olha para a redução da mortalidade infantil, olha para a criação dos conselhos e o papel dos conselhos tutelares, das varas da infância, das varas da juventude, o fortalecimento das políticas públicas de acolhimento, convivência familiar, convivência comunitária, para a consolidação das medidas socioeducativas. Esses são só alguns exemplos de conquistas concretas que a gente vê a partir da Constituição Federal e a partir do Estatuto da Criança e do Adolescente. Então, mais do que uma lei, né, o ECA representa essa mudança de paradigma e ele fortalece não só o papel da família, da sociedade, do Estado, mas dessa visão de promoção dos direitos de crianças e adolescentes.
2: Uma construção mesmo, né, de todos esses direitos. Agora, uma das principais inovações do ECA foi a criação dos conselhos tutelares, que a gente talvez possa dizer que são os grandes guardiões dos direitos da infância, né? Como é que foi a consolidação deles ao longo desse tempo? Hoje os conselhos são uma referência para quem busca proteção aos direitos das crianças?
4: Com certeza. O ECA, né, criou os conselhos tutelares, é uma das principais inovações do Estatuto, é apresentar, né, as funções, atribuições dos conselhos tutelares. O nosso CONAN, do Conselho Nacional dos Direitos da Criança e do Adolescente, recomenda que haja um conselho tutelar para cada 100 mil habitantes, e o importante é a gente falar sobre as competências dos conselhos tutelares. Ele é um órgão que ele é gerido, né, vinculado às prefeituras, composto por 5 membros, escolhidos pela comunidade local eleições diretas, eles seguem diretrizes estabelecidas, eles são órgãos que eles evoluem de uma ideia de assistência a menores para um paradigma da proteção integral. A função do Conselho Tutelar não é prestar serviço de forma a atender direito, e sim zelar para que os direitos de crianças e adolescentes sejam cumpridos efetivamente. Eles são órgãos autônomos, né?

0: Eles não aplicam penas e eles são essa ferramenta de requisitar serviços públicos como vaga em creche, tratamento psicológico, encaminhar os casos para o Ministério Público. Então, o estatuto traz esse papel e atribuições dos conselhos tutelares, que são profissionais fundamentais do sistema de garantia de direitos e que eles fortalecem essa visão de princípio e de proteção integral de crianças e adolescentes no território.
1: Bom, diretor, 36 anos depois, o que o senhor apontaria como principais avanços proporcionados pelo ECA?
0: Veja, os principais avanços, a gente olha, né, para o país. O Brasil é um país diverso, plural. A gente olha para os territórios, a gente ainda consegue enxergar desigualdades sociais, econômicas, culturais. Mas o ECA é esse instrumento, né? Ele apresenta um avanço inegável. A legislação anterior, que era o Código de Menores, ele possuía uma visão punitivista, assistencialista, eventualmente até discriminatória. As crianças e adolescentes eram alvos de ações punitivistas, ações assistencialistas. Então, o ECA traz essa nova visão, né? O ECA representa essa mudança de paradigma. Ele fortalece o papel da família, da sociedade, no Estado. Então, se a gente olhar, como eu disse, para hoje a universalização da escola pública, a redução da mortalidade infantil, os conselhos tutelares, as varas, fortalecimento de políticas públicas, as políticas de assistência social, a política nacional de saúde para crianças e adolescentes. Então, isso tudo é uma consolidação para além de uma visão de direitos de desenvolvimento integral de crianças e adolescentes, a gente hoje vê que esses direitos estão garantidos com prioridade absoluta, dignidade. Então a gente celebra o ECA como esse instrumento que é uma referência e que hoje ele é, né? Ele é política pública intersetorial do governo federal, de estados e municípios. Então a gente hoje vê o estatuto como uma referência para o mundo.
2: Agora, quais são então os desafios para garantir plenamente todos os direitos que estão previstos no estatuto?
0: Olha, a gente hoje tem um país, o Brasil é um país muito diverso, né? Muito plural. Ele tem muitos territórios. Então a gente tem crianças urbanas e rurais, a gente tem crianças e adolescentes indígenas, crianças e adolescentes quilombolas, ribeirinhas, com deficiência, migrantes e refugiadas, crianças em situação de vulnerabilidade. Então eu diria que o principal desafio é olhar para a proteção integral e prioridade absoluta, mas com esse recorte das diversidades, né, de crianças e adolescentes. E eu acho que também o principal desafio não é no criar novas leis, mas garantir que os direitos previstos no Estatuto da Criança e do Adolescente cheguem à vida real de crianças e adolescentes. Então, esse é o nosso papel enquanto Ministério dos Direitos Humanos e da Cidadania, de articular para que o Estatuto da Criança não seja só uma legislação avançada, reconhecida no Brasil e no mundo, mas que ele vire realidade nos territórios e para as diversidades de crianças e adolescentes do nosso país.
1: Muito bem, nós conversamos com Fábio Meirelles, diretor de Proteção da Criança e do Adolescente do Ministério dos Direitos Humanos e da Cidadania. Amanhã você acompanha aqui na Voz do Brasil a segunda parte dessa entrevista sobre o ECA Digital. Muito obrigado, diretor. Até amanhã.
0: Obrigada a vocês, estou à disposição.
2: Pois é, o Estatuto da Criança e do Adolescente estabelece que a vacinação infantil é obrigatória em todo o território nacional.
1: E para manter o calendário de vacinas em dia, basta o comparecimento a uma unidade básica de
2: O
1: saúde.
2: Sistema Único de Saúde oferece de graça 17 vacinas que previnem dezenas de doenças.
3: Carolina tem 7 anos e hoje está cheia de saúde. A mãe dela, a empresária Thaís Moraes, conta que a menina nasceu prematura e precisou passar os primeiros dias de vida na UTI. Depois da alta, manter a caderneta de vacinação em dia se tornou uma das prioridades da família.
4: Saiu do hospital, a primeira coisa que a gente fez foi providenciar as vacinas, né, de acordo com a idade dela. Então a gente sempre teve essa preocupação, principalmente porque ela nasceu prematura.
3: As vacinas estimulam o organismo a criar defesas contra vírus e bactérias, ajudando a prevenir doenças. Elas são importantes em todas as fases da vida, mas têm um papel fundamental na infância, quando o sistema imunológico ainda está em desenvolvimento. A primeira vacina que o bebê recebe pelo Sistema Único de Saúde é a BCG. Na rede pública, ela é aplicada ainda na maternidade. imunidade e protege contra as formas graves da tuberculose. Mas o calendário infantil inclui várias outras vacinas nos primeiros anos de vida. É o que destaca Ana Catarina Araújo, diretora substituta do Departamento do Programa Nacional de Imunizações do Ministério da Saúde.

0: aplicada na idade recomendada, mas se alguma dose ficou para trás, ainda é possível atualizar a caderneta. Basta procurar a unidade de saúde mais próxima, como explica o presidente do Departamento de Imunizações da Sociedade Brasileira de Pediatria, Eduardo Jorge.
1: Pais que estão com o calendário atrasado, vamos lá procurar o posto de saúde, atualizar o calendário dos bebês e de todas as ações básicas de saúde. A vacinação é aquela que representa a melhor evidência, o melhor custo-benefício.
0: Para manter a carteira de vacinação em dia e consultar as doses aplicadas, basta acessar meususdigital.saude.gov.br. O Calendário Nacional de Vacinação também pode ser consultado diretamente no site do Ministério da Saúde, em saude.gov.br. Para acessar as informações, é preciso ter uma conta na plataforma gov.br. Reportagem Márcia Fernandes.
2: E a Agência Nacional de Vigilância Sanitária registrou nova vacina contra a influenza.
3: O imunizante é indicado a partir de 6 meses de idade e previne contra a doença causada pelos subtipos A e B.
2: De acordo com a Anvisa, estudos clínicos com a vacina indicaram eficácia de até 73% na prevenção de influenza em adultos e de até 65% em crianças.
3: O registro do imunizante foi publicado no Diário Oficial da União desta segunda-feira.
2: E a Anvisa também determinou o recolhimento de suplementos alimentares e a apreensão de lotes falsificados do medicamento Monjaro.
3: Foi definida a retirada dos suplementos alimentares Fenogrego e Cúrcuma Plus, produzidos pela Alivemed Soluções em Saúde, por falhas na comprovação dos ingredientes e fornecedores,
2: indicando o descumprimento das normas sanitárias. Em relação aos lotes falsificados do Monjaro, a empresa dona do registro informou ter identificado no mercado unidades com características diferentes das presentes no produto original.
3: Assim como cada pessoa possui um CPF, cada empresa também tem um número de identificação. É o CNPJ, o Cadastro Nacional da Pessoa Jurídica.
2: E novas regras determinam, de forma mais objetiva, como será a análise das informações prestadas ao cadastro.
3: Agora as empresas devem ficar atentas ao preencher as informações.
4: A Receita Federal atualizou as regras do Cadastro Nacional da Pessoa Jurídica, o CNPJ. A nova instrução normativa detalha situações que podem levar à suspensão da inscrição por inconsistências cadastrais e estabelece critérios mais objetivos para análise das informações declaradas pelas empresas. Entre as mudanças estão novas regras relacionadas aos representantes legais e aos integrantes do quadro de sócios e administradores. O cadastro poderá apresentar problemas, por exemplo, quando houver CPF ou CNPJ de sócios em situação irregular. A norma também reforça o controle sobre os dados informados pelas empresas. Estão entre as inconsistências o uso de nome empresarial em desacordo com as normas de registro, endereço eletrônico vinculado a outra empresa, utilização de endereço ou telefone de terceiros sem autorização e incompatibilidades entre a atividade econômica, a natureza jurídica e as informações declaradas no CNPJ. Com a atualização, a Receita Federal orienta empresas e profissionais responsáveis pelos cadastros a manterem as informações sempre atualizadas e compatíveis com os documentos oficiais da pessoa jurídica. A Receita Federal também informou que o CNPJ, em formato alfanumérico, começa a ser implantado em 31 de julho. O novo modelo será utilizado nas novas inscrições e manterá os 14 caracteres, com combinação de letras e números. Os CNPJs já existentes continuam válidos e não precisam ser alterados. Raquel Mariano, para a Voz do Brasil.
2: Já está disponível o resultado de quem solicitou atendimento especializado no Exame Nacional do Ensino Médio, o Enem 2026.
3: Um atendimento especializado é destinado aos participantes que necessitam de recursos de acessibilidade para realizar as provas.
2: Entre eles estão a prova em braille, a prova com letra ampliada, o auxílio para leitura e transcrição, a sala de fácil acesso e o tempo adicional.
3: A consulta pode ser feita na página do participante. As provas serão aplicadas nos dias 8 e 15 de novembro.
2: O governo brasileiro brasileiro iniciou hoje o envio de 48 toneladas de leite em pó em ajuda humanitária a Cuba.
3: O objetivo é contribuir para o enfrentamento da situação de desabastecimento.

0: abastecimento vivida pelo país.
1: A ajuda será transportada em dois navios da Força Aérea Brasileira, ambos com destino a Santiago de Cuba.
0: E essas foram as notícias do Governo do Brasil.
1: Uma realização da Secretaria de Comunicação Social da Presidência da República.
0: Com produção da Empresa Brasil de Comunicação.
1: Fique agora com as notícias do Poder Judiciário e do Congresso Nacional. Boa noite.
0: Boa noite para você, até amanhã.
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4: STF suspende por 90 dias visita de Flávio ao pai, Jair Bolsonaro.
5: Relatório Justiça em Números 2026 destaca dados históricos sobre a redução do acervo processual.
4: STJ entende que furto de bilhete premiado em lotérica deve ser julgado pela Justiça Estadual.
5: Boa noite, eu sou o Arthur Filho.
4: E eu sou Walter Lima.
5: O ministro Alexandre de Moraes, do Supremo Tribunal Federal, suspendeu por 90 dias as visitas do senador Flávio Bolsonaro ao pai, o ex-presidente da República, Jair Bolsonaro.
4: A decisão foi assinada nesta segunda-feira, após a divulgação de uma carta escrita pelo ex-presidente durante o período em que cumpre prisão domiciliar com proibição de uso de redes sociais. Marcelo Della Libera.
6: Decisão do relator da execução penal, ministro Alexandre de Moraes, determinou a suspensão do direito de visita por entender que a divulgação da carta por intermédio de terceiros desrespeitou a medida cautelar imposta ao ex-presidente, que está proibido de usar redes sociais. Além da suspensão das visitas, Moraes deu prazo de 48 horas para que a defesa de Jair Bolsonaro informe se ele tinha conhecimento de que a carta seria divulgada nas redes sociais do filho.
5: O relatório Justiça em Números do Conselho Nacional de Justiça reforça o comprometimento do Poder Judiciário com a transparência.
4: Entre os destaques da edição de 2026 estão dados históricos sobre a redução do acervo processual. Fernanda Porto.
7: 45,2 milhões de processos julgados em todo o Brasil. Este é um dos destaques do relatório Justiça em Números 2026, realizado e divulgado pelo Conselho Nacional de Justiça. O levantamento indica ainda que o número é maior do que o total de processos recebidos, 40,9 milhões. Na prática, o índice revela quase 20% de produtividade e comprova que, pelo segundo ano consecutivo, o Poder Judiciário brasileiro julgou mais ações do que recebeu. Os dados são referentes ao ano base 2025 e indicam ainda outros fatores, como bom aproveitamento do orçamento, equidade de gênero e raça, além da atual composição do sistema de justiça.
5: Cabe à Justiça Estadual julgar a ação penal sobre furto de bilhete premiado retirado do cofre de casa lotérica.
4: Essa definição é do STJ. Fátima Uchoa.
8: Segundo investigação, após imprimir uma aposta da Mega Sena com defeito, a funcionária de uma lotérica a refez e a entregou ao cliente. Ela guardou a aposta defeituosa no cofre do estabelecimento, mas depois a retirou. No dia seguinte, foi à lotérica com um companheiro para pedir demissão, afirmando que ele era um dos ganhadores do prêmio principal. Após analisar filmagens, o Ministério Público ofereceu denúncia por furto qualificado. A defesa alegou competência da Justiça Federal porque o bilhete geraria direito perante a Caixa Econômica Empresa Pública Federal, mas o ministro do STJ, Ribeiro Dantas, manteve a ação penal na Justiça Estadual, considerando que a vítima do crime foi a lotérica, que detinha o bilhete e precisou pagar o valor da aposta não estornada. E o fato de a Caixa pagar o prêmio seria apenas consequência do furto já consumado.
5: TST amplia ações de inclusão e combate à discriminação contra pessoas LGBTQIAPN+.
4: Iniciativas buscam reduzir desigualdades e garantir direitos no ambiente de trabalho. Marla Lacerda.
9: Entre as ações, o TST criou um grupo de trabalho voltado à promoção dos direitos das pessoas LGBTQIAPN+, e implementou a reserva de vagas em contratos terceirizados para pessoas trans e travestis em situação de vulnerabilidade social. Além de promover campanhas institucionais de conscientização e visibilidade, o tribunal também tem assegurado direitos em decisões judiciais.

0: sociais da corte, como o uso do nome social por pessoas transgênero, a reparação de danos em casos de discriminação no trabalho e a garantia de benefícios trabalhistas a casais homoafetivos.
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1: A você, uma boa noite.
2: E até amanhã.
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5: Eu sou Paula Groba.
6: E eu sou Humberto Pinheiro.
5: E estes são os destaques de hoje do Jornal do Senado, que começa agora.
6: Plenário pode votar nesta terça-feira a aposentadoria de agentes de saúde.
5: Porte de arma para vítimas de violência está na pauta das comissões nesta semana.
6: Avança a proposta que libera 13 bilhões para desenrola adimplentes, fiéis empreendedor e produtores rurais.
5: Boa noite.
6: Boa noite.
5: Avançou no Congresso o projeto que destina mais de 13 bilhões de reais aos programas Desenrola Adimplentes e Fies Empreendedor.
6: Após impasse sobre a origem dos recursos, deputados e senadores também aprovaram a destinação de verbas para apoiar produtores de cana-de-açúcar do Nordeste. Repórter Douglas Castilho.
7: O projeto foi aprovado pela Comissão Mista de Orçamento. O principal impasse durante a discussão da proposta se deu porque 270 milhões de reais do montante do crédito aberto serão retirados de um fundo destinado ao Minha Casa Minha Vida. Mas ao apresentar seu relatório, o senador Carlos Fávaro, do PSD de Mato Grosso, explicou que os recentes aumentos orçamentários no programa habitacional, num total de 3 bilhões de reais, não permitirão que haja prejuízos ao setor.
8: Não há nenhuma precarização do programa tão relevante para o nosso país, dito por conta do aumento expressivo de recursos alocados para o programa, e todo ele em execução com toda a demanda necessária garantida em orçamento.
7: A maior parte dos recursos, porém, será remanejada de um superávit do Fundo Nacional de Desenvolvimento Científico e Tecnológico, hoje o maior instrumento público de fomento à inovação e pesquisa no Brasil. Como a verba é originária de acúmulo financeiro já ocorrido, também não haverá cancelamento de nenhuma ação governamental ativa. O texto agora precisa ser votado em sessão conjunta do Congresso Nacional.
5: O senador Chico Rodrigues, do PSB de Roraima, destacou a aprovação do projeto que atualiza as regras da regularização fundiária urbana.
6: Autor da proposta, o parlamentar afirmou que a medida vai agilizar a titulação de imóveis, ampliar a segurança jurídica para famílias que vivem em áreas ainda não regularizadas e facilitar o acesso ao crédito e a investimentos em infraestrutura, especialmente em Roraima.
9: Esse projeto, ele é certeiro. Ele procura exatamente fazer com que essas pessoas que vivem, que ocupam esse espaço, na maioria das vezes informal, possam definitivamente terem o seu título, que vai ser a sua carta de alforria.
5: Já o senador Eduardo Girão, do Novo do Ceará, cobrou mais transparência do Ministério da Saúde na compra de insulinas e de dispositivos usados por pacientes com diabetes. Segundo o parlamentar, reportagens e apontamentos de órgãos de controle indicam falhas em equipamentos de aplicação e levantam dúvidas sobre as licitações, o que na avaliação dele pode comprometer o tratamento de pacientes atendidos pelo SUS.
6: Girão defendeu a divulgação dos contratos, dos estudos técnicos e das medidas adotadas para corrigir os problemas. Ele também criticou o veto ao projeto, que reconhece o diabetes tipo 1 como deficiência para fins legais, e afirmou que a decisão deve ser analisada pelo Congresso Nacional. Segundo o senador, o atendimento às pessoas com diabetes exige planejamento, transparência na gestão dos recursos públicos e garantia de tratamento seguro e contínuo.
10: Se um dispositivo médico apresenta falhas, o impacto é imediato. significa interrupção do tratamento, insegurança para o paciente, o aumento de um risco de complicações, sem falar no estresse de toda a família que sofre, que adoece junto.
5: E a Comissão de Assuntos Sociais discutiu a prevenção da cegueira evitável no Brasil.
6: Segundo um estudo da Agência Internacional para a Prevenção da Cegueira, mais de 28 milhões de brasileiros sofrerão perda de visão até 2030. Repórter César Mendes.
11: Autor do pedido do debate, médico oftalmologista, o senador Dr. Irã, do Progressistas de Roraima, afirmou que é fundamental a oferta de consultas oftalmológicas nas unidades básicas de saúde, as UBSs.
12: A gente precisa colocar a oftalmologia no núcleo de saúde da família. Eu não vejo razão para a oftalmologia estar na média alta complexidade quando a gente precisa dar acesso às pessoas nos rincões desse país, onde às vezes a gente não tem um hospital, mas a gente tem uma UBS.
11: Camila Carlone, do Ministério da Saúde, defendeu políticas voltadas para a infância e a importância da detecção precoce de problemas oculares em recém-nascidos. Mauro Goldbaum, do Conselho Brasileiro de Oftalmologia, pediu urgência no enfrentamento de doenças como a catarata e o glaucoma. E Vitor Pavarino, da Organização Pan-Americana da Saúde, alertou sobre o alto custo econômico da cegueira no mundo e apontou desigualdades no acesso aos cuidados oculares.
13: A OMS ela estima que 2 em cada 3 pessoas em países de baixa renda precisam de óculos, mas não têm acesso a esses óculos. E globalmente, 1 de cada 2 pessoas que precisa de cirurgia de catarata não tem acesso a esse procedimento.
11: O líder indígena é o Wesh Yawalapiti Waurá, da terra indígena do Xingu, falou das dificuldades enfrentadas em aldeias situadas em áreas remotas do país e da importância de políticas públicas permanentes voltadas para essa população.
5: A última semana de trabalho no Congresso, antes do recesso parlamentar, terá pauta movimentada no Senado.
6: A Comissão de Segurança Pública analisa o porte temporário de arma para mulheres com medida protetiva. Também estão na pauta o aumento da pena para o estelionato amoroso e a estabilidade provisória para agentes em trabalho intermitente. As informações com Márcio Maturana.
14: Na terça-feira, a Comissão de Segurança Pública analisa em votação final, antes de o texto seguir para a Câmara dos Deputados, um projeto que autoriza porte de arma temporário para mulheres sob medida protetiva de urgência. Na quarta-feira, o uso de recursos do Fundo Eleitoral para combate a calamidades está na pauta da Comissão de Direitos Humanos. É uma sugestão legislativa apresentada por um cidadão no portal E-Cidadania que pode virar projeto de lei. Ainda na quarta, em votação final, a Comissão de Assuntos Sociais pode votar estabilidade provisória para gestantes em trabalho intermitente, temporário ou por prazo determinado. O senador Paulo Paim, do PT do Rio Grande do Sul, já foi relator substituto desse projeto.
15: De fato, o trabalho intermitente é um problemão. Eu conheço muitos colegas trabalhadores que dependem do trabalho intermitente. Ele ganha por hora trabalhada e, consequentemente, ele é chamado quanto o empregador precisa dele. E alguém vai me garantir que ele está pagando fundo de garantia, né? Que está pagando todos os direitos? Claro que não.
14: Outro projeto que pode ser votado pela Comissão de Direitos Humanos na quarta-feira aumenta a pena para crime de estelionato amoroso. É quando alguém usa um relacionamento para aplicar golpes emocionais, enganando, manipulando e causando prejuízos financeiros.
5: E a proposta de emenda à Constituição, que cria regras de aposentadoria diferenciada para agentes comunitários de saúde e agentes de combate às endemias, é o principal destaque da pauta do plenário desta terça-feira. A proposta permite a aposentadoria aos 57 anos para mulheres e aos 60 anos para homens, desde que comprovados 25 anos de contribuição e de exercício na atividade. O texto também prevê a regularização do vínculo funcional dos profissionais, regras de transição, assistência financeira da União e estende os mesmos benefícios a agentes indígenas de saúde e agentes de saneamento.
6: Se a proposta for aprovada em primeiro turno, ainda terá que passar por novas sessões de discussão e por uma votação em segundo turno. Também estão na pauta a reforma do processo administrativo tributário, o incentivo à produção nacional de fertilizantes e a limitação da retenção de recursos dos fundos de participação de estados e municípios para pagamento de dívidas previdenciárias.
5: Rádio Agência, serviço da Rádio Senado, que distribui conteúdo gratuito para emissoras de todo o país, ultrapassou a marca de 5 mil rádios parceiras.
6: A rede chegou a 5.011 emissoras com média de 25 novas adesões por mês. A maioria está fora dos grandes grupos de comunicação e inclui rádios comunitárias, públicas e educativas. As parcerias estão presentes em 1.737 municípios, nos 26 estados e no Distrito Federal. Para Fernanda Nardelli, coordenadora de distribuição da Rádio Agência, o resultado reforça a democratização do acesso à informação.
16: O rádio continua sendo um veículo de comunicação confiável que consegue chegar em lugares que nenhum outro veículo consegue. E a gente vê isso com os nossos resultados.
5: As emissoras interessadas em se tornar parceiras da Rádio Agência Senado precisam fazer apenas o seu cadastro, disponível na internet no endereço senado.leg.br/radioagência.
6: Edição de Paulo Agroba e trabalhos técnicos de João Lira, o Jornal do Senado fica por aqui. Acompanhe agora as notícias da Câmara dos Deputados. Boa noite.
5: Boa noite e até amanhã.
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17: Avança na Câmara a criação de programa que leva eletricidade às escolas.
18: Parlamentares estudam utilização de bens confiscados em garimpo ilegal.
17: Projeto proíbe a divulgação de dados de servidoras com medida protetiva.
18: Boa noite. Para manter a proteção a vítimas de violência doméstica, um projeto determina que alguns dados de servidoras públicas nessa condição estejam fora da internet. O repórter Luiz Cláudio Canuto mostra os detalhes da proposta que já passou por algumas comissões da Câmara.
19: A Comissão de Administração e Serviço Público da Câmara dos Deputados aprovou o projeto que proíbe a divulgação na internet de dados profissionais de servidoras públicas que estejam sob medida protetiva da Lei Maria da Penha, principalmente o salário e o local de trabalho. A proteção também valeria para pessoas diretamente ligadas à vítima, como pais, filhos e aquelas que formam novos relacionamentos com ela. Pelo texto, o juiz pode determinar a retirada das informações dos portais de transparência ou das páginas de órgãos públicos em até 24 horas. No caso de não cumprimento da decisão, sem justificativa, deve ser instaurado o processo administrativo disciplinar para apurar a responsabilidade. O projeto acrescenta um artigo à Lei Maria da Penha, de 2006, e muda a Lei de Acesso à Informação, de 2011. Foi aprovada uma nova versão do texto, feita pelo deputado delegado Antônio Furtado, do União do Rio de Janeiro, relator da proposta na Comissão de Direitos de Defesa da Mulher. A relatora na Comissão de Administração, deputada Samia Bonfim, do PSOL de São Paulo, reconhece a importância dos mecanismos de transparência que permitem ao cidadão saber o salário e benefícios dos servidores.
20: Mas no caso específico das mulheres vítimas de violência, acaba sendo uma exposição e um novo risco para ela, porque há diversas formas de violência, inclusive a violência patrimonial. E a partir dali também dá para se identificar quais são as suas condições de vida, onde ela mora, onde ela tem a vida social dela, porque existem muitos dados para além dos dados de salário, né? Dizem respeito à alocação, ao órgão em que ela está. Então a proposta ela é muito clara, é vedar qualquer tipo de informação em se tratando de mulheres que têm medida protetiva e que, portanto, estão expostas, né? Estão vulneráveis numa condição de risco.
19: Em seu parecer, Samia Bonfim previu que o sigilo dure enquanto persistir a situação de ameaça, com revisão a cada 5 anos. As informações que não forem sigilosas poderão ser acessadas por meio de certidão, extrato ou cópia, com a ocultação das partes em sigilo. O projeto do deputado Pedro Lucas Fernandes, do União do Maranhão, ainda vai ser analisado pela Comissão de Constituição e Justiça e não precisa passar pelo plenário. Para virar lei, precisa ser aprovado na Câmara e no Senado. Da Rádio Câmara de Brasília, Luiz Cláudio Canuto.
3: Direitos Humanos.
17: Rubens.
0: Rubens Ottoni, do PT de Goiás, defende a aprovação de projeto que obriga aeroportos a oferecer salas multissensoriais e de acomodação. Relator da medida, ele assinala que a ideia é acolher passageiros neurodivergentes em momentos de crise ou desconforto.
18: Rubens Ottoni destaca que a proposta também prevê capacitação periódica para equipes de atendimento e de segurança. O parlamentar acrescenta que a matéria determina que novos contratos de concessão aeroportuária incluam essa exigência.
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3: Justiça.
0: Proposta sugere o aproveitamento de equipamentos confiscados em operações contra o garimpo ilegal. A repórter Maria Neves tem os detalhes.
21: A Comissão de Minas e Energia da Câmara dos Deputados aprovou o projeto que proíbe a destruição imediata de bens de alto valor apreendidos em garimpo ilegal, como aeronaves, embarcações e tratores. Pela proposta, esses equipamentos deverão ser aproveitados pelo poder público sempre que possível. Autor do projeto, o deputado defensor Estélio Denner, de Roraima, defende não ser razoável a simples destruição de equipamentos que podem custar milhões de reais, como é o caso de aeronaves. Ele argumenta que há situações em que esse maquinário poderia atender aos interesses do próprio Estado.
22: Por exemplo, um maquinário de uma draga que pode servir muito bem outras regiões que precisam, por exemplo, de balsas. Vou dar um exemplo específico aqui no estado de Roraima. Nós temos aqui no estado de Roraima ainda vários e vários rios que nós usamos balsas para a gente poder trafegar nas nossas rodovias, tanto federal como estadual ou municipal. Nós temos que ter balsas. Essas balsas poderiam ser reutilizadas para essa finalidade de a gente ajudar as pessoas a se locomover dentro do estado. Então, tudo isso passa por esse projeto.
21: Dentre os destinos que podem ter os equipamentos apreendidos em garimpo ilegal, o projeto prevê, por exemplo, o leilão público, com a destinação dos recursos para fundos de fiscalização ambiental e recuperação de áreas degradadas. Outra aplicação possível prevista na proposta é a incorporação ao patrimônio público. O texto determina ainda a doação para instituições de ensino técnico ou superior. A destruição somente seria permitida em caso de risco iminente à segurança dos agentes públicos ou da população, ou se um laudo técnico comprovar que a remoção do bem é inviável ou gera risco ambiental grave. O projeto que proíbe a destruição imediata de equipamentos apreendidos em garimpos ilegais ainda será analisado pelas comissões de Meio Ambiente e de Constituição e Justiça. Da Rádio Câmara de Brasília, Maria Neves.
3: Agricultura.
18: Tramita na casa projeto de Maurício do Vôlei, do PL de Minas Gerais, que cria o Programa Nacional de Simplificação do Licenciamento Ambiental Rural de Pequeno Porte. Segundo o deputado, a medida reduz a burocracia para atividades de baixo impacto ambiental.
0: Nas palavras de Maurício do Vôlei, a proposta cria um rito simplificado para a concessão de licenças e prioriza a tramitação dos pedidos. Ele considera que o projeto gera mais eficiência e segurança jurídica ao produtor, sem reduzir as exigências de proteção ao meio ambiente.
3: Economia.
18: projeto regulamenta a relação entre plataformas de comércio eletrônico e vendedores parceiros. De autoria de Paulinho da Força, do Solidariedade de São Paulo, a matéria estabelece regras de transparência, restringe alterações unilaterais de contratos e cria mecanismos para coibir práticas consideradas abusivas.
1: O texto prevê aviso prévio de 90 dias para mudanças que aumentem custos aos vendedores e proíbe condutas como a imposição de serviços. Paulinho da Força afirma que a medida protege pequenos empreendedores, fortalece a concorrência e reduz abusos no mercado digital.
3: Relações Exteriores.
18: A comissão aprova projeto que cria o Plano Nacional de Segurança de Fronteiras. A repórter Silvia Munhato explica os pontos da proposta.
2: A Comissão de Relações Exteriores e de Defesa Nacional da Câmara aprovou o projeto que institui o Plano Nacional de Segurança de Fronteiras. O projeto aprovado destina 30% dos recursos do Fundo Nacional de Segurança Pública para financiar o fortalecimento da fiscalização e o combate a crimes como narcotráfico e contrabando na faixa de fronteira brasileira. O relator, deputado José Rocha, do União da Bahia, modificou a proposta.

0: proposta inicial para incluir o Ministério da Agricultura e Pecuária nos órgãos de gestão do plano.
1: Principalmente dos produtos fitossanitários que entram clandestinamente pelas fronteiras, a exemplo não só dos insumos, como também de soja contrabandeada por essas fronteiras.
0: A proposta estabelece a atuação integrada entre órgãos federais, estaduais e municipais e, para viabilizar essa coordenação, serão criados gabinetes de gestão integrada de fronteira e um centro de operações conjuntas, sediado no Ministério da Defesa. O deputado Arlindo Quinalha, do PT de São Paulo, foi contrário ao texto, afirmando que a ação nas fronteiras faz parte de várias normas infralegais que precisam ser flexíveis.
2: Tem tido iniciativas cuidando do tema. Pode não ser completo, evidentemente, mas cabe ao Executivo essas iniciativas.
0: A proposta que cria o Plano Nacional de Segurança de Fronteiras ainda será analisada pelas comissões de Finanças e Tributação e de Constituição e Justiça. Da Rádio Câmara de Brasília, Silvia Minhato.
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7: Transportes.
6: Tramita na Câmara projeto de Caroline de Tone, do PL de Santa Catarina, que proíbe o uso de drones, satélites e sistemas de inteligência artificial para a aplicação de multas de trânsito. A deputada explica que a proposta mantém o uso de equipamentos de fiscalização já previstos na legislação.
8: Caroline de Tone sustenta que o projeto garante mais segurança jurídica e previsibilidade na fiscalização de trânsito. Ela avalia ainda que a medida também protege os motoristas de formas de monitoramento que possam comprometer a privacidade e gerar abusos.
6: Paulo Guedes, do PT de Minas Gerais, requer a realização de audiência para discutir a regulamentação dos táxis intermunicipais e do transporte alternativo. Ele afirma que o debate também deve abordar os critérios adotados para a aplicação de multas e apreensão de veículos.
8: Segundo Paulo Guedes, a audiência deve reunir órgãos públicos, representantes da categoria e especialistas para discutir alternativas que conciliem a fiscalização, a segurança dos passageiros, o direito ao trabalho dos profissionais e a melhoria da mobilidade entre os municípios.
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7: Comissões.
6: Deputados analisam regras para suporte de bicicletas em ônibus urbanos. O repórter José Carlos Oliveira nos conta quais são.
10: As comissões de Viação e Transporte e de Desenvolvimento Urbano da Câmara dos Deputados aprovaram regras para suporte de bicicletas em ônibus e micro-ônibus do transporte coletivo urbano. A intenção é facilitar a mobilidade nas cidades, incentivando o uso das bicicletas no deslocamento diário, como afirma o deputado Diego Andrade, do PSD de Minas Gerais, um dos relatores do texto.
11: Nós temos muitos ciclistas no Brasil e a gente tem que estar estimulando, né, mais ciclovias e essa integração com o transporte público. Por exemplo, a gente sabe que nem todo o transporte público leva a pessoa à porta da casa dela, né? Então ela pode se deslocar de bicicleta e aí ter o suporte para colocar a bicicleta e se deslocar.
10: A proposta original do deputado Juninho do Pneu, do Rio de Janeiro, previa obrigatoriedade na instalação dos suportes de bicicleta nos ônibus. Já Diego Andrade preferiu adotar um modelo que permite a implementação da medida de acordo com a realidade de cada município. O relator também quer que a regulamentação conte com o apoio técnico do CONTRAN, Conselho Nacional de Trânsito.
11: A gente gente passa para o poder público municipal, está regulamentado.

0: Comentando essa questão, né, de acordo com quais as linhas que têm a viabilidade, os veículos que têm a viabilidade e ao CONTRAN para poder definir como que isso será feito, né, observando aí as normas de segurança, é claro, mas valorizando o ciclista e integrando aí os modais de transporte.
1: De acordo com o texto, as prefeituras terão autonomia para definir os trajetos de transporte público integrado e o percentual da frota de ônibus e micro-ônibus que terão suportes para bicicletas. Se também for aprovado na Comissão de Constituição e Justiça, o projeto de lei poderá ser enviado diretamente para a análise do Senado, sem necessidade de votação no plenário da Câmara. Da Rádio Câmara de Brasília, José Carlos Oliveira.
2: Educação. Política pública para garantir a energia elétrica de qualidade nas escolas, principalmente as localizadas em áreas remotas, está sendo analisada em projeto na Câmara. Os detalhes com a repórter Sofia Peçanha.
3: A Comissão de Minas e Energia aprovou a criação do programa Luz na Escola por meio de verba do Fundo de Universalização de Serviços de Telecomunicações, o FUST. O programa apresenta os seguintes objetivos: promover a instalação de sistemas de geração de energia elétrica e apoiar as escolas em regiões de difícil acesso ou em situações de vulnerabilidade, de acordo com as metas do Plano Nacional de Educação e da Agenda 2030 para o Desenvolvimento Sustentável. Durante a votação na comissão, o relator, deputado Hugo Leal, do PSD do Rio de Janeiro, reafirmou que a promoção da equidade e da inclusão educacional, quando motivadas pela infraestrutura energética sustentável, devem ser uma prioridade governamental.
4: O projeto de lei que ora nós examinamos dá um passo além de garantir que a ausência de energia elétrica não seja obstáculo para a execução de políticas públicas de conectividade e educação digital.
3: Pelo texto, o programa será coordenado pelos órgãos responsáveis pelas políticas educacionais de comunicação e de energia. Além disso, o foco do projeto será em atender todas as escolas de educação básica da rede pública, em especial as localizadas em áreas remotas e sem acesso à energia. Em sua justificativa, o deputado Pedro Czai, do PT de Santa Catarina, autor do projeto, destacou que o programa surge como resposta a esse obstáculo. Dessa forma, a implementação da medida contribuirá para a sustentabilidade ambiental e a redução das desigualdades regionais. Na reunião da comissão, o deputado Guleal confirmou que o projeto destaca a importância do acesso à educação de qualidade e a inclusão digital como motores essenciais para o desenvolvimento social e econômico do país.
4: Entendemos que a iniciativa representa um avanço decisivo na universalização do acesso à energia elétrica em todas as escolas públicas, fortalecendo a integração de políticas públicas estruturantes de educação, telecomunicações e energia.
3: O Fundo de Universalização dos Serviços de Telecomunicações tem o objetivo de promover a universalização da conectividade nas escolas públicas. Atualmente, o fundo não abrange investimentos em fontes de energia renovável para escolas localizadas em áreas sem acesso à eletricidade. Portanto, a proposta altera a lei que institui o FUST, oferecendo a essas instituições os recursos necessários para se conectarem à rede elétrica e, consequentemente, à internet. Para ser aprovado, o projeto que cria o programa Luz na Escola ainda precisa ser analisado pelas comissões de Finanças, de Educação e de Constituição e Justiça. Da Rádio Câmara de Brasília, Sofia Peçanha.
2: Habitação.
5: Igor Timo, do União de Minas Gerais, é autor de projeto que amplia para 60 salários mínimos o valor dos imóveis que podem ser transferidos sem escritura pública. O deputado assinala que o propósito é reduzir custos para famílias de baixa renda, facilitando a regularização de moradias populares.
2: Igor Timo avalia que a regra atual empurra muitos compradores para contratos informais. O parlamentar ressalta que a proposta dispensa a escritura pública nesses casos, mas mantém a exigência de registro no cartório de imóveis.
5: Termina agora o Jornal Câmara dos Deputados, produzido pela Rádio Câmara, com trabalhos técnicos de Everson Urani e a apresentação de Márcio Aquilissardi e Val Monteiro. Boa noite.
2: Uma boa noite para você. Você fica com as notícias do Tribunal de Contas da União.
6: Minuto do TCU.
7: O Tribunal de Contas da União avaliou a atuação dos órgãos responsáveis pela prevenção e pelo combate à adulteração de bebidas alcoólicas. A auditoria analisou ações de registro, fiscalização, rastreabilidade e coordenação entre órgãos como Anvisa, Ministério da Agricultura e Ministério da Saúde. O tribunal identificou falta de barreiras preventivas para evitar o desvio de etanol combustível usado na adulteração de bebidas, além de problemas no sistema de registro e controle. 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

0: dificuldades para aplicar métodos baseados em risco. O TCU recomendou medidas à Anvisa, ao Ministério da Agricultura, à Agência Nacional do Petróleo, Gás Natural e Biocombustíveis e à Receita Federal para fortalecer a fiscalização e proteger a saúde dos consumidores. 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
1: 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Boa noite.
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3: O artista Valtércio Caldas terá cerca de 100 obras reunidas na mostra O Tempo, que percorre 6 décadas de produção. A exposição reúne esculturas, desenhos, pinturas e instalações que investigam temas como espaço, percepção e passagem do tempo. Um dos destaques é a obra Quarto Azul, que transforma a experiência do visitante em parte da criação artística. A mostra vai de 14 de maio a 27 de setembro, na Casa Roberto Marinho, no Cosme Velho, no Rio.
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9: Olá, amigos, boa noite. 8h03. Estamos iniciando o Noturno desta segunda-feira, 13 de julho de 2026. Baquianas, número 4, Prelúdio, de Heitor Villa-Lobos. Orquestra de Câmara Rio Strings.

0: Violão Vadio, de Baden Powell e Paulo César Pinheiro, com a Orquestra de Sopros da ProArte. Antes, Baquianas número 4, Prelúdio, de Heitor Villa-Lobos. Orquestra de Câmara Rio Strings. Rádio MEC 8:15.
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0: Pensando em Ti, música e interpretação de Zé Menezes.

0: Amoroso, de Garoto e Luiz Bittencourt, com André Memari e Danilo Brito. Antes, Pensando em Ti, música e interpretação de Zé Menezes. Rádio MEC 8:22, boa noite.
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0: Silvana, de Antônio Torres, com Henrique Annes e Oficina de Cordas.

0: Carioca, música e interpretação de Nonato Luiz. Antes, Silvana, de Antônio Torres, com Henrique Annes e Oficina de Cordas. Rádio MEC 8:31.
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0: Céu de Maio, de Helenice Maranese, com Lúcia Barrenechea e Sérgio Barrenechea.

0: Depois do Carnaval, de Danilo Penteado com o grupo 4 a 0. Antes, Céu de Maio, de Helenice Maranese com Lúcia e Sérgio Barrenechea. Rádio MEC 8:41, boa noite.
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0: Sutil, de Ernesto Nazaré com Del Rian.

0: Feira de Mangaio, de Sivuca e Glorinha Gadelha, com Salomão Soares e Guegué Medeiros. Antes, Sutil, de Ernesto Nazaré, com Del Rian. Rádio MEC 8:47.
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0: Vera Cruz, de Milton Nascimento, e Márcio Borges, com o grupo Tira Poeira.

0: Nilopolitano, de Dominguinhos, com Beto Cazes, Henrique Cazes, Marcelo Caldi, Rogério Caetano e Durval Pereira. Antes, Vera Cruz, de Milton Nascimento e Márcio Borges, com o grupo Tira Poeira. E assim encerramos o noturno desta segunda-feira, que está de volta na terça-feira, amanhã, portanto, a partir das 8 da noite. Continue conosco, vem aí o Jazz Livre ao vivo. Até já!
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3: Mais de 3 décadas de produção do artista Vicky Muniz estão reunidas na exposição A Olho Nu, em cartaz no CCBB do Rio, de 20 de maio a 7 de setembro. A retrospectiva apresenta desde trabalhos tridimensionais do início da carreira até séries fotográficas e obras recentes, marcadas pela investigação entre imagem, matéria e percepção. A mostra poderá ser visitada de quarta a segunda, das 9 da manhã às 8 da noite. Do Rio de Janeiro, Jansen Campos, para a Rádio MEC, clássica e atual.
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0: Nove horas.
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0: Olá, amigos. Eu sou o Cid.